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Essa é a banda Vitória Regia, já fomos apresentados. Eu vim aqui cantar pra vocês. Vim aqui cantar pra vocês. O Wagner entende isso. E vim filosofar. Agora eu vou filosofar.

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0: Sim.
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0: Valeu, menino.
1: Obrigado, Sladino.
2: Bom demais. Que Deus abençoe esse trabalho de vocês. Já abençoou, né? O tanto de gente.
3: Obrigado. Amém.
1: Faz barulho pro chat, gente.
4: Falar de amor.

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0: felicidade.
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não me valeu. Mas fico com o disco do Pixinguinha, assim o resto é seu.

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0: felicidade imensa participar com vocês. Obrigado pelo carinho. Obrigado pelo convite.
1: Prazer demais, dá um abraço.
0: Que música apaixonada, que música linda, rapaz.

0: Muito obrigado.
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0: nossa saudação a essa banda.
1: Isso.
0: Olha o que eles prepararam pra gente agora, olha só. Todo mundo com as mãos pra cima, segura.

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1: Aqui na sua rádio, 2:01.
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1: A gente segue juntos na madrugada, no melhor som do seu rádio, na estação do seu coração. Confira a hora certa, 2h32.

canção fala de um exemplo de como se deve ser um amor entre duas pessoas, em que essas duas pessoas acabam sendo tudo uma para outra. E o mundo precisa de relacionamentos assim. É preciso você se entregar completamente.

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1: Confira a hora, 3 da manhã em 1 minuto.
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Atenção especial pro pessoal do balcão ali, que tava mandando, tava assim os caras.

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1: Confira a hora certa, agora pontualmente 5 da manhã, hora de acordar.
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2: E aí, tudo bem? Hoje é dia 30 de junho. Nós estamos chegando, Júnior Bodanese por aqui e a mensagem do dia. A vida me ensinou, de autoria de Fênix Faustini. A vida me ensinou a dizer adeus às pessoas que amo sem tirá-las do meu coração. A sorrir às pessoas que não gostam de mim para mostrar-lhes que sou diferente do que elas pensam. Fazer de conta que tudo está bem quando isso não é verdade, para que eu possa acreditar que tudo vai mudar. Calar-me para ouvir, aprender com meus erros. Afinal, eu posso ser sempre melhor. A lutar contra as injustiças. Sorrir quando o que mais desejo é gritar todas as minhas dores para o mundo. A vida me ensinou a ser forte quando os que amo estão com problemas. Ser carinhoso com todos que precisam do meu carinho. Ouvir a todos que só precisam desabafar. Amar aos que me machucam ou querem fazer de mim depósito de suas frustrações e desafetos. A vida me ensinou a perdoar incondicionalmente, pois já precisei desse perdão. Amar incondicionalmente, pois também preciso desse amor. A alegrar a quem precisa, a pedir perdão, a sonhar acordado, a acordar para a realidade sempre que fosse necessário. A aproveitar cada instante de felicidade, a chorar de saudade sem vergonha de demonstrar. Me ensinou a ter olhos para ver e ouvir estrelas, embora nem sempre consiga entendê-las. A ver o encanto do pôr do sol, a sentir a dor do adeus e do que se acaba, sempre lutando para preservar tudo o que é importante para a felicidade do meu ser. A abrir minhas janelas para o amor, a não temer o futuro. Me ensinou e está me ensinando a aproveitar o presente como um presente que da vida recebi e usá-lo como um diamante que eu mesmo tenho que lapidar, lhe dando a forma da maneira que eu escolher. Sou Júnior Bodanese e esta foi a mensagem do dia.
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Oi, meu Brasil, bom dia, bom dia, bom dia, meu povão, bom dia. É hora de acordar, é hora de pular da cama, é hora de pular da cama, é hora de acordar. É isso, meu Brasil. Muito bom dia. Obrigado a você pelo seu carinho, viu? Pela audiência e pela ótima sintonia comigo aqui na madrugada. É bom demais estarmos juntos. É bom demais estar do seu lado, estar contigo e lhe fazer feliz cada vez mais. Tá bom, meu Brasil? Muito bom dia. Hoje é terça-feira, 30 de junho de 2026. É dia do caminhoneiro. Hoje é dia do caminhoneiro. Alô, meu Brasil. Bom dia.

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7: 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São 5h42 agora.
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0: Oi Brasil, eu tô por cá. E você, onde é que você tá? Jorjão da Globo, bom dia, Jorjão da Globo. Edilson Dias, bom dia, Edilson Dias. Bom dia, Lourdes Jaqueira, de Chico Jaqueira. Lourdes, Tiagão da Fazenda Torto, bom dia. Bom dia, meu povo. Bom dia, Patrícia. 21, 22 e do Taquari. Bom dia. Bom dia, meu povo. Bom dia, minha gente. Cleide e Maura. Bom dia, Cleide. Bom dia, Maura. Bom dia, Deilde. Bom dia, Deilde. Bom dia, Deilde. Bom dia, Vá do Peixe. Bom dia, Vá do Peixe. Bom dia, Aguinaldo da Mata. São Paulo, Itapevi, bom dia. Bom dia, Bena. Bom dia, Bena. Bom dia, meu povo. Bom dia. Bom dia, Regina e bom dia, Bruna. Bom dia, Regina e bom dia, Bruna. Bom dia, Regina e bom dia, Bruna. Bom dia, Creuzinho do Taquari, bom dia. Tá na sucesso, tá na boa. Alô, alô, meu Brasil. Bom dia. Bom dia, bom dia. Tá na sucesso, tá na boa. É hora de acordar, é hora de acordar. Renata de Bom Jesus da Lapa. Bom dia, Renata de Bom Jesus da Lapa. Bom dia, meu povão. Bom dia, Bebeto. Bom dia, Bebeto. Bom dia, Bebeto. Tá na sucesso, tá na boa. É hora de acordar, Brasil.
1: Bom dia, meu amigo Cardoso. Bom dia, ouvintes da Sucesso FM. Tá na sucesso, tá na boa. Um dia abençoado aí para todos os ouvintes da Sucesso FM. Aqueles que vão trabalhar, um bom trabalho. Quem não vai, um bom descanso. E a todos, uma terça-feira abençoada aí. Um abraço a todos os ouvintes da Sucesso FM. Tá na sucesso, tá na boa. Grave áudio, Cardoso, que eu não sei ler. Amigo Bebeto da Grávida 3, indo pra caminhada agora, nesse momento. Um abraço a todos aí.
0: Abraço, Bebeto. Tudo de bom, Bebeto. Grande abraço, meu amigo. Bom dia, Roque da Paz. Bom dia, Roque da Paz. Bom dia, Gilmar Mendes. Gilmar da Saúde. É o Gilmar Mendes da Saúde. Ele tá ligado. Milton Gama. Alô, Milton Gama. Alô, Valmir, Valmizinho locutor, bom dia. Bom dia, Marinalda. Bom dia, Marinalda. Bom dia, Marinalda. Bom dia, Marinalda. Bom dia, meu povão. Bom dia. Você que tá acordando, você que já acordou, aquele abraço, bom dia. Bom dia, Paulo do Taquari e Selma. Bom dia, Paulo e Selma do Taquari. Bom dia, Paulo, e bom dia, Selma do Taquari. Bom dia. Bom dia, Alfredo. Bom dia, Alfredo. Bom dia.
2: Bom dia, Cardoso. Ontem a internet não quis, né, Cardoso?
0: Não, não foi internet, não.
2: Acorda, Simar, pra fazer a linha, Simar. Acorda, Nilson. Acorda, Reinaldo, na feirinha. Acorda, Nazaré, Beta. Do Sinal das Farias, Criozinho do Taquari, um Patão da Água, Neto em Brasília, Maré da Mata, Chico Brega da Masa e todos meus amigos que estiverem assistindo, Robinho na 2.
0: Bom dia, meu amigo. Não, meu amigo Alfredo, não foi questão da internet, não. Questão é que o zap não estava disponível aqui mesmo para nós. Entendeu? Não estava aqui na conexão com o nosso computador. Não estava. Eu não tive acesso. Não tinha. Como não tenho acesso ao celular aqui, fica conectado. Quando não está conectado aqui, aí infelizmente não tem. Como não está disponível para mim aqui no meu horário, aí eu fico sem. Entendeu? Mas não foi internet, não. Tinha internet. Eu tava com o meu funcionando normal aqui, mas tava tudo normal. Mas é assim mesmo. É assim mesmo. Infelizmente é desse jeito. Quer, quer, não quer, vai embora. Tá na sucesso, tá na boa. Anne, bom dia, Anne Josiane.
3: Bom dia, Cadu. Toca música pra mim aí, Cadu. Johnny Chororó. Tá na sucesso, tá na boa.
0: Tá na sucesso, tá na boa. Tá na sucesso, tá na boa. Bom dia.
2: Quer, não quer? Deixa pra hoje, né? Hoje funcionou, né? Tranquilo.
0: Isso hoje, aí. Hoje tá. Tá funcionando. Hoje tá funcionando. Mas é assim mesmo. Eu não sou o dono e muito menos o diretor. São 5h54. Tá na sucesso, tá na boa. Bom dia, bom dia. Alô, alô, meu povo. Bom dia, meu Brasil.
4: Bom dia, Cardoso. Mora Cebolinha, meu brother. Mora Chico. Cadê o Chico da bicicleta? Já apareceu do mapa.
0: Sumiu.
4: Bora Geraldo da Paraíba. Bora Bernardo, vamos na luz, vamos cuidar. Bora Paulo Preto, vamos dono da cesta, vamos cuidar. Nós estamos por cá.
0: Valeu, Raimundão. Um abraço, Raimundão. Bom dia. Bom dia, meu povo. Nita, Nita.
5: Bom dia, Cardoso. Cardoso, quero ver o José de Camargo, Luciano. É melhor não dizer nada. 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Tá no sucesso, tá na boa.
0: Tá na sucesso, tchau. Tá na boa. Bom dia, bom dia. Bom dia, Cimazão, da Boca da Vereda.
6: Bom dia, Cardoso. Bom dia, sucesso. Bom dia pra todos, né? Toda a correria, viu? Que a porcentagem mudou. Pedi uma música aí, Cardoso. Caminhoneiro. Eu ofereço pra todos os amigos da sucesso. Nosso amigo Duda Vaqueiro, Cocó. Alfredo no Pambu, né? Vamizinho na Um. Todos os amigos aí. Todos os banzeiros. Glória a Deus. Simbora Roninho, simbora Marcelo, o Adelonce, todos vão vir, né? Bom, Serra do Ramalho, das Grovila, né? É isso aí, já tô na correria. É pra esquentar o motor, cuida. Bom dia pra você também.
0: Bom dia, Cimar da Boca da Vereda, bom dia. Bom dia, meu brother. Bom dia Ronin, bom dia Diego, bom dia Gildo de Macaxeira, bom dia.
7: Bom dia Cardoso, tá na sucesso, tá na boa, bom dia amigos Serra Malhense, acorda Freda, o homem sem medo, acorda Cebola, acorda Neto aí de Brasília, compadre Antônio da Água, bom dia o pessoal aí das Agrovila 11, aquele abraço, Deus abençoe a todos nós.
0: Bom dia meu amigo Manuel da Mata, bom dia. Bom dia, Tony Rufião. Bom dia, Tony Rufião. Bom dia, bom dia.
8: Bom dia, Cardoso. Uma ótima terça-feira pra você e pra todos. Bora, cuida, cuida. Manda áudio que eu não sei ler. Tá na sucesso, tá na boa. Mandar um alô aí pra Val, lá na Água Fria, lá do Peixe nas Duas Irmãs. Zé do Mel, Timar, Louro, Tiago, Rob do Índio, Negro Café, Claudio Fortino, Regis Vaqueiro, Candiba na 23, Mazinho. Lia Couto e Belinha na 14, pra compadre Tonho da Água, pra Tonho da Gata, Cartúcia lá na estrada da 19, e pra Adenor do Velho Morilho, Nildo, e pra todos que estiver ouvindo a sucesso. Uma ótima terça-feira abençoada pra nós, e pra Elinho também, um alô pra Elinho.
0: Tá na sucesso, tá na boa. Meu amigo Negão Dinês. Negão Dinês e Fátima. Negão Dinês e Fátima. Bom dia, Negão Dinês. É o Negão da Saudosa, Dona Inês e Fátima, ouvindo a sucesso. Meu amigo Cláudio Ivan. Alô, Cláudio Ivan. É o Cláudio Mecânico CSR. Bom dia, Claudião. Bom dia, Zé Carlos.
9: Fala, Cardoso. Bom dia, meu irmão. Vamos acordar a galera aí. Tá na hora. É isso aí, meu irmão. Bom trabalho aí pra você aí. abraço pra você e pra toda a sua equipe aí. Deus abençoe aí o nosso dia. Vamos que vamos aí, nego, velho. Tá na sucesso, tá na boa. Valeu, bom dia, viu? Tocou uma música legal pra nós aí, pro seu amigo aí. Um abraço aí pros companheiros da classe aí.
0: Valeu. Um abração a todos os caminhoneiros. Amigo Claudio Ivan Mecânico, tá ligado? Bom dia, Lulu Sena. Bom dia, Lulu Sena, Jefferson Rosen. Liz, Gabi, José Henrique. Liz, Gabi e José Henrique. Jefferson Rosen e Lu. Lu tá aniversariando hoje. Lu tá fazendo aniversário hoje. Parabéns, Lu. Lulu Sena, tudo de bom. Parabéns pra você, Lulu Sena. Tudo de bom pra você nessa data importante. 30 de junho. Parabéns. Parabéns, parabéns, parabéns. Minha amiga Lulu Sena fazendo aniversário hoje. Muitos anos de vida. Parabéns, Lulu Sena. Que essa data se repita por muitos e muitos anos. Tá na sucesso, tá na boa. Nega da 18. Nega da 18, bom dia.
10: Bom dia, Cardoso. Que Deus nos abençoe nessa terça-feira, em nome de Jesus.
0: Tá na sucesso, tá na boa.
11: Bom dia, Cardoso. Manda uma música aí pra gente.
0: Quem é? Não falou o nome, quem é aí? Quem é?
11: Bom dia, Cardoso. Manda uma música aí pra gente.
0: Quem é que tá falando aí? Não falou o nome. Só falou bom dia, Cardoso. Manda alô aí pra gente. Quem é a gente?
11: Bom dia, Cardoso. Manda uma música aí pra gente.
0: Fala aí quem é. Diga quem é aí. Fala aí. Manda o áudio falando quem é. Eu quero saber quem é, fala aí pra mim quem é aí. Fala aí, manda só isso aqui, ó.
11: Bom dia, Cardoso, manda uma música aí pra gente.
0: Não conheci a voz. Tá na sucesso, tá na boa. Professora Hélia, bom dia, professora Hélia. Flávia, alô, Flávia. Flávia Brito, bom dia, Flávia Brito. Bom dia. Bom dia, Raquel do Requeijão. Raquelzinha do Requeijão. Bom dia, Raquelzinha do Requeijão.
12: Bom dia, Cardoso. Manda um alô aí pra Raquel do Requeijão, pra dona Regina, meu cunhado que chegou de São Paulo.
0: Dona Regina.
12: Paulo, minha irmã Ângela e pra todos aí. Um abraço.
0: Abraço.
12: Feliz São João, Cardoso, pra todos aí, viu?
0: Feliz São Pedro, foi ontem. Tia Ni. Alô, Tia Ni. Bom dia, Tia Ni.
13: Bom dia, meu amigo Cardoso, tudo bom? Tô por cá, já estou aqui te ouvindo. Bom dia para os meus filhos, Santo Bom, Léo, Zago, Anjo, Anan, meus nomes, meus netos, Tanael, Cebolinha, Suzana, Fernando. Em especial para todos os ouvintes, cheio no seu coração, meu amigo, tô por cá, tô te ouvindo.
0: Abraço.
13: Também pra Deus Borges, pra Daiane também.
0: Johnny Borges e Daiane, bom dia.
14: Manda áudio que eu não sei ler, manda áudio. Bom dia, meu coligado Cardoso, tô por cá, de onde é que tu tá? Bora já agilizar, né? Correr atrás dos papéis. Tenha um dia abençoado, fiquem com Deus aí, viu? Manda áudio que eu não sei ler. E com nós é assim, a madeira deita e o couro come.
0: A madeira deita e o couro come. A madeira deita e o couro come.
15: Boninha Cardoso, manda uma música aí pra gente.
0: Cebolinha. Cebolinha, Cebolinha. Deixa de graça, Cebolinha. Eita, Cebolinha, viu? Você é uma figura. É, tá na sucesso. Tá na boa. Tá na sucesso, tá na boa. Alô, alô, Brasil. Ei, Brasil! Estou casando, mas o grande amor. Tá na sucesso, tá na boa. Manda áudio, meu Brasil. 6:03 agora. 6:03 agora.
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0: 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Olha a hora Brasil, agora 6:09.
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0: dia, Valmir.
1: Bom dia, meu nobre amigo Cardoso, da Rádio Sucesso, mais uma vez aí. Bom dia, uma ótima terça pra você, meu amigão, a sua família. Cardozão, manda aí, joga aí uma modona aí de arreio de ouro aí pra nós aí, viu? Pra todos aqui da Agrovila 1 aqui, que todos estão aqui ouvindo seu maravilhoso programa e me pediram pra mandar uma música de arreio de ouro aí, qualquer uma, pra todos aqui da Agrovila 1 e todos de Serra do Ramalho, viu? Vou oferecer pra todos, todos são ouvintes aí, viu, Cardoso?
0: Valeu!
1: Da Rádio Sucesso de Serra do Ramalho.
0: Valeu, meu bro.
1: Você tá estourado. Bom dia, meu amigão, com alegria.
0: Bom dia, bom dia, bom dia. Bom dia, meu povo, bom dia, minha gente. Tá na sucesso, tá na boa. Alô, Manel Mendes, bom dia, Manel Mendes. Bom dia, bom dia. Bom dia, esse povão todo que tá acompanhando o som da sucesso. Bom dia, bom dia. Alô, alô, meu povo, bom dia. Aleboge, bom dia, Aleboge. Bom dia, meu amigo Aleboge. Bom dia, Mata Verde. Bom dia, Água Fina. Bom dia, Mineira. Bom dia, Batom. Bom dia, Dida. Bom dia, Taquari. Parabéns, minha amiga Luciene. Lulu Sena. Bom dia, Lulu Sena. O nosso carinho, nosso abraço, Lulu Sena. Bom dia, Lu.
2: Bom dia, Cardoso. Tudo bem com você, Cardoso? Cardoso, quero mandar um alô pra minha prima Adelaide, pra Zé do Botão, pro Cebola, pro Alfredo e pra todos na sintonia. E pra você, Cardoso. Valeu, Cardoso.
0: Aí é Lucinalva. Aí é Lucinalva. Bom dia, Lucinalva. Bom dia, Lucinalva. Bom dia, P da 11. Bom dia, P. Manda áudio, P. Manda áudio, P.
3: Bom dia, Cardozão. Como é que tá, meu patrão? Só o filé. Manda um alôzão pro povo da 11. Da 22. Lá da 21, meu amigo Nicasso. Manda um alôzão pra nós aí, beleza?
0: Beleza.
3: Pernambuco, lá na batalha. Onde lembra?
0: Pernambuco, também, na batalha. Mais. Manda áudio, tia. Tia Ni. Tia Ni, manda áudio, tia Ni. Manda áudio, Eunice. Manda áudio, Eunice.
4: Bom dia, bom dia. Tô ligada. Todos os dias tô ouvindo.
0: Todos
4: você, Cardoso.
0: Abraço.
4: Tô ligada já. Faz hora.
0: É isso aí.
4: Um abraço e um bom dia pra todos vocês aí da rádio, pra todos que estiverem me ouvindo.
0: Aqui eu faço de tudo, rapaz. Tô organizando esse trem aqui pra deixar até o final, deixar tudo afiado. Alô, alô, meu Brasil. Zé Sola, bom dia, Zé Sola.
5: Bom dia, Cardoso. Como é que tá a friagem por aí, Cardoso? Que aqui tá frio. Aqui no alto da serra é fresco, direto, viu? Ainda mais agora, agora tá frio. Mas já tô em pé.
0: Tá ficando azul de frio.
5: Pois é, Cardoso. Manda uma música boa aí pra nós aí. Caça uma música aí. Sertanejo, uma boa aí pra nós. Qualquer uma que seja boa aí, sertaneja, passa pra mim aqui na serra. Ouvi, tô aqui sentado, bebendo um café já pra ouvir a música.
0: Tá certo, Zé Sola. Um abraço, Zé Sola. Um abraço, Zé Sola, bom dia. Bom dia, tia Sônia na 18, bom dia, tia Sônia.

0: Daiane. Bom dia, Daiane. Bom dia, Daiane. Tá na sucesso, tá na boa. Aqui não para um minuto sequer, aqui não para um minuto sequer. Ei, Lu, bom dia, Lu, bom dia, Lu. Lu tá ligada, aniversariando hoje. Professora Hélia, alô, professora Hélia, bom dia.
1: Bom dia, tudo bem? Um abração para todos os conhecidos.
0: Bom dia, professora. É isso aí, professora Hélia. Cebolinha, Cebolinha.
2: Quer dizer, minha voz você conheceu, né, chefe? Da mulher você não conheceu, né? Um bom dia pra Tiani, pra todos os vídeos, pra minha família. Valeu, e pra Raimundão do Leite. Tá no sucesso, tá na boa.
0: Agora, Cebolinha, eu sou obrigado a reconhecer a voz de todo mundo que manda áudio aqui, Cebolinha. Aí você me encabula, Cebolinha. Eu sou obrigado a conhecer, rapaz, voz de todo mundo. Quando a pessoa constantemente manda áudio aqui, eu até reconheço. Mas é praticamente impossível eu conseguir reconhecer as vozes de todo mundo, Cebolinha. É praticamente impossível.
3: E Cardoso, já prepara a pipoca que lá vem história, viu?
0: Olha.
3: É, ontem a minha mãe, meu pai e minha tia separou as vacas dos bezerros para os bezerros parar de mamar.
0: Sim.
3: Você acredita que as vacas foi para 19?

0: Sim.
1: E eles agora virou vaqueiro da mata escura. Parece que trabalha até de noite.
0: Até de
1: e
0: noite.
1: Eles já tá lá na roça consertando o arame agora, viu?
0: Já tá. Dá, é, essa história dá pra mandar fazer pipoca já pra gente ouvir essa história aí comendo pipoca.
2: Cadu, tô em pijama, Cadu.
0: Aqui do Rio da Rã.
2: Bom dia, mano. Tô por cá. Como é o Antônio?
0: Vaqueiro Rio da Rã, bom dia. Bom dia, bom dia, bom dia.
3: Bom dia, Cardoso, bom dia. Eu mandei um áudio aí, eu acho que eu pensei que não tinha um áudio, não tinha ido, eu apaguei. Eu pedi uma música de Renan Raí, eu falei pra todos os ouvintes aí. Coração ferido, Renan Raí.
0: Quando tiver, quando tiver.
3: Bom dia, Cardoso.
0: Tá na sucesso, tá na boa.
4: Bom dia, Cardoso.
0: Bom dia, João.
4: Sucesso. Cardoso passando pra parabenizar minha cunhada Luciene Lucena, que hoje está completando mais um ano de vida. Quer dizer que hoje é dia de alegria, né? Desejar pra ela.
0: Fica pro segundo tempo o áudio do João. João, acorda, João. Vamos acordar, João. Já já no segundo tempo a gente tem mais recado para Luciene Lucena. E todos os áudios que foram enviados para mim, eles vão ao ar. Todos, todos, todos. Eu não deixo de colocar nenhum áudio no ar. Até o final do programa eu coloco todos os áudios no ar. Já já eu tô de volta.
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8: Olá, meus irmãos. Olá, minhas irmãs. Está entrando no ar o programa O Imperador dos Orixás. Agora, se você é uma pessoa que tem escutado o meu programa, o programa O Imperador dos Orixás, e ainda não veio falar comigo, aqui no meu gabinete, aqui no Império dos Orixás, que está montado aqui na sua região, é onde que eu estou atendendo, não perca tempo. Perca não, irmão. Não perca não, irmão. Venha logo falar comigo. Venha logo. Venha me procurar. Venha falar comigo. Venha me relatar o seu problema. Venha me dizer o porquê que a sua vida não está indo para frente. Eu estou aqui pronto para dizer para você o porquê que a tua vida anda destruída, anda de cabeça para baixo. Se você escuta o programa, ainda não criou coragem, crie coragem e venha falar comigo que eu estou pronto para resolver o seu problema. Se você tem uma doença misteriosa, já gastou o que tem, o que não tem, a sua casa parece mais uma farmácia de tanto medicamento, muitas das vezes tem mais remédio dentro da sua casa do que a própria alimentação, venha falar comigo. Venha falar comigo se você é uma pessoa que anda depressiva, perturbada, se você tem um parente no vício do álcool, no vício da bebedeira, um filho doente, um filho beberrão, que quando bebe fica brabo, fica ignorante, bruto, brigão, ou muitas das vezes também quando bebe fica manso, quieto, no lugar, você me entendeu? Mas que você tá vendo se acabar, você tá vendo ele dar uma cirrose, dar uma pancreatite, você me compreendeu? Se acabar com a gastrite, com a úlcera, você tá vendo que a bebida tá fazendo ele ficar daquele jeito que você olha pra cara, com todas as desculpas, você olha pra cara do seu filho, da sua filha, ou daquele amigo, daquele parente, daquele sobrinho, daquele esposo, daquela esposa, você olha pra cara dele, pro corpo dele, você fala, meu Deus, meu filho era tão bonito, meu filho era um homem corado, tão sadio, forte, a minha filha era uma mulher tão bonita, o meu esposo era um homem tão bonito, a minha mulher era uma mulher tão bonita, e olha a situação que ele tá, já tá com semblante todo, como se fala, como as pessoas dizem, tá com semblante de beberrão, de pé inchado, como fala, o pessoal diz, entendeu? Já não banha mais, já anda fedendo, você me compreendeu? Venha falar comigo. Não precisa trazer ela, não. Não precisa trazer essa pessoa. Basta você me trazer um par de roupa dela, ou então uma fotografia dessa pessoa, e através do nome dela aqui, nós vamos olhar se essa bebida é uma bebida que ela tá bebendo normal, se é uma bebida que foi colocada. Venha falar comigo, que muitas das vezes, amigo, tem pessoas que vivia bem, tinha um relacionamento bem, aí ele se separa, ela se separa, entra no mundo da bebida, das drogas, se acaba, eu tô aqui pronto pra resolver. Eu falo assim porque tem várias famílias se destruindo por causa do vício das drogas, por causa do vício das químicas, por causa do vício da bebida. Você entendeu? E se você está se destruindo por causa de um desses vícios, sua família está sendo destruída, você é aquela mãe que o seu filho sai e você não, seu filho sai e você não consegue dormir enquanto ele não chega, preocupado, você está vendo seu filho, a sua filha andando com maus amizades, você não consegue tirar daquela mão a amizade, você fala, você dá conselho, e quanto mais você fala com seu filho, com a sua filha, com aquele parente, você vai falar, ele diz que você é um velho bobo, que você é uma velha boba, que você é chato, que deixa ele, que ele tem que cuidar da vida dele, que não se preocupa, e você não consegue, venha falar comigo, a gente resolve esse seu problema, a gente acaba com esse problema. Venha falar comigo, maninha. Venha falar comigo, paiinho. Venha cá, meu irmão, falar comigo que eu tô pronto pra resolver o seu problema. Eu sou o imperador dos orixás e estou preparado espiritualmente pra resolver qualquer demanda. Eu estou pronto, faço e desfaço qualquer tipo de trabalho espiritual se for necessário.

sentado aqui na frente, você me compreendeu? Eu tô aqui sentado, aguardando você. Você pode vir. 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Você é comerciante, tua loja não tá vendendo, quer abrir as portas? Venha falar comigo. Você é plantador na região, você me compreendeu? Planta, mas tá tendo prejuízo, você entendeu? Venha falar comigo. Os insetos tá matando sua agricultura, venha falar comigo. Tem um animal morrendo no teu pasto, você me compreendeu? Picado por uma cobra, por alguma coisa, venha falar comigo. Tem um problema? Eu vou na sua fazenda, eu vou na sua terra, eu vou na sua chácara, eu vou na sua casa também. Você pode me ligar, que eu vou também, viu? Eu vou dentro da sua casa, vou nas suas terras, vou preciso, eu vou, você me compreendeu? E resolvo, e tiro e te mostro o que tem lá dentro também, viu? Você tem um parente, uma pessoa, ele tá enfermo, mas não dá pra trazer, não dá pra trazer ele até a mim, muitas das vezes. Traga uma roupa dele, não dá pra trazer uma roupa, preciso de ver ele, eu vou até as suas terras, eu vou até a sua casa também, viu? Eu vou até a sua casa, eu me desloco aqui do meu gabinete e vou até a sua casa, certo? Eu tô aqui pronto para resolver o seu problema. Agora venha falar comigo. Agora só te peço uma coisa, meu irmão e minha irmã. Quando vim falar comigo, não vem aqui achando que eu vou adivinhar a sua vida, certo? Eu não sou adivinhão, quero deixar bem claro. Eu não sou adivinhão, eu sou médium, eu sou espírita, é diferente. Aqui você vai chegar, vai me contar o seu problema, vai me dizer o que você quer resolver e aqui eu vou lhe falar o que é preciso de você fazer para resolver o seu problema. Se o seu problema for um problema amoroso, sentimental, eu tô aqui pronto para resolver. Se for um problema de inveja, eu vou tirar, eu vou quebrar todos os mal, todas as correntes negativas que esteja amarrando, acorretando a sua vida espiritual. Você é daquele que deita para dormir, não dorme, dentro de casa é brigas e discussão, já não tem mais um prazer sexual com a tua esposa, já não tem mais um desejo de homem para sua mulher, já não tem mais um desejo de mulher para teu homem, você me compreendeu? Ele te encosta, você sente agonia, ela te encosta, você sente agonia, tá querendo se separar, sua vida tá de cabeça para baixo, venha falar comigo. Antes de fazer alguma besteira, venha falar comigo, porque seu problema pode ser macumba, pode ser olho grande, pode ser inveja, alguém fizer algum mal pra você. Eu digo inveja porque tem pessoas que, quando eu falo aqui, às vezes ele não acredita. Mas o olho grande era uma praga tão ruim que eu vou te dar um exemplo. Às vezes você é comerciante dentro de uma cidade, você me compreendeu? Como qualquer cidade aqui na região. Vou te dar um exemplo. Vou dar um exemplo pra você que é comerciante. Você é comerciante dentro de um mercado. Vamos botar que você tem um mercado, uma loja. O olho grande é uma praga tão ruim que ele entra dentro daquela loja sua, dentro daquele comércio seu. Ele olha e fala, nossa, compadre, nossa, mas tua loja tá lotada, hein? Teu mercado tá farturado, hein? Cheio de mercadoria. Nossa, compadre, sua loja tá vendendo bem, seu mercado tá vendendo bem. Compadre, eu não vou te mentir não, viu? Se o meu mercado ou minha loja tivesse igual a sua, eu não tava passando pelas dificuldades que eu tô passando, não. Parabéns, viu, compadre? Você tá enricando com essa loja, com esse mercado seu. Ele vira

0: as costas e vai embora. Sabe o que acontece com você, comerciante? Sabe o que acontece com você, meu amigo? O seu mercado. É verdade o que eu estou dizendo, você sabe que é verdade. Sabe que eu estou sendo sincero? O seu mercado, a sua loja que vendia bem, dentro de 10, 15 dias, sua clientela acaba. Sua loja para de vender, vai parando de vender aos pouquinhos. Daí a pouco, você não dá conta de pagar nem os funcionários. Até os funcionários você tem que mandar embora. Daí a pouco, você está trabalhando para pagar a conta. E mal está dando conta de pagar a conta. Daí a pouco, tua loja fecha, teu comércio fecha, teu mercado fecha. Sabe o que é isso? A força daquela pessoa. Do olho grande que entrou dentro do seu mercado e disse que a tua loja estava vendendo bem, que teu mercado estava vendendo bem, que a tua loja estava lotada, estava farturenta e que a dele estava vazia. E que se ele vendesse do jeito que você vende, ele estava bem, não estava endividado. Ele te desejou mal. O olho grande funciona assim. Agora diz pra mim que é mentira. Fala pra mim que é mentira, companheiro. É verdade. E se você é uma pessoa que tem passado por isso, por essas dificuldades, o olho grande tem entrado dentro do que é teu, dentro da sua casa, dentro do teu comércio, na sua vida, porque o olho grande ele funciona tudo quanto é jeito, não é só na sua loja, não é só no seu comércio, não é só nas suas terras, não é só na sua casa, é de tudo quanto é maneira. 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E espero que as outras pessoas tenham compreensão. Agora, tem um problema sentimental, sua vida não tá dando certo, nada que você tá fazendo tá dando certo. Venha falar comigo agora, eu tô aqui te aguardando. Tudo que é teu tá indo de águas abaixo, tá amarrado, tua vida tá de cabeça pra baixo, tá sofrendo, tá doente. Vem agora falar comigo aqui no hotel aonde eu tô atendendo, certo? Tá chegando o horário das orações, tá chegando o final do programa, mas não acaba o programa, ele ainda continua, certo? Então se você tem uma doença, um problema de insônia, uma depressão, uma dor pelo corpo, vá na sua geladeira agora, pega um copo com água. Pegue um copo com água, coloca ao lado do seu rádio, ou pega uma garrafa d'água, coloca ao lado do seu rádio. Quando terminar esta oração, você pega essa água, beba essa água ou lave aquela localidade que você está com aquela dor, com aquela enfermidade, que eu te garanto que você vai ficar curado em nome de Deus, porque vamos orar e abençoar esta água e ungir esta água na graça de Deus. Vamos orar comigo agora e quando terminar de orar, certo? Meu irmão, minha irmã, aleluias, pega esta água e beba em nome de Deus para que você possa ficar curado. Vamos orar comigo agora neste momento, comigo, o Imperador dos Orixás, Padrinho José.
1: Oração especial ao Anjo da Guarda. Grande guerreiro que combate as trevas, que corta o mal com sua espada poderosa e flamejante. Envia-nos fogo purificador e regenerador. Limpa a mim, minha família, meu emprego, minha esposa das impurezas internas e externas. Purifique a nossa alma e nosso corpo. Restaure, equilibre e harmonize nosso ser. Proteja-nos para que não sejamos atingidos pelas maldades dos nossos inimigos. Em ti confiamos e entregamos para guiar-nos e proteger-nos por toda a caminhada terrena à nossa vida. Amém.
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2: Estou vindo através desta cartinha pedir socorro espiritualmente ao Senhor Imperador dos Orixás. A minha vida com meu esposo José Luiz virou uma grande tormenta. Eu me chamo Valéria e sou casada há 7 anos com José Luiz. Temos uma filha linda, a Vanessa, de 4 anos. Mas de certo tempo para cá, o meu esposo começou a dizer que quer se separar de mim, que não me ama mais. Começou a me maltratar, me xingar de nomes fortes e me humilhar. Me diz que eu não presto e que eu não valo nada. Imperador, foi do nada que ele mudou de um jeito assim que eu não tô entendendo. E eu estou sofrendo porque eu amo muito meu esposo. Eu sempre fui uma pessoa fiel, dedicada a ele. Nunca eu o traí. É, nem mesmo eu penso nisso. Porque ele é o amor da minha vida. Então me ajude, imperador. Não quero perder a minha família. Me diga o que está acontecendo com meu esposo para ele criar tanta raiva assim tão grande de mim, assim ao ponto de querer se separar de mim. Agora eu aguardo a sua resposta, da sua ouvinte, Valéria, do estado do Maranhão.
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2: Primeiramente, minha amiga ouvinte Valéria aí do Maranhão, quero lhe parabenizar por ser esta excelente esposa fiel e dedicada à sua família. Seguidamente, quero também lhe dizer que o seu esposo está completamente enfeitiçado pela sua irmã, qual você não me disse aqui na sua cartinha, certo? Porque eu joguei meus búzios aqui e vi que vocês são 5 irmãos, sendo 3 mulheres e 2 homens, correto? Valéria, e você tem uma irmã que não morava aí no Maranhão, que estava morando lá no Rio de Janeiro, era casada e se separou e voltou aqui para o Maranhão, onde você nasceu e se criou. Então, Valéria, esta sua irmã, quando viu seu esposo, se apaixonou por ele, pelo modo que ele tratava você de maneira carinhosa, e assim ela quer tirar você da jogada. Isso fez com que ela gostasse dele e ela foi atrás de fazer porcarias por inveja do seu casamento para tentar tomar o seu marido. E por isso hoje o seu marido, ele está querendo se separar de você, minha amiga, por causa dessas feitiçarias que a sua irmã mandou fazer para ele, para acabar com o seu lar e para ela ficar com ele. Valéria, e ele já está envolvido com ela há algum tempo. Então, se você quer dar a volta por cima, não pode perder tempo. Venha e ajude a salvar o seu casamento. Eu lhe aconselho a procurar um Ilê-Axé mais próximo de você o mais rápido possível. Ver o dia que eu estarei atendendo e vir falar comigo, porque aqui vamos fazer um trabalho muito forte de quebras de feitiços e mandigas. Vamos sim, vamos reaver seu casamento e a sua felicidade ao lado do seu esposo, o qual você tanto ama. Porque ninguém é merecedor de ter uma família destruída por inveja. Então venha logo falar comigo, certo? Minha ouvinte Valéria, aí do estado do Maranhão. E tchau, tchau, minha gente, e até o próximo relato de vida real. E assim termino lendo esta cartinha que foi enviada ao programa O Imperador dos Orixás. E se você está passando por alguma dificuldade em sua vida, quer saber o motivo, escreva sua carta ao programa O Imperador dos Orixás, e ele lhe dará uma resposta e até a próxima cartinha.
1: O imperador pede para você ir ainda hoje procurá-lo no Império dos Orixás, em seu gabinete espiritual, enquanto ainda há tempo para resolver o seu problema, porque lá ele dará a solução e a resposta para o que procura.
2: Infelizmente, minha amiga, você vai ter que comparecer em meu escritório espiritual. Iremos fazer uma consulta e eu irei lhe provar tudo o que está acontecendo em sua vida. Compareça, portanto, em meu escritório espiritual. Em nome de Deus Pai, Filho e Espírito Santo, nós teremos a solução do seu mais difícil problema.
1: Você acabou de ouvir o programa com médium vidente Imperador dos Orixás. Se de alguma forma você se sentiu tocado ao ouvir o programa do Imperador dos Orixás, é sinal de que você precisa de uma ajuda espiritual. Você que tem problemas amorosos, problemas de insônia, se você é daquelas pessoas que manda buscar e não vem, vai buscar e não traz, se você é daquelas pessoas que lutam tanto por um amor e esse amor vai cair nos braços de outra pessoa, se você é daquelas pessoas que dá um passo para frente e 10 para trás, se você é daquelas pessoas que vem lutando muito para tirar uma pessoa do vício da bebida, se você é daquelas pessoas que bate em tantas portas atrás de emprego e essa porta nunca se abriu, você sabia que isso pode ser obra de inveja? Do inimigo oculto? Daquela pessoa que não quer ver a sua felicidade? O Imperador dos Orixás ver tudo aquilo que você não consegue enxergar, pois ele tem o dom da espiritualidade. Através de seus trabalhos espirituais, ele lhe mostrará o mal que o seu inimigo oculto está fazendo para aniquilar a sua vida. Se você está passando por problemas frequentes, é sinal de que a energia negativa está fragilizando a sua vida para que nada, mas absolutamente nada dê certo. Final do programa com o Imperador dos Orixás. Até o próximo programa, se assim o Criador permitir.
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3: 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Olha a hora, Brasil, 7:04 agora.
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0: Alô, Serra do Ramalho. São 7:09. 7:09. Alô, alô, Brasil. Alô, alô, Brasil. Bom dia, bom dia, bom dia. Alô, alô, meu povo. Bom dia. Alô, Serra do Ramalho. Oi, Patrícia. Oi, Patrícia, bom dia.
1: Bom dia, Cardoso. Manda um alô aí pra Pedro Barbosa, que uma hora dessa tá no curral tirando leite. Mas Amadeus. Um abraço aí pra Liege. Manda um alô lá pra Galegão, lá da Grovila 21, que ele sumiu. E um abraço pra Anja. Mas Dona Marilene, que uma hora dessa já tá na rua. E toca uma musguinha aí pra nós, qualquer uma delas. E um abraço pra vocês aí.
0: Abraço. Abraço, Patrícia.
2: Bom dia, Cardoso. Bom dia, Cardoso.

0: agora, só coisa Patrícia, né?
1: É, só faltou encostar mais o telefone na boca e encostar mais pra poder sair a voz, que agora não saiu foi nada. O Aguinaldo, lá do Ponto Ideal, no Alto de Santana, lá em Santana, um abraço, tudo de bom. Bom dia, Netão de Brasília. Bom dia, Netão de Brasília.
2: Manda áudio que eu não sei ler. Manda áudio. Bom dia, meu coligado Cardoso. Tô por cá. De onde é que tu tá? Bora correr atrás dos papéis, né? Uma terça-feira abençoada aí pra você. Todos da equipe aí da Sucesso. Todos os meus conterrâneos aí, meus parentes na 18, na 9. E ontem foi aí. Ontem a gente ganhou dos samurais. Agora é que vem os 20. Manda áudio que eu não sei ler. E deixa de confusão que fazer mingau não é o mesmo de fazer sabão.
1: E vamos trabalhando. Vamos trabalhando. Netão de Brasília. É, rapaz. Jogo ontem foi difícil, não foi fácil não, mas o Brasil, graças a Deus, conseguiu superar. Rapaz, deu Brasil no sufoco, mas deu Brasil. Rapaz, foi bom demais. A gente vibrou, a gente torceu muito, mas graças a Deus o Brasil venceu. Começou perdendo o jogo, mas virou, e de virada é mais gostoso, Fala, Coca.
3: Oi, Cardoso, bom dia, Cardoso, é Coca da Agrovilha 3 Cardoso. Gostaria que você mandasse um alô pra mim, meu esposo Paulo, meus filhos Júnior, César e Ian, que moram em Caldas Nova, Goiás, e para minha nora Jennifer e Rayane, para a outra minha nora, a Gabi, para os meus netinhos, Vitor Hugo, Alice Sofia, o Breno Henrique, o Heitor, o Heitorzinho e o Ravi. E para um alô para meu compadre Edinaldo, na Fazenda Leite Verde, para ele e toda a família.
1: Abraço.
3: E para Meca Lunga, Vidoca, Júnior. Bom dia, meu amigão Júnior. Vamos que vamos. Para a Bala, a esposa dele e todos da família.
1: Bala e Cida.
3: Tá na sucesso, tá na boa, e todas da minha família.
1: Bala e Cida.
3: Faça uma música pra mim de Amado Batista, por favor. Folha Seca.
1: Bala e Cida. Meca Lunga. Meu amigo Júnior de Lunga. Bidoguinha e todo mundo aí. Alô, alô, meu povo. Alô, alô, minha gente. Alô, Daiane. Daiana, né? Daiana. Daiana que tá ligada. Um abraço, Daiana. Abraço, Isabel. Maria. E Salu, aí na 22. Ouvindo a Sucesso. Bom dia, bom dia, bom dia. Bom dia, meu povão, José Lázaro.
4: Bom dia, Cardoso. E aí, Cardoso, tudo na paz de Deus?
1: Graças a Deus.
4: Um bom dia para todos que estão ouvindo a rádio. Um abraço a Lorena. E fique com Deus, Cardoso. Valeu, Cardoso. Estou por cá.
1: Tá na Sucesso, tá na boa. Tô indo da gata.
5: Bom dia, Cardoso, tô por cá, Cardoso, tô por cá, tô na escuta. Bom dia a todos os ouvintes da Sucesso, bom dia a todos que estão na escuta. Mandar uma alôzinha aqui pra Tony Julião, Galinha Lembrança, da Flávia Nazaré, Céu Belmiro, é seu Dui Mais a Calda Peixe, e todos os ouvintes que estão na escuta. Bom dia a todos, que Deus proteja nós todos. Valeu, Cardoso, um abraço. Tô na escuta aqui, tá na Sucesso, tá na boa.
1: Abraço, Cardoso, um abraço. Tudo de bom, meu irmão, um abraço. Tá na Sucesso, tá na boa.
6: Bom dia, meu coligado Cardoso. Vamos pra labuta, meu patrão. Cuida, cuida, tô na ativa, viu? O Aquino Rei da Fazenda Brejim. Tá por cá. Bora, cuida, cuida, os meninos do Curral dos Bebos. Do Tadala, da Gorila 3. Bora, Gilbertinho. Bora, Neném. Bora, Jax. Bora, Wellington.
5: Roda pra vida, meu patrão. Já tô na pegada, viu? Aqui, sistema é bruto. Cuida. Bora, nego, vai aqui. Roda pra vida, meu patrão. Vamos que vamos. Cuida. Tô por cá.
1: É isso tá aí, é isso tá aí.
7: Bom dia, Cardoso. Bom dia, Cardoso. Tô por cá, Cardoso. Você onde é que tá? Manda áudio que eu não sei ler. Tá no sucesso, tá na rua. Lembra de mim que eu não lembro de você. Qual que é a música aí, Cardoso? Qual que é a música aí de Júnior e Marciano aí? Você lhe fica a me dar um em cima da boca da querida. Samir Macedo, Eliane Silva, Nina do Brejão Fino. Valmir, me dá um em cima da boca da querida. Bahia e Tim, cada uma. Bom dia, Cardoso. Tô por cá. Manda áudio que eu não sei ler.
1: Tim da Brauna e Edmário. Tim da Brauna e Edmário. Bom dia, Rosinha. Bom dia, Rosinha.
8: Oi, Cardoso, bom dia. E aí, tudo bem? Aqui é a Rosinha da Brauna 13. Queria mandar um alô pra todo mundo aqui da 13. E pra todos que tá na escuta. Tenha um bom dia, Cardoso. Fica com Deus.
1: Abraço, Rosinha. Bom dia.
9: Bom dia, Cardoso. Bom dia. Como é que tá você? Tá tudo bem? Lembra de mim pra lembrar de você, Cardoso. Manda áudio que eu não sei ler. Manda um alô pra todos meus filhos, Cardoso. Pessoal do Barreiro Grande, Tereza, Luiz, o Manel, Edmundo, Joaquim do Rolo, meu filho Alzano com a família. Iraci no Enxu, Leila no Palmão de Monteado, Charliano e Yu. Viu, Cardoso? Todos os Cardoso que estão ouvindo esta rádio, Cardoso. Merida de Parateca, Cardoso. Bill.
1: Abraço.
9: Cida.
1: Tudo viu? De bom. Alô, alô, Luzia Bastos. E alô, Josefa Barbosa. Josefa Barbosa. Raquelzinha do Requeijão. Dona Regina. Manda um abraço pra Vivi. Manda um abraço pra Vivi e pra Judete e pra Lucas. Alô, Alfredo, Homem Sem Medo. Alô, Raimundão, do Leite. Simar da Boca da Vereda, tia Sônia, bom dia. Manel da Mata, bom dia. Tony Rufião, Nega da 18. Minha amiga Dalva da 10. Alô, Dalva da 10. Valdilene, Valdilene também tá ligada. Bom dia, Valmir Locutor, bom dia, Lucinalva de Cana Brava dos Farias. Bom dia, Lucinalva de Cana Brava dos Farias. Bora, P, da Agrovila 11, bora, P.
10: Bom dia, Cardozão, como é que tá, meu patrão? Só o filé, manda um alôzão pro povo aqui da 11, da 22, lá da 21, meu amigo Nicasso. Manda um alôzão pra nós aí, beleza? Pernambuco, lá na batalha, onde lembra, lá no assentamento Corral das Ais.
1: Abraço, P, valeu, P. Bora, Galeguinho da Ambulância.
11: Bom dia, meu amigo Cardoso, tô aqui na escuta do seu programa. Cardoso, quero mandar um alô pra minha esposa da Vinícius, pra Tiago, pra Bidiel, pra minha nora, pra minha netinha. Cardoso, também quero mandar um alô lá pra Agrovilha 21. Tive lá de domingo com um amigo lá. Quero mandar um alô pra ele lá, esqueci o nome dele lá. Mas tem muito mais amigo, quero mandar pra Preto, pra Régio Vaqueiro. E pra aqueles que todos falaram comigo lá na Agrovilha 21. Também quero mandar um alô pra Tonho da Gata, na 22, pra Valmir. Para todo aquele povo que ouve o seu programa lá na Agrovilha 22, também aqui na 9, de Serra do Ramalho inteiro. E para vocês aí da rádio, Cardoso, tá na sucesso, tá na boa, manda áudio que eu não sei ler, meu amigo. Hoje vamos cuidar, vamos tirar o leite.
1: Abraço, meu amigo, tudo de bom, meu parceiro. Deus o abençoe. Tá na sucesso, tá na boa. Alô, alô, meu Brasil. Bom dia, bom dia. Passar o áudio do João aqui agora. O João Pé da Cara, João Batista. Bom dia, João Batista. Parabenizando Luciene Lucena. É a Lu Lucena. Bom dia, João.
12: Bom dia, Cardoso. Bom dia, ouvinte da sucesso. Cardoso passando pra parabenizar minha cunhada Luciene Lucena, que hoje está completando mais um ano de vida. dizer que hoje é dia de alegria, né? Desejar pra ela os parabéns, que essa data possa se repetir por muitos e muitos anos e que continue sendo essa mulher incrível que ela é. Parabéns, feliz aniversário, Lu. Que essa data se repita por muitos e muitos anos.
1: Parabéns, então, Luciene Lucena. Parabéns, Luciene Lucena. É a Lu Lucena. Ela está aniversariando hoje. Está aniversariando hoje. Parabéns à minha querida amiga Luciene Lucena. Tião, também parabenizando Luciene Lucena.
13: Ô, Cardoso, bom dia, Cardoso. E aí, como é que você tá, meu amigão?
1: Tudo jóia, meu brother.
13: Cardoso, eu quero desejar feliz aniversário pra Luciene Lucena. Que Deus dê muita saúde a ela. Seja uma pessoa excelente. E ela é. E mandar um abraço pra João, mandou, Benzinha, Delito lá no Mariato, Demilto, Maria, Gabriel. E Deus que lhe abençoe, meu filho. Lhe dê um bom dia, viu? E toda a minha família, Ivan, Andréia, meus cunhados lá em São Franco do Coribe, Leila, Lucena. Deus que proteja cada um de nós, viu? Tudo de bom pra você aí, bom trabalho.
1: Valeu, Tião, um abraço, meu brother, Tião e Maria, ouvindo a sucesso, Tião, Tião e Maria, um abraço, bom dia, aqui não para.
14: Bom dia, Cardoso, Eval. Tô com as vozes limpas, maravilhosa, graças a Deus. Já me orei da gripe. Quero mandar um abraço pra minha amiga Sol. Viu? Solange. No Rufião, que lembra de mim direto. Um abraço pra ele e a família. Um abraço pra você e família, Pedro e família. Pra todos, Lia, Bela, todo mundo e seu Raimundo, viu?
1: Viu?
14: Panou no Barreiro Grande Família. As minas aqui da Água Fria, Dominga, um abraço pra Dominga. Tá bom?
1: Tá bom.
14: E pra todos, estiver ouvindo o seu programa, pra todas, as minas da Farmácia União, pras doutoras, pra Dinha, pra Vilma. Acho que elas já voltou a atividade dela já. Eu acho que sim.
1: Já?
14: Passe lá hoje pra ver elas lá, Cardoso. Viu? E um abraço pra você e a família, tá? Todo mundo e seu Raimundo. Um abraço pra todos, viu?
1: Um abraço.
14: Ô, Sol, assisti o jogo do Brasil ontem, foi muito bom. O Brasil jogou bom, viu? Tá bom? E pra todo mundo e seu Raimundo, um abraço. Tô ouvindo o seu programa.
1: É isso aí.
14: Um abraço também para vereador Véi Ciene da Agrovilha 11. Todos da Agrovilha 11, tá bom? Estiver ouvindo o seu programa.
1: Abraço, Val. Daiane lá da Baixada, lá do Cross, perto do Cross. Daiane do Bar, tá ligada. E também Cleide. Bom dia, Cleide. Aquele abraço, Cleide. A Daiana Cardoso também tá ouvindo. Tá na sucesso, tá na boa, que não para um minuto sequer. Não para um minuto sequer. Dona Solange, bom dia.
15: Oi, Cardoso, bom dia. E aí, Cardoso, Brasil passou, né?
1: Passou.
15: Ô, joguinho difícil, né?
1: Avançou.
15: Os japoneses dando trabalho pra nós, né?
1: Rapaz, você viu.
15: É, mas a Alemanha já foi embora, a Holanda já foi, Uruguai. Próxima é a Argentina, né? Vamos torcer.
1: É isso!
15: Aqui tá tudo bem, graças a Deus.
1: Muito bem, muito bem, muito bem.
15: Bom dia. Oi, Lia, bom dia.
1: Muito bem.
15: Val, seu Ita. Suzano, você
1: Holanda.
15: Já tá dando notícia hoje, né, Cardoso? Ei, Suzano, bom dia. Suzano. Bom dia, Suelen.
1: Suzano é a figura.
15: Um abraço pra vocês todos aí. Oi, Nazaré, bom dia. Um abraço, Cardoso, que Deus abençoe e proteja cada um
1: Amém.
15: De nós. Boa terça-feira pra todos.
1: Já foi Alemanha, já foi Uruguai, É, já fui Alemanha, já fui Uruguai, já fui Holanda, já tá, rapaz. E a próxima é a Argentina. Aí, dona Solange, muito bem, vamos torcer. Argentina versus Cabo Verde. É. É o Messi versus Vozinha, o grande atacante Messi versus o goleiro Vozinha. Tá na sucesso, tá na boa. Compadre Tonho da Água, compadre Tonho da Água.
16: Bom dia, compadre Cardoso. Como é que tá por aí? Vamos pegar, vamos pegar. Vamos fazer que nem o Brasil. Vamos pra segunda. Pois é, manda um bom dia aí pra Rufião. Manda um bom dia pra Alfredo, lá no Pambu. Manda um bom dia pra dona Elizabeth, lá na 6, mais Regina, mais Nazaré. Seu Manuel da Mata, lá na Goiânia. E todos que estão ouvindo, minha prima Anitta, lá na 3.
1: Anitta bonita, Anitta bonita. Tonho da Gata, alô, Tonho da Gata. Um abraço, Tonho da Gata. Meu amigo Márcio do Rio. Alô, Márcio do Rio, bom dia.
17: Bom dia, Cardoso. Bom dia, Sucesso FM. Tô aqui, viu, Cardoso, olhando essa lista aí. Cadê eu e a Nava nessa lista aí? Ei, Cardoso, eu já sofri de rádio, viu? Já sofri de rádio. Quando eu chegava, muitas vezes, estava tudo preparado aí para um evento. Já tinha combinado tudo, já tinha pedido até patrocínio. A rádio fechada. Tocando lá dentro e eu do lado de fora. Quantas coisas já aconteceu comigo.
1: É, rapaz.
17: Manda áudio que eu não sei ler.
1: Manda
17: lembra
1: áudio.
17: De mim que eu lembro de você. Essa do computador aí eu conheço também. Quantas vezes eu chegava lá, tava tudo desprogramado. Aí quando eu ia pra casa, não tinha jeito, né? Aí quando eu chegava lá, ligava pra ver, tava tudo programado.
1: Tudo certo.
17: Maravilha.
1: Tudo certo, tudo certo. É os trem, viu? Tá na sucesso. Ô, Márcio do Rio, um abraço, meu amigo Márcio do Rio. Tá na sucesso, tá na boa. Eita, Brasil. Bom dia, Cleide. Bom dia, Cleide. Bom dia, Cleide. Bom dia, bom dia, bom dia, bom dia. Bora, compadre Tonho da Água. Alô, meu Brasil.
18: Bom dia, Cardoso. Que é isso, hein? Que é isso, meu querido? Você fica aí bugando os clientes, não fala nada, que amanhã não ia ter um programa na rádio, né? Você acha bonito bugar os clientes? Foi porque você não viu ontem de ontem meu pai, minha mãe e minha tia indo atrás das vacas de noite, 8 horas, viu? E esses daqui que é vaqueiro da mata escura, viu?
1: É verdade esse povo aí.
18: Ei, Cardoso, e o Brasil ontem, hein? E é porque a torcida tava falando que o Martinelli não era pra estar na seleção, hein? E depois dessa classificação. Ah, mas também ganhar do Japão é fácil, né?
1: Fácil.
18: Quem se acostuma com arroz e feijão não treme pra miojo.
1: Isso, menina. Muito bem, menina, muito bem. É, quem tá acostumado com arroz e feijão não pode tá agoniado aí com miojo, não. Tá certo, tá certo, tá certo, tá certo. Tá certinha. Tá certinha. E deu o Brasil, mesmo no sufoco, mas deu o Brasil. Deu o Brasil, foi bom demais. De virada é mais gostoso. Oi, Creuzinha do Taquari.
19: Bom dia, Cardoso, bom dia, Cardoso. Como é que você tá com sua família, Cardoso? Uma terça-feira abençoada pra você aí, que Deus abençoe, em nome de Jesus. É, manda um alô aí pra Neto, pro seus ali pro Aquele. A Manuel da Mata, Catúcia, Nazaré, Elia Couto e família na Gravilha 14, Helena, que é casada com meu primo, morando na Gravilha 14, e pra Didi do Véio Boa, que também é em família com as filhas dela, tudo aí na 14, que Deus abençoe, amor, desânimo, vida e saúde, Cebolinha em família aí também, com a Jaclana Govilha Última, Arlia. Deus dá muitos anos de vida para eles. E vai nas duas irmãs e família. Tá na sucesso, tá na boa. Mandado, mandado, que não sei ler, Cardoso. Sei de lá de cá. Mandado pra escutar, Cardoso.
20: Ai, Cardoso. Vamos embora.
19: Um bom trabalho, filho. Deus te abençoa. Tá na sucesso, tá na boa.
20: Isto.
19: Brasil é Brasil, Cardoso. Graças a Deus, Cardoso. Brasil, velho, foi um sofoco mesmo.
20: Oi, Brasil.

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0: nosso imenso Brasil. Bom dia, dona Vera. Bom dia, dona Vera. Bom dia, Djavan. Bom dia, Darcizim. Bom dia, Dija. Bom dia, Sabrina. Bom dia, Diva. Bom dia, Daísa França. Bom dia. Bom dia, minha querida Bodô. Alô, Bodô, bom dia, coração de anjo. Bodô, coração de Jesus. Bom dia, Bodô.
1: Bom dia, meu amigo Cardoso, que Deus abençoa. Quero desejar um feliz aniversário para a Luciene, com muitos anos de vida, saúde e paz para a vida dela. Que Deus continue abençoando sempre. E um abraço a todos os ouvintes, um bom dia para todos nós, meu amigo, que Deus abençoe.
0: Abraço, Bodô, bom dia, bom dia. O nosso programa não para um minuto sequer.
2: Bom dia, bom dia. Aqui é Bibi de Maracaju.
0: Bibi
2: de Maracaju. Diferente. Ofereço para todos da Globo 15, especial meu cunhado Lidinha, Irani do Bar, Dolores, Maria Isabel, Dona Renilda, Gilson, Dona Estrela, seu Alvine, sim, todos os ouvintes de lá. Ofereço também para Barreiro Grande, para Luciana, meu cunhado Dadinho, que é o bar, que tem o bar do chefe, e todos os ouvintes de lá, para Ana, Joaquim, todos os ouvintes.
0: Abraço! Rapaz, vou te falar. Porque a gente não tava com o zap ontem, hoje parece que o povo tirou o atraso. Eu nunca vi tanto áudio hoje, viu? Nunca vi tanto áudio hoje. Ave Maria, que é isso, Wilson?
3: Bom dia, velho Cardoso, bom dia, velho Cardoso. Cuida, cuida que tá de noite, velho Cardoso. Aqui é o Emerson mesmo, o mecânico da Baixada, Cardoso. Já estamos por cá e você tá por onde, meu amigo?
0: Eu tô por cá.
3: Cuida, cuida, vamos dar água gado.
0: Vamos dar água gado, vamos botar água pro gado.
3: Programa, Cardoso. E o cafezinho dos clientes já tá aqui na banca da oficina, Cardoso, viu? Cuida, cuida, viu, amigo? Então, bom dia aí pra você aí, viu? Fica com Deus aí.
0: Vamos botar água pro gado.
3: Abençoe seu dia aí, todos que estão ouvindo.
0: Mandar um abraço pra meu amigo Missim. Alô, Missim. E pro Goi. Goi, vamos botar água pro gado, Goi. Johnny Borges, Sandro Borges. Sandro Borges, Johnny Borges. Sandro Borges, Johnny Borges. Emily, alô, Emily. Bom dia, Emily. Bom dia, Alexia. Bom dia, Alexia. Bom dia, Emily. Bom dia, bom dia, bom dia. Tá na sucesso? Tá na boa. Tiani, alô, Tiani. Bom dia, Tiani. Aneildes, bom dia. Lia da 14, bom dia, Lia.
4: Bom dia, família Sucesso, bom dia, Cardoso. E aí, como é que tá? Eu tô por cá. Onde é que você tá? Fazer que nem Val. Hoje eu tô com a voz limpa e tô aqui. Pois é, quero mandar aí meu alô pra Zezé, Nazaré, Edileuza. Quero mandar pra Cebola, pra Vá do Peixe, pra... Quero mandar pra Selma, pra Creuza no Taquari. Quero mandar pra Val, pra Dominga lá no, na Água Fria. Quero mandar pra Selma. E quero mandar pra Belarmina Arleide aqui na Agrovila 14 e Rufião também que tá nos ouvindo. Pois é, é passa na raça, Brasil. Suzane, Sueli, e é isso aí, meus amores, bom dia, que Deus abençoe nosso lanche também, meu abraço, minha amiga Sol, que Deus abençoe nós todos, aquele abraço. É passa na raça, Brasil.
0: É isso aí, taça na raça.
5: Oi, Cardona, que é Bianca da Grovila. Manda uma mãe de Amado Batista pra Bianca da Grovila. Meu pai, minha mãe, meu irmão Bruno, meu irmão Vanessa, meu irmão Renato. A música de Amado Batista pra Bianca da Grovila.
0: Abraço, bom dia.

0: Valdão, hein? Que é isso, trem doido?
1: Ah, o trem doido! Ô, trem doido!
2: E o mundo gosta de pessoas simples e com uma voz maravilhosa que você tem.
0: Talentoso.
2: Deus abençoe o Nando Moreno. Se precisar, nós estamos juntos,
1: bom. É isso aí. É isso aí, meu Brasil. Ô, trem doido! Parabéns, Luciene Lucena. É Lulu Sena, parabéns. Parabéns, Lulu Sena. Tudo de bom, Lulu Sena, neste teu aniversário. Parabéns, Lulu Sena. Hoje é o seu dia. Tudo de bom. Feliz aniversário. Aqui na sua Sucesso. O relógio marcando 7h43. 7h43 agora. Graça de Sítio do Mato.
3: Cardoso, bom dia, meu amigo. O friozinho aqui tá gostoso. Tudo bem com você?
1: Tudo jóia.
3: O Brasil venceu a vitória, não foi?
1: Venceu.
3: Beleza, que maravilha.
1: Venceu.
3: Já tá tudo bem por aí, meu querido?
1: Tá tudo jóia.
3: Tudo bom mesmo, de verdade. Que Deus te abençoe pelo esse dia de terça-feira maravilhoso.
1: Amém.
3: Frioso, bom de dormir. Que Deus nos abençoe, tá bom?
1: Tá.
3: Fica
1: bom.
3: Com Deus. Que Deus te dê um bom dia. Um bom dia. Se puder botar minha musguinha aí, se não for por amor, tá, meu querido? Fica com Deus, um abraço e Deus te dê tudo de bom que você merece. Tchau.
1: Okay.
3: Sua amiga está por aqui.
1: Oh, graça federal. Dona Vera, bom dia, Dona Vera, bom dia. Bom dia, meu povão. Bom dia, meu povão. É isso aí, mas não é só isso aí, tem muito mais pra você. Alô, Brasil, bom dia. São 7h44, 7h44. Tá na Sucesso, tá na boa.

Fábio, ouvindo a Sucesso, e também Dona Zinha, alô Fábio e Dona Zinha, e ainda o nosso amigo Celino, alô Fábio, Fábio Alves, é, Dona Zinha, Celino, alô Celino, bom dia Celino, bom dia, Dona Zinha, bom dia Cristina, bom dia Cristina, minha amiga Cristina também tá na sintonia, olha a hora, 7:47, 7:47, tá na Sucesso, tá na boa. Alô Brasil, alô meu povo, é Brasil, alô Brasil, é rapaz, ah, ê Brasilzão, compadre Tonho da Água, em casa, no trabalho, onde você estiver.

minha e eu não posso ser dela. 7h49. Golpe Fatal. É o mais amado do Brasil. É o mais amado do Brasil. É o Amado Batista. Aqui na sua Sucesso.

meu amigo Mazin, Mazin, Dona Carlota e Elzinha, Elzinha, Mazin, Dona Carlota. Manda um abraço também aí pra Gelson, alô Gelson, Gelson, Gelson Cigano, bom dia, bom dia, bom dia. Bom dia, bom dia, Diarla, alô Diarla, alô, alô Diarla, alô Jennifer, Alice, Isabela e Heitor, bom dia, Paulo Preto e Dona Cissa, alô Paulo Preto, alô Dona Cissa. O recado vai para Luciene Lucena, o recado vai para Luciene Lucena. Parabéns, cunhada, hoje é o seu dia. E eu não poderia deixar passar essa data tão especial sem lhe desejar tudo de melhor. Mais um ano de vida, mais histórias para contar, mais motivos para sorrir e celebrar. Que o seu dia seja cheio de alegria, boas surpresas e muitos momentos inesquecíveis. Desejo do fundo do meu coração que a felicidade sempre acompanhe você e que nunca lhe falte amor, saúde e sucesso. Você é uma pessoa incrível, dona de uma palavra amiga em todas as situações e com uma energia contagiante. É também por isso que desejo que esse novo ciclo traga ainda mais motivos para brilhar, sendo esse ser humano especial que tanto admiramos. Aproveite muito o seu dia, porque ele é todo seu. Parabéns, cunhada, feliz aniversário. João, Leo, Lucena, Ana Clara, Lucena e pra Luciene Lucena com carinho. Ô, Luciene Lucena! Parabéns, parabéns, Luciene Lucena. Feliz aniversário. Feliz aniversário. 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Tá na sucesso. Tá na boa. Tá na sucesso.

0: Vamos nessa, meu Brasil. Vamos nessa, meu Brasil. É bom demais. É demais, é demais, é demais.
1: Ouço a voz do vento.
0: Oi.
2: Sou
0: Zé. Oi.
2: Sou.

0: Brasil! Alô, meu rapaz! Eu vou te falar, o povo hoje resolveu mandar áudio, e foi muito áudio. Hoje foi muito áudio aqui. É, muitos áudios chegaram, muitos. O povo tirou atrás de ontem, né? O povo tirou atrás de ontem, né, Luciano Lucena? Hein, Luciano Lucena? O povo tirou atrás de ontem. Aproveitou hoje aqui, mas eu vou te contar a quantidade de áudio que chegou aqui. Cocó da Brasileira. Cocó da Brasileira. Gente demais mandando recado. Gente demais mandando recado. Não foi, nega? Nega da 18. Não foi, nega da 18.
1: Bom dia, Cardoso. Que Deus nos abençoe nessa terça-feira, em nome de Jesus.
0: Abraço, tudo de bom. Bodô. Muito bem, Bodô. Um abraço, Bodô. Bom dia.
2: Bom dia, meu amigo Cardoso, que Deus abençoe. Quero desejar um feliz aniversário para a Luciene, com muitos anos de vida, saúde e paz para a vida dela. Que Deus continue abençoando sempre. E um abraço a todos os ouvintes, um bom dia para todos nós, meu amigo, que Deus abençoe.
0: Bom dia, Dona Vera. Oi, Dona Vera. Bom dia, Dona Vera, bom dia.
3: E aí, Cardoso, bom dia. Como é que você tá? Tá tudo bem? Tudo na paz?
0: Tudo jóia, tudo legal.
3: O Senhor Jesus Cristo lhe abençoe sempre.
0: Amém, viu? Amém, amém.
3: Que Jesus Cristo lhe abençoe sempre. Que você tenha sempre essa alegria a trabalhar nessa rádio aí, trazer alegria pra nós. Jesus abençoe, tenha um bom dia.
0: Amém. Que Deus lhe proteja. Que Deus lhe abençoe sempre, Dona Maria, Verônica. É a Dona Vera. Eita, meu Brasil. Eita, meu Brasil. Bom dia. Alô, alô, meu povo. É isso aí. Alô, meu povo. Bom dia, bom dia, bom dia. É hora de acordar. Não acordou ainda? Você não acordou ainda? Que é isso, rapaz? Que é isso, rapaz? Não acordou ainda? Vamos acordar, rapaz. Oi, Val. Oi, Val. Oi, Val.
4: É pra você, Kena.
0: Kena.
4: Viu, Elzinha?
0: Elzinha, Kena, Kena, Elzinha. Doutora Vilma, doutora Vilma, doutora Mônica, um abraço, bom dia. Em casa, no trabalho, onde você estiver, nós estamos juntos, eu tô por cá. Tá na hora de ir embora, tá na hora, tá na hora, tá na hora de se mandar. Oi, Brasil! E aí?

0: Atendendo agora. Oh, não atende mais um? Atende mais? Eu tô indo embora e volto amanhã. Eu tô indo embora. Ai, o povo manda. Vamos atender. Eu atendo todo mundo.
1: Bom dia, Cardoso. Rapaz, você leva jeito pra cantor, viu?
0: Tô fora. Rapaz. Aleboge. Deixa de deboche, Aleboge. Tá na hora de ir embora, Aleboge. O prefeito é o prefeito lá da Mata Verde, Aleboge. É, o prefeito da Mata Verde é o Aleboge. O prefeito da Mata Verde é ele, o Aleboge, que é o prefeito da Mata Verde. O Aleboge. Rapaz. Moço do céu, o prefeito da Mata Verde é o Aleboge. 7:57 agora. Diga Val. Quem mais? Ah, é. Tem mais gente? Tem. Atende logo, povo.
2: Fala, meu amigo Cardoso, bom dia, Cardoso, nas bênçãos de Deus.
0: Tiagão.
2: Manda áudio que eu não sei ler, Cardoso. Manda um alô aí, Cardoso. Patinha de Ariel, nosso amigão aqui. Tô em Riacho, Cardoso, com ele aqui. E ouvindo um programinha seu aqui, Cardoso. E um alô aí pra Cristina e Maria Bonita. Maria Bonita tá mais nós aqui.
0: Maria Bonita.
2: Alô, Cardoso. Fica com Deus, Cardoso.

0: Alô, meu amigo Lírio, bom dia, Lírio, bom dia, Lírio. É, o Diolírio tá ligado na Sucesso lá na Miranda Móveis. Alô, Diolírio, é o grande Lírio da Miranda Móveis, ouvindo a Sucesso.
1: Mas ô, Pete, aí cantando aí, Elzinha. Dia, ó, o cantor na raida.
0: Ave Maria. Acabou o horário. Um abraço, gente. E é como eu digo sempre, segure firme na mão de Deus e meta o pé na estrada, porque quem anda com Deus não pode ter medo de nada. E esse meu Deus que eu acredito piamente, ele que me guia, que me orienta, que me ilumina, que me segura, que me sustenta e que me trouxe até aqui, ele nunca, nunca, nunca, nunca vai me deixar cair. Um abraço, Brasil. Um abraço, minha gente. Fiquem todos com Deus, que eu tô indo com ele. E amanhã, quando eu estarei de volta, às 5 da manhã. Oi, Lu! Luciene, Lucena, parabéns mais uma vez pra você, Lu! Feliz aniversário, muitos anos de vida, muita saúde, muita sorte, alegria e felicidade também. Um beijo, gente, e até amanhã, se Deus quiser.
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0: fiscalização, defesa administrativa e judicial. E eu vou conversar com ele sobre reforma tributária, impostos e tudo mais. Professor, como vai? Bom dia, bem-vindo
1: aqui. Bom dia, muito bem, prazer estar aqui. Achei lindo, não tinha visto, estava falando com o Nardelli. É, poxa. Fantástico, super bem iluminado, um astral bom.
0: Gostei. O telão, você conheceu mais um outro estúdio, né?
1: Exato, somente outro. Eu tô assistindo foto de Abraão. Onde é que ele fica agora aqui?
0: Abraão agora tá lhe ouvindo.
1: Ô, amigo, fica... cadê você, rapaz?
2: Tudo bem?
0: Abraão fica no sigilo.
1: Poxa,
0: a voz dele ressoa. A voz dele ressoa com a força de sempre. Me diga uma coisa, o que o senhor achou da Copa? O professor teve duas Copas, em dois jogos lá, Haiti e Escócia, né? Como é que viu lá?
1: Fantástico. Uma organização impecável. Eu achei tudo muito tranquilo, um sol forte, os dois lugares, tá muito calor. Mas na Filadélfia estava chovendo também, graças a Deus no dia do jogo do Brasil não choveu, fez um clima interessante. Miami sempre animado, eu gostei bastante, graças a Deus ganhamos as duas.
0: Agora o jogo foi
1: azedo, né?
0: Foi nervoso, né?
2: Volta para a final, professor?
1: Não vai dar.
0: Não acredito.
1: Acabou minha cota.
0: Não acredito. Ah, tá.
1: É por isso, não é por outro coisa.
3: Detalhes.
1: Já fui, já experimentei, tá ótimo.
0: Agora é caro, né? Caro, né?
1: E o pior, você deve ter visto também no Insta algumas mensagens, eu tava lá, eu comprei com antecedência, graças a Deus, peguei um lugar razoável. Mas gente que pagou caríssimo, o cara falando que eu pago 7 mil reais e tava lá em cima, pé do holofote. Uns bonequinhos.
0: 7 mil reais.
1: Ele falou, ele tava filmando onde eu estou, paguei 7 mil reais, ou seja, ele deve ter pago aí $1.500. E ficou lá em cima, e não dá pra ver, não. Vê a movimentação, mas você não vê direito. Isso é um absurdo. São as copas mais caras.
0: A maior copa é mais cara.
1: Tudo caro. Abraão, uma cerveja era $20.
2: Ave Maria, pra parar de beber.
1: Era tipo latão, viu? Então, era uma cerveja razoavelmente grande.
2: Mas mesmo assim.
0: Era maior. Azedou. Mas vamos falar da reforma tributária, né? E eu quero convidar você aí, ouvinte telespectador, pode mandar sua pergunta aqui, entendeu? Você tem alguma dúvida sobre impostos e tudo mais? A reforma tributária, tá, né? Discussão ainda. O que é que ela muda de verdade na vida nossa, do brasileiro? Dá para resumir? O que é que vem? Melhora, piora? Principalmente para nós consumidores.
1: Você vê, né? No nosso bate-papo aqui, você falou uma frase interessante. Você falou, pô, o Brasil tem um sistema tributário mais complicado do mundo.
0: Pois é.
1: E é verdade. E essa reforma, de alguma forma, para mim, eu sou um positivo, muito positivo da reforma tributária. Eu sou uma das poucas vozes positivas sobre a reforma, mas nesse viés da simplificação do sistema. Sim. Porque hoje a gente pensa aqui, nós temos complicadíssimo, é IPTU, ICMS, ISS, IPI, PIS, COFINS, Imposto de Renda, Contribuição Social sobre o Lucro. Estou falando alguns aqui que me vieram à cabeça, mas tem outros tantos, IPVA, IPTU, ITV, ITIV. Então, a reforma, ela entra aí para eliminar, e esse é o ponto positivo dela, eliminar pelo menos 4 tributos complicadíssimos de se apurar e de se pagar. Que é o ICMS, que é o maior, mais complicado de todos, ICMS, é horroroso. ISS, também complicado, guerra de municípios, que vem quem paga para quem, para quem paga onde, quanto paga.
0: Sim.
1: PIS, COFINS, tudo tributos, esses 4 pelo menos, e o IPI, esses 4 mais o IPI, vamos chamar esses 5, eles vão ser eliminados. Então, só por isso, Cazé, só por isso, eu já acho que tá bom a reforma.
0: Certo.
1: Porque esses tributos são muito complicados. Se você pegar hoje demandas de brigas judiciais, brigas administrativas, 98% das brigas estão resumidas em ICMS, ISS, PIS, COFINS e IPI. No momento que esses tributos mal construídos, eles saem de cena e entram 2 tributos, que na verdade é um só, que é o IBS, CBS, você veja, 5 indo embora, 1 entra no lugar. Então, aí você, tô falando ainda em simplificação do sistema.
0: Certo,
1: não estou falando se vai ficar mais caro e mais barato.
0: Sim, sim.
1: Porque a promessa do governo, e eu acredito, é que haverá uma neutralidade tributária. O que significa? Significa que esses 5 saindo e este 1 entrando, não vai haver, em princípio, aumento de carga tributária, nem diminuição. A arrecadação ficará a mesma. Mas nós vamos ver que, na prática, apesar de ser uma verdade isso, alguns setores eles vão ser prejudicados, mais prejudicados, especialmente o setor de serviços.
0: Serviços, né?
1: Por que o serviço? Porque hoje você paga um ISS razoavelmente mais barato, em princípio, e você paga um PIS COFINS com alíquota menor. Mas se vier a alíquota que estão planejando por aí, que é entre 28% mais
0: ou menos. É uma alíquota considerada muito alta.
1: Eu acho altíssimo. É. Mas tem um detalhe aí, no calibre do tributo. É porque esse tributo, a característica desse tributo, Cazé, é interessante. Porque é o seguinte, apesar de ter uma alíquota de saída alta, o contribuinte também terá, em contrapartida, o direito de se creditar de tudo que ele adquirir para a prestação do seu serviço ou para a sua circulação de mercadoria. Então, por exemplo, uma indústria, tudo que ela adquirir no seu parque industrial, inclusive luz, água, telefone, tudo que tiver despesa com tributação do IBS e CBS, ela vai usar isso como um crédito. Então ela vai jogar crédito, comprei crédito. Claro, na saída ela vai ter um débito da venda da mercadoria dela. E isso vai se compensar. O número de crédito de tudo que ele comprou que veio com tributo, com tudo aquilo que ele vender ou aquilo que ele prestar de serviço que for tributado pelo IBS. Então, apesar de uma alíquota alta, haverá essa contrapartida desses créditos integrais. Essa é a promessa, isso é que está no sistema agora. Nós Sim. temos que ver isso na prática. Porque você falou assim, a reforma está sendo, está rodando, a reforma está aprovada. Ela já está em vigor, inclusive, só que ainda não está impactando economicamente, porque está numa fase que a gente chama de testes. Então, por isso que a gente não está sentindo. E não temos uma alíquota ainda, que absurdo.
0: Definida. Agora, como é que fica a situação? Aliás, antes disso, eu falo de estados, municípios e União, tem essa divisão de arrecadação que causa polêmica, né, e discussão. Como é que isso pode ser solucionado atendendo a todos os setores envolvidos?
1: Esse é o grande problema da reforma. É. Foi até pouco tempo, porque ninguém queria abrir mão das suas arrecadações. Então entrou o governo federal, que está bancando a reforma tributária, e fez uma espécie de promessa de compensação para aqueles estados que efetivamente possam vir a perder a arrecadação. Então vai haver um fundo de compensação desses estados, dos municípios também. Porque vai mudar um pouco da visão da coisa, porque hoje o tributo em geral, vou falar aqui de ICMS, PIS, COFINS, ele incide na saída, ou seja, de quem vende e não para quem consome. Então o estado de São Paulo, por exemplo, é um grande produtor de bens, um grande vendedor de bens, e ele em princípio pode se prejudicar, porque agora a tributação vai mudar, ela vai ser no destino, vai ser em quem consome. E com essa discussão foi que veio o governo e disse, não, fique tranquilo, caso aconteça isso, você vai haver aqui uma compensação, você vai receber um pouco dessa diferença. Mas o grande problema foi exatamente o que você falou, a aprovação da reforma tributária passou por isso, porque os estados e os municípios não queriam que os dinheiros do IBS e CBS passassem antes pela União. Disse, não posso, não quero ficar dependendo de você para você me repassar. Eu quero receber imediatamente. Então o sistema foi criado para quando o tributo for pago, já pelo sistema bancário, já vai haver as destinações. A União vai receber o X, o município da venda da mercadoria ou da prestação vai receber o dele e o estado vai receber o dele instantaneamente. Então, aparentemente, pelo sistema funcionando, pelo menos é o que está previsto, cada um vai receber o seu já de cara, sem depender de repasse um dos outros.
0: Roberto Assis pergunta, professor, como fica a situação de profissionais liberais, advogados, médicos, engenheiros, vão pagar mais?
1: Vão pagar mais, Roberto, mas exatamente pela especificidade da coisa é que haverá pelo menos um abatimento, uma redução da alíquota. Então vai ter um abatimento de 40%, salvo engano, para os profissionais liberais. Mas vai aumentar, o tributo vai. Por exemplo, então você falou aí, advogado, vou botar aqui. É. Nós pagamos ISS por, que a gente chama de número de profissionais, as profissões regulamentadas, para número de profissionais. Não, a gente não paga, por exemplo, 5% de ISS sobre o nosso faturamento, não paga. Mas vamos passar a pagar o IBS sobre o faturamento. A apesar do que eu falei dos créditos, ah, vamos ter direito a crédito, os profissionais liberais, os prestadores de serviço de uma forma geral, eles não têm muito crédito, o nosso insumo é muito a nossa cabeça, né? Somos nós, pessoas, nós não temos o que abater de tributos, então a gente vai abater a água que a gente consumir no escritório de advocacia, a energia, mas muito pouca coisa, então, objetivamente e respondendo tranquilamente, vai aumentar para esse pessoal de serviço, eu acredito piamente que vai aumentar já para as indústrias e para o comércio em geral, eu acho que vai melhorar.
0: É, a situação parece, estou conversando com o professor Marcelo Nogueira Renz, advogado tributarista, com atuação voltada à área, claro, do direito tributário, assessorando empresas e contribuintes. Pelo senhor está falando, quem ganha mais são setores como a indústria e o comércio.
1: É, pois é, mas é porque essa sistemática do tributo, volto a dizer, não, quem ganha ou quem perde, nós só vamos saber um pouco depois, quando o sistema estiver funcionando, com as alíquotas funcionando, coisa que nós não temos ainda, registre-se mais uma vez. Mas essa questão de quem ganha mais é difícil, né? Porque a gente está pensando muito na reforma tributária no sentido da simplificação, repito. Mas olha, imposto de renda continua aí. Contribuição social sobre o lucro continua aí no mundo, IPTU continua, IPVA continua, ITV continua, ou seja, a reforma tributária só atingiu esses tributos mais problemáticos, ICMS, ISS, IPI, PIS, COFINS, mas os outros continuam. Agora, no início do ano mesmo, houve uma reforma do imposto de renda, que está dentro da reforma tributária, do planejamento da reforma, também está o imposto de renda, só que ele não foi eliminado, ele foi piorado. Então, a regra até ano passado era o quê? As empresas faturavam, elas tinham seus tributos pagos pela empresa com os seus faturamentos, então ela pagava, como paga, imposto de renda, PIS, COFINS, e depois dessa tributação na cabeça, os dinheiros eram distribuídos, os lucros efetivos aos sócios, e esses aí já vinham sem imposto. Por quê? Porque o imposto já foi pago todo pela pessoa jurídica. Só que agora criaram essa novidade maléfica de que as distribuições de lucro acima de 50 mil reais já sofrerão uma tributação de 10%. Então, já criou um problema aí. Então, o que acontece é que ninguém fica muito contente com a miséria, não, quer desgraçar mais ainda. E então, a reforma tributária, ela veio para simplificar, mas infelizmente outros tributos continuarão a existir e continuam sendo muito mais pesados. Então a carga está feia.
0: A gente falou da alíquota aqui e tem pergunta sobre se existe o risco também de uma alíquota padrão mais alta. Existe, a gente já falou. Sim. Aqui. E qual seria o efeito desta elevação na alíquota para o povo consumidor de uma maneira geral?
1: Tudo acabará no consumidor. E essa é uma distorção do nosso sistema tributário. O mais rico e o mais pobre, independente do dinheiro, eles vão pagar o mesmo na hora de consumir um refrigerante, que comprar um pão, que for num restaurante, que tomar uma cerveja.
0: Qualquer coisa, né?
1: Qualquer coisa tem tributo embutido. E o tributo é o mesmo para qualquer um deles. Então, o tributo, o imposto de renda, neste aspecto, ele tem uma certa melhor compreensão, porque quem paga mais é quem recebe mais, quem ganha mais. Agora, a questão objetiva da pergunta, da alíquota, todo mundo vai sofrer, sim, a depender do setor que sair prejudicado com a reforma. Então, por exemplo, o meu serviço, eu não tenho como precificar. Como é que eu vou aumentar o valor dos honorários advocatórios? Não tem. Ou seja, eu vou ter uma carga maior, mas a gente não vai conseguir repassar isso. Agora, em produtos, pode ser até que o repasse seja melhor, como eu falei, ou seja, a indústria, pelos cálculos que foram feitos, que eu entendi, que eles não terão um acréscimo tributário com a reforma. Ao contrário, eles passarão a pagar menos. Agora, se isso se refletirá no preço final dos produtos, das mercadorias, do serviço, ninguém sabe.
0: Tem um imposto seletivo também, não é, professor?
1: É, aquele...
0: tributando mais produtos prejudiciais à saúde, viu, Abraão? Como cigarro.
2: Tô vendo.
0: Bebidas alcoólicas.
1: É, pegou.
0: Aí, né? A tributação vai aumentar, né?
1: É, o que se diz, foi feito para isso, o imposto seletivo é exatamente o que eles chamam de imposto do pecado, como se fosse realmente, até bebidas açucaradas, né? Ah, não, temos que tributar para não consumir muito açúcar, faz mal. Mas é outra área aí desse tributo dos seletivos que também não foi regulamentado, a gente não sabe como é que vai ficar. A promessa aí que terá uma tributação maior, como já existe. Já existe tributação de cigarro, tributação de bebida alcoólica, é altíssimo. Uma cerveja hoje, certamente 60% a 70% é tributo.
2: Eu já tô até me adaptando naquela cerveja no grau, que é mais barata, porque o negócio é pegar.
1: Rapaz, nunca mais vi essa cerveja.
2: No grau, no grau, professor,
0: no grau,
2: dizer,
0: cerveja essa.
2: Tem que gostar de cerveja.
0: Nunca vi. No grau. Estou perguntando aqui sobre prestadores de serviços, como é que fica a situação?
1: É,
0: falamos de profissionais liberais, né?
1: É, o prestador de serviço, em princípio, será sim prejudicado, terá um aumento de carga tributária, especialmente, repito, por isso, porque o grande insumo do prestador de serviço é a mão de obra. E mão de obra, se ele tiver 200 empregados, não gerará aquilo que eu falei de crédito, aqueles créditos que eu falei de PIS e COFINS. Mão de obra, folha de pagamento, não vai dar crédito de PIS e COFINS. Então, com certeza, isso é matemático. Profissionais liberais, prestadores de serviço, em princípio, eles terão um acréscimo tributário. E tem um pessoal aí, caso é interessante falar, que são as pessoas que alugam imóveis. Hoje, o aluguel de imóvel não paga ISS, não é considerado uma prestação de serviço. Então, você tem lá 3 imóveis, você aluga, você continua, você paga imposto de renda apenas, entre aspas, e só paga isso. O IBS, CBS, ele vai também atingir esse pessoal que tem receitas de locação. Também não é assim, não é qualquer receita. Então a lei já estabeleceu que tem que ser um faturamento de 240 mil, tem que ser oriundo de mais de 3 imóveis. Eu estou falando isso porque é uma pergunta recorrente. Eu vou passar a pagar imposto agora que eu alugo minha casinha? Não é assim. Para ser atingido por esse novo tributo, que não existe ainda, mas para ser atingido, ele terá que ter rigorosamente e cumulativamente uma receita de aluguel de mais de 240 mil e mais de 3 imóveis. Então, se a receita dele for menos 240, se ele ganhar, por exemplo, se alugar um imóvel, um só, por 500 mil, ele não vai ser atingido. Então, é importante falar isso para acabar um certo alarme que está tendo. Não, eu vou passar a pagar. Não é assim. A Airbnb, aqueles aluguéis, sim, também é muito comum, não é assim. Vai ser atingido? Vai ser atingido, mas também com essas regras. Ou seja, tem que ter mais de 3 imóveis, resultado de aluguel. O aluguel dele tem que ser por temporada, ou seja, menos de 90 dias. Ou seja, tem regras que protegem. E mais, depois de todos esses si, mesmo assim, esta receita vai ter uma redução de 70% na alíquota. Ou seja, vai tributar? Vai. Mas não é esse bicho todo, não.
0: É, Pedro Jorge Guimarães, como fica o Simples Nacional com a reforma tributária? Será modificado também?
1: Esse sim, esse vai precisar fazer conta. Porque exatamente pela figura do Simples, criou-se o que está se chamando de Simples Híbrido. Atenção para isso.
2: Não é tão simples assim, né?
1: Não é, complicou um pouquinho, porque é o seguinte, quem comprar de uma empresa, essa questão dos créditos, se você compra de uma empresa do Simples, e essa empresa do Simples, ela não passou a ser contribuinte do novo imposto, você não conseguirá se creditar de um valor maior. Por quê? Porque aquela empresa do Simples que te vendeu e não optou pelo novo sistema, ela pagará menos. E aí é que vai acontecer, o mercado é o que se entende. O mercado vai tentar comprar produtos e adquirir serviços de empresas que optaram por pagar o novo tributo IBS-CBS. Por quê? Repito, porque se eu compro de uma empresa optante do Simples e da nova tributação, eu, adquirente de serviço, eu, adquirente de mercadoria, eu vou receber um crédito maior, porque essa empresa do Simples pagou mais tributo por estar optando. Resumindo, a bagunça, tem que fazer conta. O contador da empresa, os advogados, o empresário, eles têm que sentar agora até setembro para fazer essa conta. Saber quem é o cliente dele, para que ele está vendendo, para que ele está prestando serviço. Será que o cliente dele vai querer que ele seja contribuinte do novo imposto? Por exemplo, se for uma empresa que vende mercadoria ou presta serviço, é o consumidor final. Essa não precisará optar pela nova tributação, ela poderá permanecer no Simples Raiz. Por quê? Porque o consumidor dela não precisa de crédito. Eu, quando for comprar um sapato numa loja, eu não vou usar crédito, porque eu sou uma pessoa física, não sou um escritório de advocacia. Mas se for uma pessoa jurídica, vai querer o crédito. Então, optar ou não optar, e aí estou respondendo objetivamente a questão, dependerá da particularidade de cada empresa do Simples Nacional. Para quem ela vende? de quem ela compra. Essa conta tem que ser feita até o final do ano.
0: É, Márcio Rocha já mandou duas vezes a pergunta. Bom dia, como ficará para clínicas médicas?
1: Clínicas médicas está aí dentro dos prestadores de serviço, né? Como tributação como clínica, ou seja, é uma entidade de saúde, ela também terá uma redução de alíquota importante, acho que é 60% de redução da alíquota do IBS e da CBS. Vai passar mais, vai pagar mais ou pagar menos, depende muito se é uma clínica mesmo de fazer procedimentos, ou às vezes é uma clínica mais de procedimentos de médicos que fazem procedimentos personalizados. Mas, em princípio, vai pagar mais exatamente por causa dos insumos. A depender também se essa clínica adquire muitos insumos, ela terá muito crédito. Se adquire pouco, pouco crédito. E isso vai fazer a diferença na hora do pagamento do tributo. Mas, em geral, repito, os prestadores de serviços, e aí eu estou incluindo os médicos, eles terão um aumento de carga tributária.
0: Professor, estava lendo, não sei se produtos da cesta básica, foram isentos, né?
1: Sim, sim, como são isso, hoje. É. De ICMS, isento de PIS, de COFINS. Agora, o que é cesta básica, né? Esse é o ponto. É essa definição é que é muito, muito relativa. Cesta básica para o baiano é uma coisa, para o gaúcho é outra, para o carioca é outra, o feijão entra, não entra, a farinha entra, não entra. Então, mas, de fato, objetivamente, sim, a cesta básica, alguns produtos da cesta básica, eles estarão isentos do novo tributo.
3: Tem uma pergunta aqui de Catarina sobre, ela é prestadora de serviço, ela é MEI. Ela diz, sou MEI, presto serviço. Vai mudar alguma coisa para mim? Preciso começar a me preocupar?
1: Não, não, não. O MEI vai continuar a mesma coisa, não tem alteração nenhuma pro MEI, não. Vai ser mais pro Simples Nacional.
0: Soares está na linha, quer perguntar também. Bom dia, Soares. Diga aí, Aliosso, pode falar.
4: Bom dia, Cazê. Bom dia, Abraão. Bom dia, Nardelli. Professor, com essa taxação dos Estados Unidos através do governo Trump ao mundo, principalmente ao Brasil, como ficará a nossa tributação aqui para nossos exportadores? Haverá algum transtorno? E, por exemplo, como se explica isso aí? Eu tenho a explicação para isso aí. Um bom dia.
1: Bom dia, Soares. Isso independe da reforma tributária, viu, Soares? Taxação das exportações, no caso, isso sempre aconteceu. O Brasil faz a mesma coisa. O Brasil faz essa regulação também. Se ele quer incentivar a exportação, ele tributa menos. Se ele quer facilitar a compra de produtos importados, ele tributa menos, tributa mais. Infelizmente, essa discussão, essa briga vai acontecer o tempo todo. Guarda de mercado, né? Proteção de mercado. Mas isso é o mundo todo, viu? Apenas é que os Estados Unidos, recentemente, ele tem feito em alguns produtos uma taxação maior, que obviamente isso dificulta, se não impede, a exportação de produtos nacionais.
0: Então, é o tarifaço,
1: prejudica,
0: né?
1: Prejudica muito.
0: É o tarifaço. Humberto pergunta, Casimiro, bom dia, essa análise para quem é tributado pelo Simples Nacional também se aplica ao advogado, seja ele autônomo ou associado?
1: Sim, sim, sim. O advogado que é do Simples Nacional, ele também tem que fazer essa avaliação. Quem é o cliente dele? O cliente do escritório é normalmente uma pessoa física. Se é uma pessoa física, não tem sentido ele optar por entrar no novo sistema tributário. Ele pode continuar como o que a gente chama de simples, puro, raiz. Por quê? Porque o consumidor dele, de serviço dele, é uma pessoa física que não precisará de crédito. Agora, se é um escritório que tem uma advocacia voltada ao empresarial, para pessoas jurídicas, essa prestação do serviço de advocacia, que pagará IBS e CBS por fora, ela gerará para o contratante um crédito. Então, é possível que num escritório de advocacia, que se ele participar de uma concorrência, aquele que esteja contratando dê preferência ao escritório do Simples que esteja dentro do sistema tributário, pagando IBS, CBS por fora, que é o Simples híbrido. Então, essa análise vai ter que ser feita também para o escritório de advocacia.
0: Tem áudio aqui, vamos ouvir se é para o professor, advogado tributarista Marcelo Nogueira Reis.
5: Para ser atingido...
6: Bom dia, bancada, Abraão, Cazé.
5: Para ser atingido...
6: Cazé, Abraão, agora não está tomando mais no grau, não. Ele está tomando local.
0: É a CB.
6: Obrigado.
0: É a CB. Bom, estou conversando com o advogado tributarista.
6: Bom dia.
0: Marcelo Nogueira Reis, tá? E ele falou essa brincadeira porque produtos considerados prejudiciais à saúde terão, estão tendo uma tributação maior.
1: É muito relativo. Eu discordo dessa prejudicialidade.
0: E a cerveja de Abraão tá aí. A cerveja só não, o cigarro também. É. Anônimo mandou essa pergunta, já repete aqui. Ele disse que tinha sociedade com empresa que acabou no cadastro de créditos não quitados e os bens podem ser penhorados. Por que isso acontece e o que que o senhor sugere que ele possa fazer para evitar isso?
1: Olha, objetivamente, a dívida de uma empresa, que eu entendi o que ele está falando. A empresa é a devedora, mas a dívida, né? A dívida é da empresa. A pessoa física do sócio não se comunica imediatamente com a dívida da empresa. Agora, isso, porque a inadimplência tributária não é considerada um dos fatores que pode redirecionar a dívida para as pessoas físicas dos sócios. Agora, no caso dele, eu não sei o que aconteceu, mas se por acaso, durante a gestão dele, a empresa simplesmente sumiu, desapareceu irregularmente, é o que se chama de dissolução irregular, este fato, isoladamente, por si só, ele pode sim causar a redirecionamento da dívida para ele. Agora, se simplesmente ele era um sócio de uma empresa que tinha uma dívida, o Estado, o município, a União não conseguiu obter o dinheiro da empresa e foi acionar ele, se foi só isso, ele tem um direito de contestar, obviamente, esse redirecionamento, essa penhora, porque a dívida não é dele. Repito, a inadimplência da PJ por si só não pode comunicar para a pessoa física do sócio, a não ser que ele, como gestor, tenha dado causa à dissolução irregular da empresa. Isso sim causa o redirecionamento e permite o redirecionamento. Tem que saber se o caso dele é esse ou o outro. Ou seja, se ele deixou a empresa morrer sem comunicar o fisco, e aí ele pode ser redirecionado, ou se ele era um simples sócio e por conta disso estão atingindo ele ilegalmente. Aí é uma ilegalidade.
0: Professor Marcelo Nogueira Reis, obrigado pela entrevista.
1: Tu, amigo. Um prazer, adorei estar aqui com vocês.
0: Obrigado mesmo.
1: Valeu.
0: Viu? Muito obrigado. Vou pro intervalo e volto já com mais informação para você aqui no Jornal da Bahia, lá nessa primeira hora. Lembrando que você pode participar, 3505-5000. Muitos assuntos a serem comentados também. E você ajuda a construir o programa, eu falo sempre. Voltamos já.
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0: 8h38, Casimiro.
1: Pronto, muito bom dia, senhor Abraão Brito, tudo bem?
0: Tudo bem, muito bem, bem, bem, com pílulas de Lucen, pílulas de Lucen.
1: Soube que você recebeu já o... A restituição do imposto de renda.
0: Oh, rapaz, não fala não, que tristeza, viu?
1: Já tá na sua mão, né?
0: É, na, aquela que tá alegre aí, tá do seu lado.
1: Tô sabendo que ela tá com a conta cheia.
0: É, vai
2: calma,
0: passar.
2: Também não é.
1: Mas
2: você
1: não recebeu nada?
0: O quê? É ruim.
2: Não recebeu boleto, papai.
1: E aí, Nardelli, bom dia, minha querida.
2: Bom dia, Casé.
1: Você tá bem, né? Tá alegre, né?
2: É, entrou um negocinho.
1: Acordou com
2: um
1: pix, não foi?
2: Um pixinho, é.
0: É.
1: Ah, entrou um negocinho.
2: É, calma, peraí, calma.
0: No bolso.
2: Muito cuidado.
0: Ela tá falando no caso.
1: Aqui tem que se policiar o tempo todo.
2: É,
0: ela tá falando no bom sentido, não no ótimo.
2: Não no ótimo.
1: E a Abraão estava com a mochinha, mas.
0: Lá ele.
1: Não, calma, deixa eu ver. Pode pagar. Matheus recebeu alguma coisa? Nada.
0: E você, Casimiro, recebeu?
1: Não.
2: Queria ter recebido.
0: Pronto, queria.
2: Oh, você... Abraão não recebeu, ficou triste, arrasado.
0: Rapaz, você tá um perigo.
1: Uma grana sempre bom, né?
0: O quê?
1: Acordar com o Pix, o Nardelli acordou na hora e dia.
2: Sabe aquela coisa quando alguém diz assim, ah, esse dinheiro chegou numa hora boa, eu quero saber qual é o dinheiro que chega em hora ruim. Não tem hora ruim pra dinheiro chegar.
1: O destino do dinheiro, que às vezes é complicado, né? A gente quer comprar alguma coisa, mas tem que quitar dívida,
2: exato,
1: né?
2: Exato.
1: Aliás, se eu falar uma coisa pra vocês aí, eu recebi, falando em receber,
2: oi?
1: Uma correspondência, estava em casa, de um sindicato aí, eu esqueci, não devia ter trazido. É, na verdade, é uma agência, né? Falando que eu teria direito a, pela aposentadoria, a um valor que estava empacado, digamos assim, que eu teria direito a receber esse valor. Um valor alto. Quando eu vi, falei, poxa, vou aplicar na poupança. Aí entrei em contato pelo WhatsApp, pedem para entrar pelo WhatsApp, entrei, ela falou, para o senhor sacar esse dinheiro, o senhor tem que ir em determinado endereço. Eu fui lá na rua Carlos Gomes. Chegando lá, olha que história, viu? Você tem que pagar 5 mil, no meu caso, 5.500 para as custas do processo, que pode ser dividido esse valor em até 5 vezes, eu já estranhei. E caso eu ganhasse essa grana, 20% iria para o advogado. Aí eu perguntei, vem cá, e quanto tempo demora? Ah, uns 2 a 3 anos.
2: Ah, que delícia.
1: Aí você viu logo que é uma coisa estranha, né? Ou seja, você paga 5.500, eu fiquei pensando nas pessoas mais idosas, o que tá aposentado, né? Aí você vai lá, o velhinho, a velhinha vai lá, paga essa grana, né? E recebe quanto esse dinheiro?
0: Até hoje.
1: Não sei se é um golpe, né? Não sei se é um golpe. Tudo bem feito, papel timbrado, não sei o quê, pererê. Eu falei, pô, eu tenho esse dinheiro no INSS. Aí já desconfiei. Falei, pô, que maravilha.
0: Pô, eu considero.
1: Se for verdade, tudo bem.
0: É um golpe, cara.
1: É, então eu quero alertar as pessoas, aposentados e aposentados.

0: adaptadas para ter esse tipo de cuidado.
1: É.
0: Entendeu? Aí você pensa, pense um velho, 90 anos chega lá, por exemplo. Ah, o senhor vai receber daqui a 8 meses, 1 ano e meio, talvez 4 anos, não depende da previdência. A gente só faz acionar o advogado, agora tem que pagar esse valor, 5.500.
1: Aí é que tá o X da questão.
2: É que muitos caem, né?
0: Caem.
2: Vão entrar nessa aí.
1: Só tem lá 50 ou 100 mil para receber. Vou ter que dar 5 para resolver isso.
0: Imagine.
1: Aí eu falei,
2: vale a pena.
0: Imagina, claro.
1: Não vai nessa, não. Tenha cuidado, porque a gente tá numa ilha cercada de golpes por todos os lados.
0: Bom, a gente vai falar aqui, o golpe tá aí, cai quem?
1: É, isso aí.
0: Fora os golpes que continuam acontecendo via telefone, o povo não tem criatividade nenhuma.
2: Não tem.
0: Que falta de criatividade, uma compra do senhor no Magazine, é sempre Magazine Luiza, tô fazendo propaganda por tabela, no valor de 2.700, o valor é praticamente sempre o mesmo também.
2: É.
0: Ou então, assim, uma conta em determinado banco, que eu não tenho conta lá, você cai.
2: Eu recebo muito esse tipo de golpe, que é tipo assim, joga um nome aleatório, oi, Ana, você foi contemplada. Agora Abraão recebeu uma dessa tentativa de golpe, como foi o nome do cidadão que eles lançaram?
1: Crédison.
2: Oi,
1: Crédison.
2: Gente, você vai meter um golpe?
1: Oi, Crédison, não sei o que, do boticário, sei lá, né? Eu falei, rapaz, errou, já errou o nome.
2: Rapaz, oi, Crédison, eu digo rápido.
0: O nome Crédison é punk, hein? Agora vem cá.
2: É,
0: falando em golpe, Paulo Figueiredo, né? Gravou um vídeo, eu tava com vocês falarem aqui, eu vou botar esse vídeo, Paulo Figueiredo, que é cupincha aliado do, principalmente, Eduardo Bolsonaro.
1: Neto de João Batista Figueiredo.
0: Foragido, alto exilado, neto de João Batista Figueiredo, aquele que eu todo mundo sabe, né? Que dizia preferir cheiro de cavalo a cheiro de gente. O último presidente da ditadura militar gravou um vídeo depois do vídeo de Michele, e já foi uma pancada na direita, na campanha do pré-candidato Flávio Bolsonaro, o vídeo de Michele, né? Que se diz apunhalada por Flávio Bolsonaro, a quem ela diz que recebeu a denominação de ser idiota e não entender nada de política, entre outros adjetivos e outros pensamentos, e ele gravou esse vídeo. Por idade, Danilo, tá no ponto pra gente ver esse vídeo de Paulo Figueiredo, essa preciosidade? Vamos ver então?
3: Beleza, você tem o PL Mulher, ela diz que tem um diretório em cada estado, que o trabalho é muito bom, etc, etc. Eu pergunto o seguinte, o próprio Flávio estava reconhecendo isso, aí eu faço a pergunta a você, em que diabos o PL Mulher, com todas essas parlamentares, ajudou a candidatura do Flávio dentro do PL até agora? Ora, peguem todas as pesquisas. Onde o Flávio vai pior é justamente no eleitorado feminino. E agora a gente tem a presidente do PL Mulher gravando um vídeo, como a gente vai tratar logo mais, dizendo que foi humilhada pelo candidato do PL. Parabéns, bela ajuda. E não é o Flávio só que vai mal como candidato da direita, não. Se você pegar todos os presidentes dos Estados Unidos até hoje e separar demograficamente e só mulher votassem, todos os eleitos teriam sido democratas até hoje, inclusive a Kamala Harris. Mulher, em geral, vota muito mal. A única exceção é o Ronald Reagan. Ronald Reagan teria ganhado junto às mulheres também na reeleição. Mulher vota estatisticamente muito mal. Principalmente mulheres solteiras. Mulheres casadas, em geral, tendem a acompanhar o voto do marido. Mulheres solteiras, não. Isso que eu estou dizendo, pode arrancar os penteiros das calcinhas, pode fazer o que você quiser, principalmente as feministas que têm mais penteiros. Mas eu quero dizer uma coisa a vocês, isso é estatística. Ora, quem lidera hoje o voto feminino? Lula. Quem liderou o voto feminino na última eleição? Lula, pega para trás, é sempre a esquerda. E o que o PL Mulher tem feito para melhorar essa história? Rosca, zero.
0: Que maravilha, rapaz.
2: Que
0: coisa fantástica. Isso aí tem que repercutir.
1: Ai, muito.
0: Tem que inteiro, meu irmão.
1: Tonteiro.
0: Que preciosidade! É,
1: e ele colaborou muito com a direita com
0: que
1: esse vídeo.
0: Que coisa fantástica!
1: Colaborou muito.
0: Que coisa! Como ele ajudou, como ajudou. Ele vai ajudar a campanha de Flávio Bolsonaro a partir de agora. Olha, isso foi uma coisa assim inacreditável. Este é o nível? É este o nível da direita brasileira? Acho que não. E eu queria muito saber, a direita pensante, inteligente, responsável, o que pensa sobre isso aí? Mulher pentelhuda, mulher não sabe votar.
1: Rapaz...
0: Você como mulher, o que acha?
2: Ai, Cazé, eu acho tantas coisas, mas acredito que se eu tivesse um advogado, me orientaria a dizer só 0,5% das coisas que eu penso. Mas um cidadão como esse ser ouvido e ainda depois desse discurso ainda achar gente que aplauda,
0: pois é,
2: ou que contemporize passe pano. Ah, mas não, isso daí não é nada.
0: Não.
2: É, para mim está muito claro qual é o projeto desta proposta aí. E isso daí não se engane não. Que alguém falou assim: "Ah, ele é candidato a quê?" Ele e o pensamento de Eduardo e de Flávio e desse projeto, dessa extrema-direita bolsonarista, culmina na abolição do voto feminino. Porque se vota mal e não elegeria eles, então eles não querem que mulher vote.
0: É por aí.
2: E
0: por
2: aí, a gente
0: boa reflexão,
2: olha para esse tipo de fala e pensem bem o que Cazé disse aí. A direita pensante, inteligente, porque a gente aqui não está querendo tirar o direito das pessoas serem da direita, da esquerda, do centro, de onde for. Mas desde que tenha responsabilidade, né? Que seja inteligente, que pense. Ouça isso e a partir disso pense o seu voto. Se você segue com isso, então saiba, mulher que vota nisso aí, talvez seja o seu último. Pense só nisso.
0: Muito bom. É por isso que eu falei, maravilhoso. Tem gente falando, e mulheres depois dessa vão votar realmente em Flávio Bolsonaro. Isso com certeza será usado na campanha, né?
2: Ah.
0: A sucessão presidencial.
1: E tem que ser usado mesmo.
0: Tem que ser, por isso que eu tô falando, que é coisa maravilhosa, que expressa muito
1: bem.
0: Se
1: não
0: é o pensamento bolsonarista, aliás, Flávio Bolsonaro teve com Milei, né, falando que tem que ter a onda azul para varrer a onda rosa. No caso, a onda rosa são os governos de esquerda na América Latina, a onda azul, governo de direita, e expressa muito bem, como bem disse você, Nardelli, o pensamento de parte da direita brasileira. Parte, porque justamente a direita bolsonarista. A campanha de Flávio Bolsonaro, depois da pancada envolvendo a conversa dele com Daniel Vorcaro, reflexos bem negativos. O vídeo gravado por Michele foi também uma pancada na campanha, onde ela se diz apunhalada, destratada, e por sinal, deixou até, eu estava vendo ontem, deixou de seguir os enteados dela nas redes sociais. O que é, não é fofoca, mas é um sintoma claro de que tem algo de podre, se é que já não tinha muito. O podre ficou maior no clã bolsonarista. Aí vem esse sujeito que é cúmplice de Eduardo Bolsonaro e, por tabela, claro, de toda a família, grava um vídeo desse falando que mulher não sabe votar, que mulher, principalmente as feministas pentelhudas, não tem consciência. Então eu quero saber que tipo de consciência você deve ter, você que defende esse pensamento. Porque é aquela história que eu falo sempre aqui no Jornal da Cidade. Tem gente que apoia, tem gente que vai falar, ele tá certo.
1: Tem.
0: É, tem muita gente que fala, pô, o cara é retado.
1: Inclusive
0: é
1: mulher.
0: É por aí mesmo. Inclusive mulheres, eu lhe garanto.
1: É, com certeza.
0: Eu lhe garanto, tem muitas mulheres também que vão pensar dessa maneira. E vão pensar dessa maneira. Não, é verdade, ele é o corretão. A gente não sabe votar mesmo, não. Eu queria repetir esse vídeo. Repete aí, vamos repetir. Por favor, por idade. Esse vídeo tá fantástico, é inacreditável, mas é uma coisa assim aberrante. O que que tá acontecendo com a direita brasileira? Com essa parte da direita brasileira? Tá piorando, é isso? Já não tava ruim, tá piorando? Bota aí por idade de novo esse vídeo, eu quero ver de novo.
3: Oh, beleza, você tem o PL Mulher, ela diz que tem um diretório em cada estado, que o trabalho é muito bom, etc, etc. Eu pergunto o seguinte, o próprio Flávio tava reconhecendo isso, aí eu faço a pergunta a você: em que diabos o PL Mulher, com todas essas parlamentares, ajudou a candidatura do Flávio dentro do PL até agora? Ora, peguem todas as pesquisas. Onde o Flávio vai pior é justamente no eleitorado feminino. E agora a gente tem a presidente do PL mulher gravando um vídeo, como a gente vai tratar logo mais, dizendo que foi humilhada pelo candidato do PL. Parabéns, bela ajuda. E não é o Flávio só que vai mal como candidato da direita, não. Se você pegar todos os presidentes dos Estados Unidos até hoje e separar demograficamente e só mulher votassem, todos os eleitos teriam sido democratas até hoje, inclusive a Kamala Harris. Mulher, em geral, vota muito mal. A única exceção é o Ronald Reagan. Ronald Reagan teria ganhado junto às mulheres também na reeleição. Mulher vota estatisticamente muito mal. Principalmente mulheres solteiras, mulheres casadas em geral tendem a acompanhar o voto do marido. Mulheres solteiras não, isso que eu tô dizendo, pode arrancar os pentelhos das calcinhas, pode fazer o que você quiser, principalmente os feministas que têm mais pentelhos. Mas eu quero dizer uma coisa a vocês, isso é estatística. Ora, quem lidera hoje o voto feminino? Lula. Quem liderou o voto feminino na última eleição? Lula. Pega para trás, é sempre a esquerda.
0: Com duas bandeiras do Brasil e dos Estados Unidos, uma placa de xerife atrás e com a caneca Make America Great Again. Para esse povo, o que interessa é isso. Está cada vez mais claro. Ontem eu comentei aqui sobre a carta de Marco Rubio, né? Agradecendo ao candidato Flávio Bolsonaro a possibilidade de participar, porque Flávio falou: se eu for eleito, e eu vou ser eleito, segundo ele falando lá. A transição vai ser feita com os Estados Unidos, ferindo a legislação brasileira. O governo de transição é feito com o governo anterior. Entra um presidente, sai outro. Pela legislação, as duas administrações se reúnem. A anterior passa o que tem, vou simplificar, para a administração eleita. No caso de Flávio, não. Se for eleito, ele vai conversar com quem? Com Donald Trump. Então, exemplifica bem, um vídeo gravado dessa maneira, primeiro esculhambando com a mulher, com as mulheres brasileiras, chamando inclusive de pentelhudas, coisa mais baixo astral, meu irmão, que é isso? Que nível é esse? Esse povo não tem vergonha, não? Tá descendo no ralo, o esgoto já não tá tão fedendo, não, já tá tão baixo pra vocês, não? Dizendo que mulher não sabe votar, que é mulher pentelhuda, que não sei o quê, coisa mais baixo astral. Esse tipo de gente merece respeito. Eu pergunto a você, minha gente, isso independe de partido, como eu falo aqui. Como eu falei ontem aqui, a questão de você abrir as pernas para os Estados Unidos não quer dizer que é partidária, não. Não é uma coisa. É uma coisa de respeito ao país que você vive. Esse tipo de gente respeita o país. Você acha? Eu não sei como as pessoas não enxergam isso. Pelo amor de Deus. Tá tão óbvio, tá tão na cara. Como é que um cara grava um vídeo desse com a bandeira americana, com a caneca lá, Make America Great Again, e fora outras coisas, como o Flávio Bolsonaro tem feito? Isso aí tem que ser usado. E tem que ser difundido, divulgado, para que as pessoas tenham. Porque muita gente não tem acesso. Tá tendo acesso aqui agora. Muita gente não tem acesso, não se mostra. Não se mostra, não. Agora a cara desse tipo de gente tem que ser mostrada o tempo todo, porque é um tapa na cara da gente isso aí. É um tapa na cara da gente. A relação do bolsonarismo com os Estados Unidos, que já não é de agora, já vem desde quando foram lá pedir o tarifaço, né? Não podemos esquecer. Eduardo Bolsonaro falou textualmente: não importa, eu não quero que meu pai pague na justiça. Pode tarifar tudo, não importa. Isso ele foi dito textualmente. Não foi inventado, foi dito, tá gravado, tá registrado. Só isso já exemplifica tudo. Eles só querem eles, e para isso eles querem o quê? Vender o país, e acabou por os Estados Unidos. Mais óbvio do que isso não existe, tá tão desenhado que é impossível enxergar. Muita gente falando nojo aqui, enfim, que tortura é essa, Cazé? Tem que mostrar, velho, tem que mostrar. DNA, você tá falando que tortura é essa, Cazé? Por que mostrar? Porque tem que mostrar. A estatística comentada por esse infeliz foi tirada do esgoto visceral dele, a opinião aqui de Penha Witson. Eu também acho. Bolsonaro tem uma qualidade que eu falo, a cara dele sempre foi mostrada, ele sempre mostrou a cara dele. E é isso aí que a gente está enxergando até hoje. Aliás, hoje vai ter uma reunião com Alexandre Moraes para decidir se o ex-presidente Jair Bolsonaro continua cumprindo pena em regime domiciliar. Hoje tem essa reunião, né? Já tem, como é que se fala? 60 dias, né? Foi o prazo. O ministro, então, do Supremo, Alexandre Moraes, recebe no gabinete advogados de Jair Bolsonaro hoje à tarde. No encontro, a defesa com certeza vai reforçar argumentos para que ele continue em prisão domiciliar, onde ele cumpre a pena de 27 anos e 3 meses, decorrente da condenação por tentativa de golpe de Estado. Bolsonaro vai tomar decisão somente depois de ouvir os advogados. O ministro também determinou, em março deste ano, lembra disso? A transferência para a prisão domiciliar por questões humanitárias diante do quadro grave de saúde. Mas o prazo acabou na quinta-feira da semana passada. A decisão, então, está nas mãos do ministro Alexandre Moraes. E a decisão das mulheres do Brasil também, em quem votar, está nas mãos aí de Paulo Figueiredo a partir de agora.
2: Tem ouvinte na linha.
0: Quem é que tá na linha?
2: Carlos.
0: Oi, Carlos. Bom dia, meu amigo. Diga aí.
4: Bom dia, Casimiro. Tudo bem, meu querido?
0: Tudo bem, e você?
4: Eu me considero uma pessoa de direita e acho que essa fala desse neto do Figueiredo foi extremamente infeliz, mal educada e que não condiz com os princípios de ninguém, da direita ou da esquerda, de qualquer pessoa.
0: Sim.
4: Que tem educação.
0: Sim, concordo.
4: Como também me lembro que em 2016, durante uma conversa com o ministro Paulo Vanucci, o atual presidente Lula perguntou onde estão as mulheres do grelo duro do nosso partido.
0: Então, me lembro também.
4: Existe falta de educação dos dois lados. Isso aí, ó, são expressões que não se devem ser utilizadas, irmão.
0: Boa reflexão sua. Conotações diferentes só, né? É bom destacar que as conotações foram totalmente diferentes, né? Nivaldo Cruz fala, esse vídeo teria que ser mostrado no intervalo do Jornal Nacional. Seria bem interessante, já pensou? Seria um...
1: Seria uma bagaceira.
0: Uma bomba terrível.
2: Não vai passar.
0: Marcos fala, cadeia para esses misóginos. A extrema direita não discute nada de positivo para a nação. Olha, eu falo sempre, tenho falado muito isso aí, porque tem a direita, eu vou repetir uma coisa que falei agora há pouco, a direita é responsável, a direita é inteligente, a direita é com argumentos sólidos, agora tem a direita rastaquera. Tem aquela direita, por exemplo, eu recebo às vezes telefonemas no programa de pessoas que não têm argumento. Aí começam a lhe xingar, entendeu? E isso que ele acaba de falar passa muito por aí. Se você olhar bem, passa muito por aí.
2: Sabe que chegou aqui uma mensagem. Sim. De uma mulher, Rosângela. Ela diz assim, bom dia, meus queridos. Só as casadas votam bem porque votam igual ao marido. É. O pior, diz ela, o pior é que é verdade. Infelizmente, conheço algumas, tanto esposas como filhas. Então é um discurso que encontra eco, inclusive em mulheres, se engane.
1: Isso que a gente tava falando, com certeza.
0: Eu acabei de falar.
1: Ele tá certo,
0: Não, muita gente vai apoiar. Claro. Muita gente, eu já ouvi aqui, já me ligaram uma vez falando, você tá errado, você, vou mandar uma bandeira do vermelha e uma camisa de chega, aquelas babaquice. E você tá errado, porque eu quero, o cara ligou e falou, eu quero que o Brasil seja literalmente a colônia dos Estados Unidos. Só Trump pra dar jeito no Brasil, o cara falou. Aí eu comecei a discutir, eu falei, não, eu não vou ficar nessa, né? Pô, tem gente que pensa dessa maneira. Então tem gente também que pensa da maneira de Paulo Figueiredo, inclusive mulheres. Inclusive mulheres, a gente sabe disso. A fala de Paulo Figueiredo não representa a direita, representa parte da direita, sim, meu amigo. Claro que representa.
1: Você, o cara tá lá colado com o Eduardo Bolsonaro, claro, de visita, totalmente envolvido.
0: Claro,
1: tem um aqui perguntando, ele não é candidato. Sim, mas precisa ser candidato para a gente confiar.
0: Lá dentro do ano passado, lá, vídeo? Conspirando contra o Brasil. É.
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0: Você sabe, né? Cada amanhecer é uma prova do cuidado de Deus conosco. Antes mesmo de abrirmos os olhos, Ele já preparou oportunidades, livramentos e bênçãos para os nossos dias. Gente, talvez nem tudo aconteça como a gente quer, nem tudo aconteça como a gente espera, né, que aconteça, mas quando a gente coloca a confiança no Senhor, independente daqueles planos que a gente traça, né, o planejamento que a gente faz, todo mundo faz um planejamento. De repente você planeja uma coisa, acontece outra, mas olha, o Senhor, Ele continua sob o controle de todas as coisas, todas as coisas. Por isso, nesta terça-feira, escolha começar o dia com gratidão. De repente você levantou hoje com o pé esquerdo, tá tudo dando errado até agora. Aí você solta, só me faltava essa. Não, não falta mais nada. Crê somente, entrega o seu dia, o seu tempo, as suas obrigações nas mãos de quem tudo pode. Comece o seu dia com gratidão, espalhe gentileza, perdoe mais, reclame menos, siga em frente com fé. Deus, Ele nunca abandona quem caminha confiando na sua vontade. Que o seu dia seja leve, produtivo e cheio de paz. Aquela paz que só Jesus pode dar a gente. Bom dia! Aumenta o volume!

0: as previsões para Áries, Touro e Gêmeos.
1: Muito bem, primeiro bloco das previsões astrológicas. Oh, vamos lá trazer para você. Alô, alô, você do signo de Áries, você de Touro, você de Gêmeos. No primeiro bloco a gente já destaca as previsões astrais para você que nasceu de 21 de março a 20 de abril. Você é de Áries, sonhando em fechar o mês com dinheirinho no bolso, amor no coração? Então pode comemorar, viu, Áries? Porque se depender de Júpiter, essas e outras ideias podem virar realidade. O astro da fartura ingressa no seu paraíso astral nesta terça-feira e abre os caminhos para você brilhar, lacrar e lucrar. O dia começa com contratempos, mas depois suas competências vão ficar cristalinas no serviço. Você tem tudo para impressionar colegas, chefes ou clientes. Também vai contar com disposição extra para fazer o que planeja e adiar o que for preciso. Números da sorte para hoje, confira juntinho comigo para hoje. Números 12, 09, 57, a cor do dia é a cor violeta. Muito bem, chegando previsões astrais para você de Touro. Junho termina com novidades fresquinhas de Júpiter, que desembarca em Leão, trazendo mais alegria, otimismo e proteção para os assuntos que dizem respeito ao seu lar, aos parentes. Aproveite as vibes generosas para cuidar dos interesses domésticos e familiares. Lua e Saturno apontam desafios nas primeiras horas da manhã, mas depois tudo deve entrar nos eixos e sua energia vai subir. Oportunidades e boas notícias devem chegar para levantar o seu pique, seu astral e também engordar o seu cofrinho. Se você está na solteirice, ligue o radarzinho e preste atenção à sua volta. Reencontro que parece obra do destino pode acontecer e mexer com suas emoções. A relação a dois deve ganhar mais harmonia ao longo do dia. Números da sorte para hoje. Confira junto comigo. 31, 50 e 32. A cor do dia é a cor azul esverdeada. E agora mais previsões chegando. Eu destaco as previsões astrais para quem é do signo de Gêmeos. Querendo notícia boa, hoje tem, e não é pouca coisa não. Júpiter muda de signo e cenário, abrindo portas para o seu sucesso. É hora de investir em aprendizados, coisas diferentes e novas experiências que podem te levar mais longe. Comunicação já é o ponto forte do seu signo e esse dom vai ficar ainda mais empoderado a partir de agora, favorecendo as suas relações pessoais, de trabalho e também os seus ganhos. Você saberá conquistar a simpatia alheia, vai vender seu peixe fácil, fácil. Amizades e contatinhos podem enfrentar contratempos pela manhã, mas depois deve fluir, que é uma beleza. Vai dar match na pista e há boas chances de brotar uma paixão à primeira vista. Astral feliz com xodózinho. Olha, números da sorte para hoje, confira. 14, 33 e 60, a cor do dia é a cor azul clara. Já já tem previsões astrais para você, meu amigo, minha amiga, do signo de Câncer, Leão e também para quem é do signo de Virgem.

0: para Câncer, Leão e Virgem.
1: Na Sucesso 925, bom dia. Mais previsões chegando para você. Dessa vez eu destaco o segundo bloco. Se você é do signo de Câncer, muito bom dia. Hoje Júpiter se despede do seu signo, mas isso não é ruim não, tá bom? O astro da prosperidade ingressa em sua casa da fortuna e deixa sua sorte turbinada em matéria de dinheiro. Ele garante que você tenha tudo para incrementar os seus ganhos e fechar o mês no azul. Ó, que coisa boa! Uma ou outra rusguinha pode pintar nas primeiras horas do dia, mas depois as coisas vão melhorar e nada deve afetar o entrosamento com quem convive ou trabalha. A vida 2 pode ficar à mercê de tretas logo cedo, ainda mais que o astral vai engrenar mais tarde e a sintonia voltará a reinar com love. Se você tá afim de alguém, há boas chances de dar um passo mais sério, tá bom? Números da sorte para hoje: 42, 33 e 44. A cor do dia é a cor azul marinho. Bom dia para você do signo de Leão. O dia vai raiar com good news e motivos de sobra para glorificar. Júpiter desembarca em seu signo em plena madrugada, trazendo na bagagem as melhores energias para você fechar o mês com chave de ouro nas finanças. O astro da fartura duplica a sorte e promete proteção extra, tá bom? Para os seus interesses materiais. Pena que a Lua se estressa com Saturno e recomenda a dar mais atenção, tá bom? A dar mais atenção ao seu organismo pela manhã. Faça suas coisas com mais calma no serviço, evite mudanças na rotina e deixe dietas diferentonas para outra ocasião. Júpiter também empodera o seu carisma e garante que os contatinhos vão fervilhar. Seus encantos ficarão no modo turbo e o crush dos sonhos pode cair de amores já no primeiro encontro. Números da sorte para hoje: 27, 12, 09. A cor do dia é a cor azul. Oi, Virgem, tudo bem? Júpiter ingressa em seu inferno astral nesta terça-feira e, embora tenha fama de ser um planeta benéfico, ele vai pedir cautela. Como passa a atuar em um setor complicadinho, recomenda atenção extra com assuntos sigilosos e que envolvam leis, justiça, acordos e também contratos. Saúde e vida familiar podem fazer parte do combo, mas Júpiter também promete mais intuição e força interior. Portanto, vai com fé, confie mais em seus instintos, reflita com calma antes de tomar decisões. A Lua briga com Saturno e sinaliza obstáculos na paquera, mas não jogue a toalha porque as coisas vão melhorar sem 100% mais tarde. Seus ideais amorosos estarão mais protegidos e você tem tudo para fisgar um peixão na pista, tá bom? Números da sorte para hoje, confira: 51, 33 e 06. A cor do dia é a cor verde. Muito bem, daqui a pouquinho tem mais previsões e agora a gente tem o flashback.
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3: 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Sucesso, faltam 20 para as 10. 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

0: sucesso. Bom dia, gente. Vem participar do nosso programa.
1: O dia
0: tá tão gostoso. 3620-1680. Bom dia, bom dia. Chris Brown, Leo Thomas, Falling. Show. Sucesso 944. Deixa seu recado no 3620-1680. A mensagem pode ser de texto, pode ser de voz também. Pede sua música favorita agora. Conta pra mim sobre o placar de ontem. Você arrasou no placar? Você esperava essa vitória do Brasil? Eu fui certeira, 2-1.

0: Cachuça, na sintonia.
1: Deus abençoe o dia de cada um.
0: Amém, lindeza. Tudo bem?
1: Parabéns, Lorena. Você acertou, minha filha. Que o Brasil ia ganhar de 2-1.
0: 2-1.
1: Foi dito certo.
0: Isso aí.
1: Mas ganhou pela misericórdia de Deus, que meu coração já estava apertado.
0: Foi na raça.
1: Minuto, ele mostrou que era Brasil.
0: Raça pura.
1: Então, bem assim, Lorena, a gente faz um resumo. Bem assim, é o ser humano.
0: Verdade, Cachuça.
1: De ter perdido tudo. Mas Deus pode dar a volta e você mostrar quem você é. Então eu fiquei refletindo esse jogo de ontem na minha mente. Como ser humano ele é apostador de si mesmo. Como ser humano ele às vezes se sente incapaz. Vitimismo de si mesmo. A gente não pode ser. Por mais, Lorena, que o sonho seja difícil, que alguém diga que não, a gente tem que insistir. É isso que o Brasil mostrou ontem.
0: Verdade.
1: Deus mostrou para nós, pro ser humano, que raciocina, que pensa. Você pode estar no último minuto da sua vida, mas você é capaz. Você vence, mesmo cansada, mesmo o suor transformando em sangue. Porque já não tem água mais para derramar. Mas a gente tem que lutar. Lutar sem medo. Hoje é o resultado das minhas provas. Fechei o período hoje. Mas tenho certeza que estou aprovada. Tenho certeza. Meu celular deu problema. Mas com fé em Deus vai dar tudo certo. Então eu não posso desistir dos meus sonhos. É difícil. É um mais difícil do que o outro. Mas eu tenho que lutar. Eu tenho que mostrar que eu sou capaz. Que Deus abençoe todos, que as pessoas reflitam essas palavras. Que somos nós que temos que lutarmos por nós mesmos. Pelos nossos sonhos, pelos nossos elogios. Que Deus proteja a todos e um bom dia.
0: Bom dia, gente. Olha que reflexão que a Cachuça trouxe pra gente. Uma análise aí que ela fez do outro lado do jogo, né? O lado da vida. E que bacana, parabéns.

essa lição aí que a Catiúcia trouxe, essa lição, ela serve pra nossa vida. Essa vitória, ela veio nos minutos finais, quando a gente achava ali que não ia dar mais tempo. Eu tava esperançosa, eu falei, vai sair, vai ser 2-1. Eu tava ali na torcida, torcendo, esperando, ansiosa, lógico, né? E quantas vezes, como a Catiúcia disse aí, quantas vezes não é pra gente? Quero te chamar, né, pra fazer essa reflexão aí, junto com a Catiúcia, só adicionar, olha, tem dias que parece que o sonho da gente, ele não vai acontecer. Parece que aquela porta que a gente vive pedindo Deus pra abrir, parece que ela não vai abrir. A resposta que a gente vive pedindo pra Deus parece que não chega. Sabe, aí o que que dá? Dá vontade de chutar o balde. Dá vontade de largar de mão, falar, ah, não, desisto. Mas, ó, desistir não é uma opção. É justamente quando a vitória tá bem pertinho é que bate esse desespero na gente e essa vontade de deixar pra lá. Mas não faça isso, não. Observa, assim como a Catiúcia trouxe essa analogia sobre o jogo de ontem. Observa, o futebol, o jogo de ontem do Brasil, ele ensinou que enquanto o juiz ali não apitar o jogo, tudo pode acontecer. A vida é assim. Quem continua lutando, quem tem coragem de enfrentar as dificuldades, quem não abandona a batalha, aumenta muito mais a chance de vencer na vida. Ontem, eu até pedi aqui, né? Eu pedi pra vocês mandarem os palpites, tal, pra gente brincar aqui do bolão. Teve gente que acertou, a Claudiana mesmo participou ontem, ela acertou. Teve gente que passou longe, eu apostei, acertei também. Mas assim, o importante, mais importante do que acertar o palpite do bolão que a gente brincou aqui ontem, foi a gente enxergar essa mensagem aí, essa mensagem que ficou e que a Catiúcia trouxe muito bem aqui pro rádio, essa mensagem. Então hoje, se você tá vivendo um jogo difícil na sua vida, não desista antes do apito final. Quem é que dá o apito final? Quem é que dá o veredito final? É Deus, né? Então, continua fazendo sua parte, dê o seu melhor, confia em Deus, porque muitas vezes, na maioria das vezes eu posso dizer assim, as nossas maiores vitórias, as maiores vitórias de nossas vidas, elas chegam quando a gente decide não parar de lutar. Então, não para de lutar, né? Nunca deixe de lutar. Nunca deixe, não para não. Simbora, meu pé, pra frente que se anda. Vamos com força, com fé, com garra, determinação.

0: o Vitamina C. Faltam só 5 minutos para as 10. Quem arrasou ontem no palpite também foi a Guiomar, lá da Grovila 2. A Guiomar participou aqui com a gente e acertou o placar. São 9h56, sexta-feira tem mais bolão pra gente. E aí vai ser com prêmio, viu? Lori, bom dia. Bom dia, Serra do Ramalho, todos os ouvintes. Eu sou o Ednei e sou de Campinhos. Lori, anuncia pra gente, sábado, em Campinhos, pela primeira vez, teremos uma feira. Olha que legal essa iniciativa, gente. Lori, vai ter de tudo um pouco. Peixe, cheiro verde, mandioca, queijo, muda de plantas, bolos, ovos, muitas novidades. E essa ideia da nossa amiga e colaboradora Evaneide, lá dos Campinhos. Venha fazer uma visita, convida as comunidades Água Fria, Pituba, Mariápolis, Campinhos. Sábado, gente, a partir das 7 da manhã. Olha que legal, a primeira feira lá de Campinhos. Olha que bacana. 9h56, um abraço para vocês todos aí de Campinhos, as comunidades ribeirinhas, aquele abraço grande, super carinhoso, pessoal da Pituba, pessoal aí do Mariápolis, Água Fria também, sempre na sintonia da Rádio Sucesso, Barreiro Grande, um beijo bem grande para vocês, viu? Um bom dia todo especial. Pessoal de Campinhos também, muito boa sorte para vocês, tá bom? São 9h57 na Sucesso.
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0: Oi, Libra, como é que tá? Tudo bem? Previsões astrais chegando para você neste momento aqui na sua Sucesso FM. Olha só o que os astros reservam para o seu dia hoje, Libra. Confira junto comigo. A gente tem as previsões astrais para quem é do signo de Libra, Escorpião e também para quem é do signo de Sagitário. Vamos lá. Librianos e librianas, você que nasceu de 23 de setembro a 24 de outubro, você é do signo de Libra? Então, muito bom dia. Quer fechar o mês com Good News? Então, prepara, porque tem notícia espetacular chegando. Hoje, o astro da sorte começa a brilhar em Leão e vira um dos maiores aliados dos seus projetos pessoais ou profissionais. O sucesso estará mais perto do que você imagina. Hoje, terá mais confiança para agir e conquistar os seus objetivos, dobrando as chances de transformar seus sonhos em realidade. Sua saúde também deve se fortalecer e as relações de amizade estarão mais protegidas. Perrenguinhos com parentes pode chatear e afetar o romance pela manhã, mas depois o astral melhora sensivelmente e vai ficar tudo azul com love. Se você tá livre, há indício de surpresinhas maravilindas na pista. Números da sorte para hoje: 34, 38 e 43. A cor do dia é a cor lilás. Bom dia para você do signo de Escorpião. Chegou a hora de mostrar que sabe e realizar as suas maiores ambições, viu? Júpiter ingressa no ponto mais alto do seu horóscopo e dá todo o apoio para o seu progresso no trabalho. Oportunidades devem surgir de repente e você tem tudo para se destacar. Lua e Saturno abrem o dia em pé de guerra, apontando risco de tretas e atritos. O sistema nervoso pode ficar mais suscetível. A boa notícia é que o astral deve melhorar bastante ao longo do dia e mal entendidos serão esclarecidos, tá bom? Confira comigo os números da sorte para hoje: 34, 52 e 45. A cor do dia é a cor preta. Muito bem, e agora a gente destaca as previsões astrais para você do signo. Vamos lá, deixa eu ver aqui, ó. Vou trazer agora mais previsões e a gente fala para você do signo de Sagitário. Sagitarianos e sagitarianas, nascidos de 22 de novembro a 21 de dezembro. Sagitária amores, vocês que amam novidades, hoje podem se esbaldar com as notícias e promessas de Júpiter. Seu astro regente muda de posição no zodíaco e traz vibes super estimulantes, anunciando um período de mudanças benéficas e novos horizontes, inclusive no trabalho. As finanças enfrentam ondas instáveis pela manhã e convém controlar os gastos com pulso firme. Ainda bem que tudo deve melhorar mais tarde, há possibilidade de incrementar os ganhos com ideias e iniciativas expectativas novas e diferentes. O dia começa tenso e exige nos assuntos do coração, mas depois o astral decola. Surpresinhas gostosas podem surgir entre a tarde e a noite e a chance de conhecer alguém que combina bastante com você. Sintonia cresce com mozão. Números da sorte para hoje: 59, 35 e 23. A cor do dia é a cor creme. Daqui a pouco tem Capricórnio, Aquário e tem também Peixes na Sucesso. Já já depois do intervalo.
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0: 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Agora 10 da manhã, mais um minuto. 10 e 1.
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10: Sucesso 10 e 9, bom dia! 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São 10 da manhã, mais 11 minutos. Muito bom dia. 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São 10 da manhã, mais 12 minutos na Sucesso.
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0: participação do Gustavo Lima. Tá na sucesso, tá na boa. Abraço especial pra Sirlene, tá acompanhando o nosso programa. Lori, tudo bem? Olha, o jogo foi difícil, mas a gente tem que ter fé. Quero ouvir Toque 10. Dizem, homem diz que não sofre, é mentira. Toco pra você depois do intervalo, viu, minha linda? Um beijo. Sucesso, bom dia.
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0: 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Beijo pra minha amiga Val lá na Água Fria, acompanhando o nosso programa. Um beijo grande, carinhoso. A Olindina Alves, lá em São Paulo, capital, acompanhando o programa através do aplicativo. Ela diz: Lori, bom dia. Terça-feira abençoada pra todos nós. Errei no palpite, mas o importante é

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0: obrigado.
1: 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Gente, hoje é dia de sorteio, depois de ontem. Ou, na verdade, será que sortearam ontem mesmo? Depois eu vou

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essa canção, Mestrinho e JP, João Gomes, Deus da Minha. São 10 da manhã, 49 minutos. Muito bom dia. 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
1: 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Bom dia, minha gente! Agora 10 da manhã, 59 minutos, mudou 11 horas em ponto.
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14: Sucesso FM, 11 horas 7 minutos. 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Agora 11 horas 8 minutos.
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0: sucesso. 11:11, tá tudo igual por aqui. Bom dia.
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0: Muito bem, bom dia pra você, Lori. Manda nosso abraço, estamos ouvindo o programa em Morrinhos, município de Serra Dourada. Alô, alô, galera de Morrinhos. A Vadilene, as meninas aí, o esposo da Vadilene. As crianças também, um beijo grandão pra vocês, um bom dia todo especial. A Dona Maria também tá na sintonia do programa. Oi, Dona Maria.
2: Ontem eu não falei com você e tá já...
0: Senti
2: já
0: falta, hora, senti saudade.
2: Que Deus abençoe nossa terça-feira com muita paz e saúde. Manda um beijo pra meu filho todo. Peça um músico de Zé Felipe, dá aquelas bem boas. Passa aí pra mim, por favor, que agora eu vou lavar a louça. Viu?
0: Certinho, Dona Maria. Um beijo, Deus abençoe. Obrigada pelo carinho da sintonia sempre. Senti falta da senhora aqui ontem. Quando sai assim, a gente sente falta sim. Ah, o beijo vai pra Dulce Maria e Maria Eduarda. Tava aqui no esquecimento, deixei anotadinho. As filhas da Vadilene lá de Morrinho, Serra Dourada. O esposo dela é o Miguel. E as meninas é a Dulce Maria e a Maria Eduarda. Um beijo pra vocês, um bom dia todo especial. A Ione, Lorena, também acompanhando dia, a gente, amiga, na Agrovila 16.
3: É Ione.
0: Tudo bem, Ione?
3: Você falou.
0: Pois é, menina, tu sumiu.
3: Deu piti.
0: Ô, gente.
3: Mas agora tá tudo certo.
0: Graças a Deus você tá de volta, menina.
3: Bom dia, com luz e paz.
0: Amém, pra você também.
3: Pra todos vocês aí. Dá um beijo, tia Maria, na Deste, João, os filhos dele. Mando um alô pra a minha família aqui na 16, meu marido Antônio, seu Zé Cassiano e pra todo mundo.
0: Pronto.
3: Um abraço, Deus te abençoe, te proteja.
0: Amém, nós todos, viu?
3: Muita saúde e paz, viu?
0: Amém, lindona.
3: Manda um amor aí pra mim, de Amado Batista, Folha
0: Mando
3: Seca.
0: Mando sim, já já.
3: Beijo, beijo, tchau,
0: beijo,
3: tchau.
0: Beijo, Ione. Lá da Agrovila 16, acompanhando o nosso Bom Dia Sucesso. 11:13, pra Dona Maria na 18, a Célia também. Zé Felipe, meu grito de amor. De

0: E aí? 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

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Bom dia, gente. 11h41. 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

0: 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São 11 horas mais 43 minutos na Sucesso. 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
7: Bom dia, sucesso.
0: Bom dia, minha gente. 11h47, últimas participações de hoje aqui no nosso Bom Dia Sucesso. Oi, Lori, bom dia. Tudo bem? Tô curtindo o som da Sucesso FM. Um abraço especial para todo o pessoal na Prodarte. Abraço grande, carinhoso para todos na rua do Prodarte. Oi, Soninha. Bom dia, lindeza.
7: Bom dia, minha amiga.
0: Tudo bem,
7: Lorena,
0: princesa linda?
7: Tá?
0: Tô ótima.
7: Muita saudade, Lorena.
0: Saudade de você.
7: Nós
0: também, você sumiu.
7: Se encontrou na vaquejada, só fui um
0: pois
7: dia
0: é,
7: só.
0: Pois é, meu amor, e eu...
7: Estou com muita
0: eu
7: saudade de você,
0: só fui trabalhar e voltei pra casa.
7: Porque eu vou aí na rádio.
0: Venha
7: nós
0: mesmo.
7: Tomar um café. E, Lorena,
0: vou te aguardar.
7: Gostaria que você mandasse uma música aí de Guilherme Silva para vocês todos da rádio, amigo, amiga, todos que estiver na escuta. Um abraço, Lorena. Tchau, gata. Fica com Deus. Que Deus abençoe o nosso dia. Terça-feira abençoada por
0: amém,
7: Deus.
0: Amém, lindeza.
7: Pra você e pra nós todos. Tá na sucesso, tá na boa. Tchau, gata. Um abraço bem forte.
0: Valeu, meu amor. Beijo pra você também. Se cuida, viu? Obrigada sempre. Lori, manda um abraço. Estamos ouvindo o seu programa. Opa! Tem mais gente por aqui acompanhando o nosso Bom Dia Sucesso. Kimberly, beijo pra você. Pediu uma da Nayara Azevedo. Eu toco agorinha mesmo.

0: dinheiro e cacete não resolver.
1: É porque foi pouco, tu sabe
0: disso. É, rapaz, tamo junto, viu,
1: gente, o nome dela é Juninho Moraes, tá certo? Mais um produto da Fábio. Neste nota a gente volta pra fazer mais.
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5: Juntinhos no seu rádio, na sua terça-feira, dia 30 de junho, para mais uma edição das Últimas do Esporte. Comigo, De Luca, todas as informações sobre o mundo da bola nesse dia do caminhoneiro e dia do economista. Bora começar.
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5: Vamos falar do Brasil, que venceu o Japão por 2-1 ontem, dia 29, em Houston, e está nas oitavas de final da Copa do Mundo 2026. E olha, foi uma partida duríssima. O Japão abriu o placar no primeiro tempo e o Brasil precisou correr atrás do resultado. No segundo tempo, Ancelotti colocou Endrick em campo e o time ganhou mais presença na área. Casemiro empatou de cabeça após cruzamento de Gabriel Magalhães e Gabriel Martinelli fez o gol da virada. É a primeira vez que o Brasil vira em mata-mata de Copa desde 2002, há 24 anos. A seleção está nas oitavas pela 11ª vez seguida.
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5: Vamos fazer aquele giro pela Copa? Paraguai elimina a Alemanha nos pênaltis e avança às oitavas da Copa do Mundo pela primeira vez na história. Marrocos elimina a Holanda nos pênaltis e avança na Copa do Mundo após buscar empate nos acréscimos.
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5: Já a Alemanha foi eliminada pelo Paraguai na segunda fase da Copa do Mundo e com isso o Brasil segue sozinho como o único pentacampeão do mundo. O time alemão era o único que poderia igualar a seleção em número de títulos. Com a queda da Alemanha, nenhum outro país consegue mais alcançar o Brasil no ranking de campeões. O Brasil é o maior vencedor da história da Copa do Mundo com 5 títulos e mantém essa liderança isolada na competição. Tô de volta daqui a pouquinho já trazendo muito mais por aqui. Fique ligado.
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Sucesso FM, uma ótima tarde para você. São 12 horas mais 12 minutos no ar, o Jornal da Sucesso, hoje terça-feira, dia 30 de junho, último dia desse mês de junho, que foi um mês extraordinário para nós de Serra do Ramalho. Vivenciamos a 35ª vaquejada de Serra do Ramalho. Também a gente teve o aniversário da cidade de Serra do Ramalho. Tivemos também São João, né? E a Rádio Sucesso.

para nós aqui da Rádio Sucesso FM. Chegamos agora na sua casa com toda a responsabilidade, credibilidade, o nosso compromisso que a gente tem diariamente. Aqui a notícia não é apenas lida, contada, ela é explicada para você nos mínimos detalhes. Então, acompanhe as principais notícias do dia a dia, os principais fatos. Aqui tem prestação de serviço.

0: amado, faz escolhas melhores, como José Mareda diz todos os dias aqui, né? A gente faz escolha melhor, a gente ajuda a construir uma Serra do Ramalho mais forte. É, Josemar, boa tarde.
1: Boa tarde, ouvintes. Nós também cobrimos Bahia Farm Show, né, Lorena?
0: Verdade. Então foram muitas as atividades deste mês de junho. Tá cansado?
1: O mês inteiro um pouco, mas é satisfatório, né?
0: Você é isso.
1: Trabalhar esse tanto aí.
0: Ainda dá pra fazer mais umas duas comidas.
1: Ainda tem,
0: né?
1: Bom Jesus da Lapa, né, agora.
0: Aí depois dá uma descansada.
1: Isso, a partir de hoje, depois ainda tem mais um evento, acredito que em Carinhanha, né?
0: E
1: aqui
0: em Serra do
1: Ramalho aí tá pintando outro evento também. A gente tá aí pra fazer a cobertura de todos os eventos.
0: A todo vapor.
1: E levar todas as informações aí para os nossos ouvintes, que são os melhores do Brasil.
0: Com certeza. 12 horas 14 minutos. Tá na Sucesso, tá na boa. Fica com a gente, participa. Manda sua mensagem no 3620-1680. Acompanhe a partir de agora mais uma edição do Jornal da Sucesso. Informação de verdade, do jeito que você merece.
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0: Bom Jesus da Lapa recebe a 49ª Romaria da Terra e das Águas entre os dias 3 e 5 de julho.
1: E aconteceu hoje a reinauguração do Centro Educacional Infantil Gabriela Pimenta, e a secretária de Educação Luciana e a diretora também Georgina e vice-diretora Naldite falam sobre o evento.
0: Contas do governo registram déficit de 53,3 bilhões em maio.
1: E as redes sociais causam polarização e isolamento político entre os jovens.
0: Ontem o Brasil venceu o Japão de virada e avançou para as oitavas da Copa do Mundo.
1: E a Receita paga nessa terça-feira o maior lote de restituição de imposto de renda da história.
0: Essas e outras notícias, além das demandas do ouvinte no 3620-1680, você acompanha a partir de agora no Jornal da Sucesso.
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0: Sucesso FM, 12 horas 17 minutos, 12:17. Boa tarde, gostaria de saber qual será o dia do pagamento que ainda está atrasado? O pessoal que varre ruas, né? Ainda está com o pagamento atrasado.
1: Até dia 20, né? Tinha um prazo, né, Lorena? Que iriam pagar. E se não pagaram... Isso,
0: hoje já são 30, né?
1: Então, vamos buscar saber para vocês. Depois a gente traz a resposta aí, porque tá só com o secretário de administração para responder, né, Márcio?
0: Isso, é mais uma demanda do ouvinte hoje, dia da inauguração da creche. Gostaria de saber quando é que o prefeito vai pagar os contratados da creche.
1: Da Gabriela aí, né?
0: Sim, sim.
1: Olha, hoje eu vi todos os funcionários, assim, segundo o que me passaram, né, que todos os funcionários estavam lá. O prefeito também estava lá presente lá, era uma boa oportunidade,
0: da
1: né?
0: Da pessoa perguntar.
1: De chamar, assim. Essa questão aí do salário, ele vai entrar na mesma questão do outra pessoa que perguntou, né, Lorena, sobre o salário. Tem que ser com o Márcio, a gente não tem a resposta agora, nós vamos ter que levar essa pergunta lá para ele para saber quando vai ser pago, né? Felizmente estava lá, todo mundo. Era uma oportunidade de juntar todo mundo ali, né? Chamar ele, ô prefeito.
0: Vamos aproveitar
1: que já a gente aí e tal, a inauguração, já inaugura aí nosso bolso também, né? Mas como vocês não tiveram oportunidade, a gente vai levar lá para Márcio e aguardar ele responder.
0: Muito bem, na Sucesso FM, 12 horas mais 18 minutos. Você assistiu o jogo ontem, Josemar?
1: Assisti, sim, rapaz.
0: Você viu? Eita, o brasileiro sofre, né? Brasileiro sofre. Que ansiedade ontem, finalzinho do jogo. O Brasil aí já está nas oitavas de final.
1: A gente já estava conformado já que ia para a prorrogação, né?
0: Então.
1: Aí no finalzinho o juiz esticou o jogo um pouquinho, acabou que...
0: Olha aí, a seleção venceu o Japão, foi 2-1, a virada. E foi nesta segunda-feira, né, no NRG Stadium em Houston. E segue a disputa agora pelo hexacampeonato. Japoneses? Sim, os japoneses saíram na frente ainda no primeiro tempo, né, com Sano. E na etapa final, Casimiro empatou de cabeça. Já nos acréscimos, Gabriel Martinelli marcou o gol da vitória brasileira. Com a classificação garantida, o Brasil agora aguarda o vencedor do duelo entre Costa do Marfim e Noruega, que será disputado na terça-feira, que é hoje, no caso, minha gente. Então, hoje, a gente já vai saber quem é que o Brasil vai enfrentar no domingo, lá na Nova Jersey, nos Estados Unidos. A equipe comandada pelo Carlos Ancelotti pressionou durante boa parte do segundo tempo e conseguiu a virada nos minutos finais, mantendo vivo o sonho, o nosso sonho, do sexto título mundial.
1: E assim, melhor ainda, né, Lorena, que dois adversários históricos do Brasil, a Alemanha aí do 7-1, caiu ontem
0: pro Paraguai.
1: Pro Paraguai.
0: Que também virou meme nas redes sociais.
1: Né? Mais tarde, um pouquinho lá, Marrocos pegou e derrubou também a Holanda, né?
0: Olha aí.
1: É que,
0: gente.
1: Que é acostumado a eliminar o Brasil aí nessas competições aí direto, né? Então aí, dois históricos. O caminho tá aberto.
0: Tá ficando livre. Estamos livre aí, então, né?
1: Estamos ficando com o caminho livre aí. Né? A gente só tem que temer. Vai que a gente.
0: Muitos brasileiros aí agradecendo o Paraguai ontem, fazendo as brincadeiras nas redes sociais, lá no Instagram, né? Agradecendo aí o povo da fronteira.
1: Só que aí a gente tem que parar pra pensar da seguinte forma, né? Se o Paraguai ganhou da Alemanha, que é boa, o Paraguai não está ruim.
0: Com certeza.
1: Então não pode comemorar tanto, né?
0: Eu acredito que essa Copa tá sendo diferente, né? Jogadores, todos eles estão com sangue no olho.
1: Eles estão...
0: Vontade de vencer todo mundo, né? Tá com essa vontade, assim. Raça, mesmo ontem o jogo foi na raça, né?
1: Agora só falta o nosso país irmão aí, Cabo Verde,
0: e aí,
1: fazer o serviço desse contra a Argentina.
0: Como diz o meme lá que o pessoal postou ontem nas redes sociais, arroz com feijão é mais forte que miojo mesmo?
1: Ah, é. Muito mais forte.
0: Nem compara, né?
1: Compara. Churrasco é mais forte que o sushi, né?
0: O sushi, o peixe, com toda peixinho, certeza.
1: É, que é o peixe. O peixe é gostoso, eu gosto de peixe. Mas um churrasquinho é diferente, né?
0: É diferente. É o tempero do brasileiro, é o molho do brasileiro. O esforço, com certeza, a dedicação. São 12 horas mais 21 minutos, Josemar Areda.
1: Pois é, Lorena, nas redes sociais elas causam polarização e isolamento político em jovens. Um estudo entre jovens brasileiros com idade de 21 a 34 anos mostrou que a intermediação das redes sociais na forma como a juventude se relaciona com a política tem causado profundas transformações e isolamentos, personificações, polarização são alguns dos efeitos colaterais dessa interferência. A pesquisa qualitativa ouviu 24 jovens em 2022 que vivia em metrópoles brasileiras de várias regiões, tanto de capitais quanto do interior, sobre o tema relacionado à política. A polarização das redes sociais e os grupos representam uma amostra da faixa etária onde estão 29% dos eleitores do país. Segundo os pesquisadores, a pesquisadora Catarina Valle, da Universidade Católica Portuguesa, o estudo constatou que essa faixa etária demonstra conhecer a vivência política sem intermediação das redes sociais. Por essa razão, estão mais suscetíveis a mudanças provocadas por esse tipo de mídia. né? Então, aí os jovens estão usando bastante as redes sociais, né? Em relacionado à política, e aí onde é que tem que ter o cuidado? Que a polarização aí da política brasileira hoje está causando isolamento. Então, hoje ou você é 8 ou 80, né?
0: Infelizmente.
1: E aí acaba que os jovens vão para as redes sociais brigar, comentar no post do outro. Não tem um post hoje, Lorena, poderia... que você posta numa rede social que não tenha uns 30 comentários abaixo. Você posta
0: tudo
1: sobre futebol.
0: Hoje é sobre política, né? Todo mundo leva para política.
1: Um exemplo, você posta sobre o futebol. Tem um falando, ah, tá, mas é o político tal, fulano de tal, você
0: inclusive,
1: votou
0: em
1: tal.
0: Inclusive, Josemar, por exemplo, eu vi uma brincadeirinha pessoal com a camisa do jogador, né? A camisa 13 e o outro com a camisa 22. É, aí tava lá, o 13 entregou pro 22.
1: É.
0: Eu acho graça os comerciantes também.
1: Né,
0: aqui da cidade, Serra do Ramalho é uma cidade pequena. E eu vejo outro dia, inclusive ontem mesmo eu tava comentando isso com Cassandra. Às vezes as pessoas esquecem, né? Nós também que somos, né, da rádio, a gente precisa ter de uma certa forma, né? A gente não tem um lado.
1: Isso,
0: né? A gente é imparcial.
1: Né?
0: E eu acredito que você, quem é comerciante, tem um lado dele, beleza, ok. Mas eu acho que deveria existir assim uma certa imparcialidade, no caso, assim, na forma de se expor. Tem gente que se expõe na forma de se expor, acaba ridicularizando outras pessoas, né, que são de outros partidos, e enfim, acaba pegando pesado nas piadinhas, né? E aí, como você falou, ficou a polarização, vira política.
1: E acaba, como a notícia trouxe aqui, Lorena, acaba isolando os jovens, né? Tem jovens isolados por conta disso, porque às vezes ele tem uma identificação com algum partido, com algum candidato, e quando ele expõe aquilo em grupos de, digamos, de WhatsApp ou em redes sociais, ele é massacrado. E aí ele acaba se isolando, acaba, né, eu vou apagar essa rede porque o pessoal não gosta de mim. Se ele se expor no grupo de WhatsApp, vem 10, 20 brigando contra ele. Se ele colocar que é do grupo A, né, alguém vai brigar.
0: Aí ele
1: grupo
0: se isola
1: B,
0: e prefere não colocar
1: isso,
0: nada, né?
1: Isso pode causar, a gente sabe que a ansiedade hoje, depressão, tá em alta, né? Acaba que o jovem se isola do mundo e acaba, pode entrar numa questão dessa. A gente tem que... A política, ela é necessária? Ela é necessária. Infelizmente. Ela é um mal necessário. Precisa.
0: Já pensou se os dois lados... Porque hoje o Brasil está dividido só em dois lados. Não adianta a gente dizer que não. Mas hoje a gente se divide em dois lados. Já pensou se os dois lados se juntam?
1: É.
0: Né? Para poder buscar por algo diferente para nós todos?
1: A
0: né?
1: gente tem aí o centro, mas assim... Na minha visão, o centro sempre está com quem está no poder, né? Mas infelizmente, então assim, a gente tem que parar, pensar, principalmente para os nossos jovens, né? Quando a gente falar de política, a gente deixar a política partidária de lado e falar da parte interessante da política, né? De como que ela deve ser, como que os candidatos devem se portar, e deixar a política partidária, porque esses jovens estão se isolando da política, vai ser um péssimo eleitor depois, ou ele nem vai votar, né? Ele nem vai às eleições, às urnas, por conta disso. Então assim, tem que ter mais tolerância, né, com as pessoas. Se o jovem, ele assumiu que ele tá mais para o grupo A ou grupo B, tudo bem, é o que ele acredita que é bom. Você não precisa brigar com ele por conta disso, não, nem isolar ele por conta disso.
0: Na verdade, ninguém precisa brigar com ninguém por causa
1: isso,
0: de política.
1: Depois,
0: né,
1: passa, gente? A política
0: pessoa...
1: passa, os políticos vão lá se abraçarem, vão fazer os pactos deles, e vocês, né, para a governabilidade, precisa ter uns pactos aí, algumas ajustes, né? E aí vocês vão ficar brigados, o vizinho vai ficar brigado com o outro, né? O irmão brigado com outro irmão, pai brigado com filho, por conta de alguém que nem conhece vocês direito, tá? E nem vai trabalhar em prol do que deveria trabalhar para que vocês tivessem uma vida melhor. E acaba, a gente tem que ter esse cuidado, porque os jovens estão ficando isolados, a pesquisa já mostrou, estão ficando isolados por conta de assumir aí uma política partidária, o que é complicado, né? Então, assim, eu tenho a minha escolha política, Lorena tem a dela, temos, mas, assim, é particular nosso ali, não precisa estar espalhando, né?
0: E brigando com ninguém.
1: Isso, a gente vai lá.
0: Porque fulano é ciclano.
1: Na urna a gente digita ali o que tem que digitar e pronto, né?
0: Você pode defender, né? O seu partido, a pessoa que você escolheu, mas defender é uma coisa, né? Brigar é outra.
1: Defender dentro dos limites. Aí tem que lembrar que o seu direito acaba quando o direito do outro começa.
0: Agora, desrespeitar, humilhar, fazer piada, já é outra coisa diferente, né? E hoje a gente vê isso através dos posts aí, seja no Instagram, no status do WhatsApp.
1: Depende do que você coloca, é crime, né?
0: Com certeza.
1: Depende do que você bota aí na mensagem no WhatsApp, no Instagram, ou que seja lá no Kawaii, que o pessoal coloca, depende do que você coloca, é crime. E agora, a partir desse mês de julho agora, as leis começam a endurecer um pouco mais, né? E não é só pro político que vai
0: engrossar, não.
1: É, aí até pra você também que faz a campanha, não é só pro político que vai tá ali com o nome dele pra ser votado, não, tá? Você toma cuidado, você pode, no dia da eleição mesmo, algo que acho que vocês não se alertam, é crime você revelar o seu voto, tá? No dia da eleição, você não pode, é crime eleitoral. Então, assim, antes tem as leis ali que você deve cumprir, ficar atento também, porque você pode cometer um crime sem nem estar sabendo. Só seguindo o que os outros estão falando no Instagram e não foram punidos ainda. Então tem que ter cuidado. Cuidado com os nossos jovens, né? Eu conversava com a secretária hoje, Lorena, de educação, né? Eles fazem um trabalho bacana, né? De psicólogos nas escolas. E aí, mas ainda falta parte dos pais, né? De psicólogo com os pais. A escola não consegue, ela consegue estender até as crianças. Então, assim, precisa mais dessa parte de conversar
0: de com os pais. Trabalhar então, com os pais,
1: com os pais também. Porém, não tem como trabalhar com os pais, então é responsabilidade dos adultos proteger as crianças para que sejam crianças aí com a mente sã, uma mente boa, crianças que vão pensar no futuro, né, que possivelmente são os nossos próximos políticos, né?
0: Com certeza.
1: Que vão trabalhar pra gente aí. A gente vai estar velhinho recebendo os benefícios deles, hein?
0: 12:29 na Rádio Sucesso, demanda do ouvinte, Agrovila de número 2. Lorena, eu acho engraçada a forma que o pessoal coloca aqui pra gente, né, no WhatsApp. Lorena, avisa o prefeito que pague os contratados, pois ontem a empresa Água já começou a cortar a água de alguns contratados que estão 3 meses sem receber na Agrovila 2. É, tem mais aqui, a gente traz mais uma demanda do ouvinte. Boa tarde, não divulgue meu nome, mas gostaria de informação do prefeito. Por que que o salário dos contratados ainda não foram pagos? Já faz 2 meses que estamos sem receber. Nós precisamos também comprar comida, pagar as contas, água, luz. Recebemos apenas R$800 por mês e pedimos que essa situação seja resolvida com justiça e respeito a nós que somos trabalhadores. Mais uma, boa tarde, nos informe quando vai ser pago o salário dos funcionários da limpeza referente ao mês de maio. Só mais uma pra gente encerrar o primeiro bloco do Jornal da Sucesso. Boa tarde. Gostaria de deixar uma pergunta pro gestor ou alguém responsável. Qual tá sendo o motivo de manter os portões do Parque de Vaquejada trancados? Nós estamos sem acesso à pista para treinar os nossos animais.
1: O portão qual que tá fechado, né? Eu passei na frente, ele tava aberto ontem, né? Hoje eu não dei prestar atenção, passei duas vezes.
0: Deve ser lá embaixo, não?
1: Lá
0: que é
1: embaixo,
0: pra treinar,
1: né?
0: Os animais.
1: Mas lá embaixo eu passei, tava aberto também. Agora não sei, pode ser os portões da pista,
0: o
1: né?
0: O ouvinte tá digitando aqui, vamos aguardar aqui.
1: Pode ser
0: os
1: da pista, né? Tem que ver como que funciona também. A gente tem que ver lá.
0: Ele disse que são os portões do fundo.
1: Do fundo, né? Tem que ver como é que funciona, né? Essa questão, porque fez a reforma, às vezes mudou alguma coisa. Às vezes mudou alguma coisa na questão de treino com os animais.
0: Vamos buscar pra ver direitinho.
1: Vamos buscar, vou ver
0: nós
1: de quem.
0: Vamos buscar
1: quem é o responsável pela. Primeiro vamos buscar quem é o responsável pela vaquejada ali agora. Acabou as reformas, tudo era
0: pelo
1: um,
0: parque, né? Quem é que tá na responsabilidade
1: na parte
0: ali?
1: De baixo ali,
0: de tomar conta do
1: dos
0: parque.
1: Currais, da pista, pra ver quem é, né? Porque a parte de cima lá não tem como animais estar andando lá, então.
0: Sim, é lá embaixo mesmo.
1: Aí a gente vai levar essa informação pra vocês, hein?
0: 12:32, intervalo. Voltamos já. Não saia daí, deixa sua demanda aqui pra gente. 3620-1680.
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0: 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São 12 horas mais 37 minutos. 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

0: Sucesso FM, agora 12:45. Estamos de volta, José Mareda.
1: É, Lorena, hoje também o pessoal novamente, né, tava perguntando sobre as estradas. Elcio, ele respondeu pra gente já quase no final do jornal ontem, de que tá organizando o cronograma, né? O pessoal perguntou novamente lá do pessoal da Beira Rio e o pessoal do ali da Mata Verde e Nova Posse, né? Então a resposta que temos pra vocês aí é de que vai estar fazendo essa estrada, vai estar fazendo todo o cronograma. Eles estão se organizando. Assim que tiver o cronograma pronto, ele vai estar trazendo aí para nós, né? O secretário. Ele disse que vai falar, me avisar, e eu vou lá e gravo com ele sobre o cronograma, o que está, aonde que nós vamos, onde que ele vai começar a fazer, para que o pessoal se acalme, né? O pessoal se acalme.
0: Na Sucesso FM 12:46, olha só, contas do governo registram déficit de 53,3 bilhões em maio. O Tesouro Nacional informou que as contas do governo central registraram um déficit de 53,3 bilhões em maio deste ano. O resultado representa o pior desempenho para o mês desde 2024, em valores corrigidos pela inflação. As contas consideradas foram do Tesouro Nacional, Previdência Social e Banco Central. O déficit primário ocorre no momento em que as despesas do governo superam as receitas, sem considerar os gastos com juros da dívida pública. No mês de maio do ano passado, o déficit havia sido de 40 bilhões de reais. Os gastos avançaram em ritmo maior que a arrecadação. A receita líquida do mês de maio de 2026 foi de 198 bilhões de reais. Já as despesas superaram o valor de 251 milhões de reais.
1: É grande, né, Lara?
0: Não é brinquedo, não.
1: Não é brinquedo, não, viu? A gente, quando você pega essa quantidade de imposto que o brasileiro paga, e quando você vê o que é investido de volta, é desproporcional demais, né? É desproporcional. Você vê que deveria ser voltar com educação, deveria voltar com estrada, saúde, né, com vários outros investimentos, e a gente não tem quase nada. Pode ser cultura, várias outras coisas, né? A gente é só gasto. Se você vai ver, o governo gastou esse ano bilhões de reais, o governo gastou bilhões, não sei o que, tá com não sei quanto de dívida. E aí você procura onde foi investido e acaba não achando onde foi investido esse dinheiro, né? E aí acaba sendo de tudo. Você pega do governo federal, estadual ou municipal, e você caça entre os três, as três classes aí, e não consegue encontrar nada. Mas ontem, Lorena, foi lançado o Desenrola, mais uma modalidade de crédito Desenrola, né, Brasil, para os bons pagadores, para estimular os bons pagadores. Então o pessoal reclama, né? Ah, só lança aí para quem tá devendo. Isso aqui foi lançado para os bons pagadores.
0: Olha,
1: né?
0: Aí a novidade.
1: Então, novidade para você. Você que é bom pagador, que tem empréstimo, preste atenção nessa matéria aqui, ó. O governo federal anunciou nesta segunda-feira, 29, a modalidade de crédito dentro do programa Desenrola, voltada a três públicos: trabalhadores informais, adimplentes, ou seja, adimplentes é que tá tudo ok, tudo em dias, trabalhadores de carteira assinada e estudantes que mantêm o pagamento do fundo do financiamento FIES estudantil em dias. Então, se você é trabalhador de carteira assinada e está em dias com seus empréstimos, tem uma modalidade aqui para você quitar ele mais rápido ou baixar as parcelas. Se você é informal, está tudo em dia, suas contas, e tem empréstimo aí para baixar a parcela, eu estava até ouvindo essa notícia na Voz do Brasil, e você tem aí uma oportunidade também do FIES também. O Desenrola ainda Adimplentes é voltado para trabalhadores informais ou que mantém suas obrigações financeiras em dias. Já o FIES empreendedor prevê novas linhas de créditos para ingressar os adimplentes dos financiamentos estudantil. Enquanto isso, a terceira modalidade oferece a possibilidade de uso do saldo do fundo do FGTS, garantia do tempo de serviço, como garantia em operações de créditos consignados privado para trabalhadores com carteira assinada. Os trabalhadores informais adimplentes, os bons pagadores, que poderão trocar dívidas que os juros, que segundo o Ministério da Fazenda, Dario Duringan, pode sair de algo de 6% a 12% por mês para uma linha de crédito com a taxa de 1,99%. Então aí os adimplentes aí tem que ficar feliz, né? É, você vai poder ter uma linha de crédito maior, você vai poder baixar aí os seus juros nos seus empréstimos, vai poder também o pessoal do FIES ter linha de crédito para abrir negócio, para empreender. E aí tanto faz, você está carteira assinada ou se você é uma pessoa que paga suas dívidas em dia. Então o governo agora resolveu beneficiar quem paga a dívida em dias também, não só aquelas pessoas que se enrolaram aí pro meio do caminho e acabou se endividando, né, e acabou aí entrando pro SPC, Serasa, outras instituições aí que de proteção ao crédito, que acaba o seu nome ficando naquela lista lá de nome sujo. E aí fica atento aí, vai lá, busca os seus direitos aí que você consegue também. Você que está pagando em dias, agora tem aí um desenrola para você, né?
0: Que maravilha.
1: É legal.
0: 12h51 na Rádio Sucesso FM, gente. Bom Jesus da Lapa será palco entre os dias 3 e 5 de julho da 49ª Romaria da Terra e das Águas. Um dos maiores encontros de fé, espiritualidade e compromisso socioambiental do país. Neste ano, o evento traz como tema cuidar da morada comum. Essa é a nossa missão, inspirada aí na frase do Papa: se querem cultivar a paz, cuidem da criação. Durante os 3 dias de programação, milhares de romeiros de diversas regiões participarão das missas, momentos de oração, plenárias, caminhadas, atividades culturais e também a tradicional Feira dos Povos da Terra e das Águas, que é realizada na Praça Monsenhor Turibe Vila Nova. A abertura oficial da Romaria acontece na sexta-feira, dia 3, às 19h, com a Santa Missa seguida na Feira dos Povos. Sábado, dia 4, a programação inclui plenárias, via sacra pelas ruas de Bom Jesus da Lapa, celebrações e uma noite cultural. Já no domingo, dia 5, os participantes encerram o encontro com a grande plenária, celebrações religiosas e atividades de envio. A Romaria da Terra e das Águas reafirma o compromisso da Igreja com a defesa da vida, da criação dos povos, reunindo fé, esperança e conscientização sobre o cuidado da casa comum. Passa rápido, né, Josimar? Já são quase 50 anos
1: de Romaria das Águas, né? Bastante tempo, passa bem rápido. E a casa comum, né? Todos nós sabemos, é cuidar do nosso planeta, né? Nosso mundo. Então,
0: belo tema que foi escolhido para esse ano.
1: Belo tema. Temos que cuidar das coisas que todo mundo vai utilizar, viu?
0: Com certeza. São 12 horas mais 53 minutos. A gente vai para o intervalo e volta já. Você não saia da sintonia.
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0: 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São 12 horas mais 59 minutos, agora mudou, 13 horas em ponto em Serra do Ramalho. Uma ótima tarde para você. 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
0: 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São 13 horas e 4 minutos. 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
0: E agora são 13 horas e 12 minutos, continuando aqui no nosso Jornal da Sucesso. Hoje teve a reinauguração, né, da creche Gabriela Pimenta. Todo mundo conhece a creche, agora é um centro de educação infantil aqui em Serra do Ramalho, né, que foi uma reconstrução. Nós conversamos com Luciana, também conversamos com a diretora e a vice-diretora, a diretora Georgina e a vice-diretora Naldite, né, elas que vão agora estar ali dirigindo o colégio. As crianças que estavam no Eduardo Martini, estavam ali separadas em outros locais, agora vão retornar à sua casa. Essa reinauguração, né, do Centro de Educação Infantil, agora em Serra do Ramalho. Conversamos com a secretária de Educação, Luciana. Vamos ouvir o que a Luciana falou para nós sobre essa reinauguração.
8: Olá, ouvintes da Sucesso FM, estou aqui no Centro Municipal de Educação Infantil, a creche Gabriela Pimenta. Ao meu lado está a secretária de Educação, Luciana, para falar conosco sobre essa reconstrução aqui do centro. Luciana, bom dia. Essa reconstrução do Centro de Educação Infantil aqui, ela marca um novo começo para a educação infantil de Serra do Ramalho?
9: Bom dia, Josemar, bom dia, ouvintes da Rádio Sucesso. É com imensa alegria, né, que a gente está aqui hoje, que estamos aqui hoje, reinaugurando a creche, o Centro de Educação Infantil Gabriela Rodrigues Pimenta. É um sonho aí de anos e anos das professoras, da direção da escola e da Secretaria de Educação, né? E aí a gestão fez um trabalho belíssimo aqui nessa reconstrução. Quem já esteve aí no espaço observando já pôde perceber, né, que a escola foi praticamente construída, né? Não só os espaços que já tinha feito essa reconstrução, mas nós temos salas novas, espaços novos, né? E o olhar das crianças tem demonstrado aí a alegria que a gente está nesse momento.
8: Essa, como a senhora falou, essa reconstrução, né, ficou mais ampla, o lugar ficou mais aconchegante. Como que vai funcionar? As crianças que estavam em outros colégios durante a reforma, eles vão retornar para aqui, para o centro?
9: As crianças que já eram matriculadas na Gabriela Pimenta, que estavam ocupando o espaço do Eduardo Martini, estão retornando hoje para cá, para o espaço da Gabriela. E a escola, né, que se houver novas pessoas chegando no município, matrículas abertas, né, para receber os alunos que vierem para cá.
8: Certo, aqui vai comportar quantos alunos, mais ou menos?
9: Hoje, aqui, nós temos em média de 350 crianças.
8: Mas dá ali, colocando mais alunos, mais matrículas, a senhora acredita que quantos alunos pode ser matriculado aqui?
9: Nesse momento, a gente tem uma proposta de ampliação, porque futuramente a Gabriela Pimenta vai se tornar escola em tempo integral. Então, há uma proposta de ampliação para esse espaço.
8: Certo. Eu queria aproveitar, né, nesse tempo que a gente consegue falar com a senhora, sobre as outras escolas do município, né? Qual o projeto que vocês têm de ampliação, de construir mais escolas e de reformas?
9: Josemar, há uma proposição, né, do governo federal para ampliação do tempo integral, e aí gradativamente os municípios terão que acompanhar também essa proposição. Então aí a cada ano há uma quantidade de alunos proposto para o tempo integral. E aí Serra do Ramalho, ele tem vindo fazendo essa inclusão desses alunos, e a nossa possibilidade para o próximo ano é a Gabriela Rodrigues Pimenta.
8: No caso, essa aqui no próximo ano seria transformado em integral. Aí tem mais outras escolas que já tem o porte que possa se iniciar como integral também?
9: Sim, temos escolas que têm porte para educação de tempo integral, e a gente está fazendo os estudos, né, para ver onde é a possibilidade mais viável para o município e a necessidade também da comunidade, né? Porque esse estudo, ele precisa ser feito dentro da comunidade, quais as possibilidades que tem e a necessidade da comunidade.
8: Tá certo, muito obrigado. Se a senhora quiser deixar uma mensagem aí aos pais de alunos e também aos alunos, né, que nos escute, tá, nos escuta aí, tá nos ouvindo. E também estão todo mundo ansiosos, né, que a maioria estava perguntando quando vai inaugurar, quando vai inaugurar.
9: Nesse momento mesmo é gratidão, né, às professoras, à direção da escola, ao prefeito Lica, né, por ter nos proporcionado com tanto cuidado, com tanto zelo aqui a reconstrução da escola, e dizer para as famílias que esse é um espaço deles, né, aqui é a segunda casa dos filhos deles, porque eles passam parte da vida aqui, e aqui é o lugar onde a gente vai construir a sociedade, né, que é daqui que essas crianças vão construir seus sonhos e é a esperança do nosso futuro, né? São os filhos de Serra do Ramalho, é o futuro do nosso amanhã, está aqui.
8: Sérgio, muito obrigado. E aqui José Marareda para o jornalismo da Sucesso FM.
0: Certo, então aí foi a secretária de educação, Luciana, né? Falou conosco aí sobre a inauguração da creche Gabriela Pimenta, que agora é o novo centro de educação, que está inclusive muito bonita, né? Para os pais que não estiveram presentes lá hoje na inauguração, na reinauguração, que foi uma reconstrução, na verdade, da creche, ficou muito bonita mesmo, tem muito organizado, né? Tudo bem organizado mesmo para receber os seus filhos. E são 13 horas e 18 minutos, nós vamos com o intervalo rapidinho, é 2 minutos mesmo, você aguarda aí que a gente retorna com a diretora Georgina, né? Daqui a pouquinho, ela também falando sobre os trabalhos, né, ali da creche. Então aguarde aí 2 minutinhos, daqui a pouco a gente retorna.
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0: E são 13 horas e 23 minutos. 13 e 23. A gente conversou também, voltando ao assunto ali da

0: ouvintes aqui ao meu lado, está a diretora do Centro de Educação Infantil, a Georgina, também a vice-diretora, a Naldi. Elas vão falar conosco sobre esse trabalho, né, que vai iniciar agora, depois de uma nova reconstrução da escola, e também falar um pouco sobre como era a escola antes dessa reforma e como está agora, e falar também sobre o trabalho com os alunos. Bom dia, Georgina.
1: Bom dia. Primeiramente, eu queria dizer que nosso coração hoje transborda de alegria de estarmos de volta no nosso espaço, totalmente reformado. E preparado com todo carinho para receber nossas crianças.
0: E aí, assim, como a senhora falou, né? A senhora tem 11 anos de direção, né? Voltou, saiu um tempo, mas retornou agora como diretora novamente. Nesses 11 anos, o que a senhora pode destacar aqui do centro?
1: Ah, destaco o trabalho da equipe e o empenho da gestão atual, né? De promover o nosso espaço, da reforma, de deixar o nosso espaço um ambiente especial, tanto para a equipe de trabalho quanto para nossas crianças, que o nosso maior objetivo é desenvolver um trabalho de excelência para os nossos alunos e toda a comunidade escolar, é claro.
0: Falar aqui com a vice-diretora, o que que a senhora... Que os funcionários, não só os funcionários, mas também as crianças, os pais das crianças, né, que vão reiniciar, a senhora não diz, pode esperar, né, de vocês esse ano, com essa nova, a nova escola. A gente pode dizer que é uma nova escola, né? Foi reconstruída total. Bom dia.
2: Bom dia. Todos nós, né, estamos na grande expectativa de continuar o nosso trabalho, que sempre foi com muito compromisso, com muita dedicação, e não deixará de continuar sendo assim. Então, a nossa expectativa é que a cada dia a educação de Serra do Ramalho possa ser transformada através de cada um de nós que trabalhamos com afinco para isso.
0: E como é, senhora Georgina, a diretora, né? A secretária falou que é mais de 300 alunos que tem. Como é para a senhora lidar assim, com mais de 300 alunos, criancinhas ali, que precisa, na verdade, a senhora precisa mostrar o caminho, né? Os diretores, os professores, porque as crianças, elas ainda têm que aprender esse caminho e formar cidadãos, né? Cidadãos, né? Vai formar esses cidadãos ali para frente e ainda ter que lidar ali com os pais, cada um do seu jeito.
1: É um desafio. É, assim, um grande desafio, mas a gente pode dizer assim, temos uma equipe que, graças a Deus, trabalha com dedicação e amor naquilo que faz. Então, todo o trabalho é sempre, igual eu falei, a preocupação é com nossos alunos e nossa equipe tem esse compromisso, né? De ver o nome da nossa escola sempre crescendo, graças a Deus.
0: Né? Certo. E a senhora, como vice-diretora, ajuda ali nos trabalhos. Quantos professores vocês têm aqui, quantos funcionários? Mais ou menos, precisa ser exato, não? Mais ou menos, assim, para tomar conta, porque aí a gente vai ter um monte de sala. Só não precisa colocar aí 100%, né? Mas pode colocar ali mais ou menos.
2: Professores, nós temos aí em base, acho que uns 25, né? Mais ou menos. E uns 40 funcionários ao todo. Mais ou menos uns 70 funcionários, né? Nós temos 21 professores, exatamente.
0: Nossa, 21 professores, né? Mas é o suficiente ou precisa de mais professores ainda?
2: Não, por enquanto está sendo suficiente. Aí a gente tem uma demanda, né, que vai crescendo, e de acordo à necessidade a gente vai fazendo o pedido para a Secretaria de Educação, e eles sempre têm nos atendido com muito amor e carinho.
0: Ah, certo, muito obrigado. Sim, a senhora vai completar, né?
1: Dentro desses profissionais que ela falou, dos colaboradores, tem os profissionais de apoio que auxiliam as crianças com deficiência, com laudos.
0: Né? Ah, ainda tem esse pessoal ainda,
1: tem,
0: né?
1: Tem, que está dentro do grupo dos mais ou menos 70 funcionários que ela falou.
0: Ah, certo. Então, vamos, a senhora deixou uma mensagem hoje para os alunos, para os pais dos alunos, né, para que eles possam receber esse acolhimento.
1: Estamos felizes e ansiosas para receber nossas crianças e continuar desenvolvendo nosso trabalho com muita dedicação e amor, e contamos com a colaboração de todas as famílias, né? Assim, as famílias sempre têm nos apoiado e a gente pede que continue nos apoiando e colaborando com a nossa escola, porque a nossa escola é o que é devido tanto à equipe quanto às famílias, a colaboração, o compromisso de cada um.
2: Nós pedimos a colaboração, né, como já foi dito, e agradecemos a todos que dedicam a sua confiança ao nosso trabalho, que continuará sendo feito com muito amor e carinho.
0: Tá certo? Obrigado. Muito obrigado. E aqui José Mararida para o jornalismo da Sucesso FM. Certo, aí nós vimos aí, ouvimos, né, a Georgina e Naldir, elas que são diretora e vice-diretora do Centro de Educação Gabriela Pimenta, né, Educação Infantil Gabriela Pimenta, que ficou lindo, ficou, a reforma lá tá perfeita. Vocês pais dos alunos que não visitaram, vai lá visitar também, né, essa reinauguração que era tanto pedida, né, vários pedidos que tinha aqui na Sucesso, tinha vários, e ah, quando vai inaugurar, quando vai inaugurar, então pronto. Foi inaugurado, os alunos já vão retornar das férias estudando lá, né? Já vão estar estudando lá, e aí mais informações vai ser passada aí pelos diretores e os professores aos pais, diretamente aos pais aí. E como a secretária falou, a pessoa que estiver chegando em Serra do Ramalho agora, que tiver filho para matricular, as matrículas lá estão abertas para receber as transferências, né? E as matrículas dos alunos que estão chegando em Serra do Ramalho agora. São 13 horas e 29 minutos, já vamos encerrar o Jornal da Sucesso, e muito obrigado pela sua audiência, muito obrigado por todos os dias estar aqui conosco, por estar ali desde o início, há pessoas aí que estão desde o início com Cardoso, já veio ali com Lorena, num Bom Dia Sucesso, e agora também no Jornal da Sucesso, vai continuar à tarde aí, ouvindo uma boa música e informação, sempre tendo informações aqui, assim que aconteceu, nós da Sucesso apurarmos, a gente traz aqui para Sucesso. Então continua ligado, muito obrigado, uma boa tarde a todos vocês.
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5: Olá, boa tarde. Agora são 13 horas e 30 minutos.

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0: obrigado.
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1: Olá, queridos. Grandes conquistas não são feitas de saltos gigantescos, mas de uma soma diária de pequenos esforços que quase ninguém vê. A constância é muito mais poderosa do que a intensidade do momento. Então respeite o seu próprio ritmo e confie no processo do seu crescimento.
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0: Gilmar, pô, tamo
1: essa junto, aqui é pra nós fazer.
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3: Aí, meu compadre. Vou falar pra ela agora. Agora.

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1: Boa tarde, 14:02 agora.
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1: Oi, oi, terça-feira maravilhosa pra você que nos acompanha. Nosso resumo já está no ar e a vez é de A Nobreza do Amor. Hoje, Gendal garante a Pascoal e Xenua que Malungo encontrará a Lica e a princesa pagará a traição com sua vida. Casemiro, Caetana, Januária e Lúcia cuidam de Tonho. Manuel se arrepende de ter prometido a Ana Maria que a pediria em namoro para sua família. Ana Maria conta sobre a promessa de Manuel para Caetana. José comenta com a Lica que Viriato pode ter algo contra Virgínia. Ana Maria se frustra com a reação fria de Manuel. Gendal consulta o oráculo sobre a cerimônia de escolha de sua esposa. O motorista de Nilo Peçanha afirma a Malungo que tem informação pra ele.
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1: Olá, meu povo. Resumo por aqui chegando de Quem Ama Cuida. Hoje, Nívia passa uma missão para Zenir contra Adriana. Nancy alerta Adriana para ter cuidado com Zenir. Silvana deixa claro a Ademir que ninguém mexerá na herança de seu filho. Ulisses diz a Pilar que sua empresa precisa de dinheiro. Otoniel briga com Tom ao saber que ela aceitou o suborno de Ademir para depor contra sua neta. Pedro nega a Bruno uma segunda chance, afirmando que ama Adriana. Ulisses pede dinheiro emprestado para um agiota. Zeni ataca Adriana e rouba sua pulseira.
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6: Ludmilla in the house.

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1: Meus queridos, chegando o resumo da novela Coração de Mãe, da Rede Record. Hoje, pressionada pela proximidade de Rahim, Reha tenta convencer Karsu a assinar os documentos que deseja. Como não consegue persuadi-la, ele decide vender a casa, mesmo com prejuízo. Revoltada com a atitude recente de Phyllis, Gulnaz promete se vingar e resolve trazer uma convidada especial de sua cidade natal.
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3: Maninho Vaqueiro, Alanzinho Coreano.

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1: Boa tarde, 15 horas e 1 minuto.
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0: muito obrigado.
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7: De volta no seu rádio com mais informações. De volta às últimas do esporte.
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7: Vamos falar do Grêmio, que acertou a contratação de Matheus Nascimento do Botafogo. O centroavante está emprestado ao Los Angeles Galaxy até o final de junho e tem contrato com o clube carioca até o final de dezembro desse ano. O Botafogo deve rescindir com o atleta para que ele assine com o Grêmio e pretende ficar com uma porcentagem dos direitos econômicos. Matheus Nascimento chegou para reforçar o setor que recentemente foi desfalcado pela venda de André Henrique.
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7: Márcio Goiano não é mais técnico do Sport. O treinador foi demitido ontem, um dia depois da derrota do time rubro-negro por 2-1 para o Fortaleza na Arena Castelão pela 15ª rodada da Série B. A equipe pernambucana sofreu gol no último lance e com a derrota deixou o G6 da competição. O técnico enfrentava forte pressão externa antes mesmo da partida de domingo, mas a direção rubro-negra optou por mantê-lo no cargo. No entanto, um dia depois, optou pela demissão.
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7: O Bahia negocia a contratação de Gabriel Peck, atacante ex-Vasco que atua no Los Angeles Galaxy dos Estados Unidos. O Bahia encara concorrência do Cruzeiro, que chegou a fazer uma proposta de cerca de 10 milhões de dólares, 50 milhões de reais, para contratar o jogador de 25 anos. Destaque do Los Angeles, Peck disputou 20 jogos, marcou 11 gols e deu 4 assistências na atual temporada. Tô de volta amanhã trazendo mais informações por aqui. Tudo o que rola e acontece no mundo da bola, você fica sabendo primeiro aqui na Melhor. Abração do Deluca, ótima terça, fiquem com Deus e até a próxima. Tchau, tchau, valeu.
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1: Oi, gente, Aroma e Sabor chegando na sua terça-feira. Eu sou a Kelly Gomes. Oi pra você, tudo bem? Vamos hoje trazer uma receita bem gostosa, que é a cara do lanche da tarde, especialmente se for um chá, tá? Porque combina muito. É biscoito de nata. E para essa receita você precisa de um copo americano de nata, 400 gramas de maisena, um copo americano de açúcar, um ovo, 100 gramas de coco ralado e uma colher de chá de fermento em pó. E vamos preparando assim. Em um recipiente, você vai bater bem o ovo, adiciona a nata, o açúcar e o coco ralado. Mexe bem todos esses ingredientes. Então, você vai colocar a maisena e o fermento em pó. Aí, você mexe utilizando as mãos até que vire uma massa. Aí, você vai sovar até que ela fique bem lisinha. Separa a massa em bolinhas, pressiona elas para dar formato de biscoito. Aí você vai levar para assar em forno pré-aquecido a 200 graus. Espere esfriar e está pronta para servir sua receita de biscoito de nata. Com um chazinho, no final da tarde, já pode dividir com as amigas naqueles encontros, hein? Boa terça-feira para você e amanhã tem mais Aroma e Sabor.
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0: Então, amiga, sabia que a sua pele entra em modo de reparação profunda enquanto você dorme? E é por isso que os cremes noturnos são essenciais para prevenir o envelhecimento precoce. Então, aposte em um poderoso antioxidante como resveratrol para combater os radicais livres. Esse cuidado diário previne rugas, flacidez, manchas indesejadas no seu rosto. Durma bem, cuide da sua pele e acorde radiante para os desafios do dia seguinte.
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4: Se você já acha difícil organizar um casamento normal, imagina só um casamento onde os noivos parecem ter sido gerados no computador com a função Ctrl-C, Ctrl-V. Os irmãos gêmeos idênticos Tayo e Kehinde Oguntuye se casaram com as irmãs que também são gêmeas idênticas, Tayo e Kehinde Adediran, em uma única impressionante festa na Nigéria. A cerimônia foi tão perfeitamente igual que parecia um bug no mundo real. Para começar, os casais têm exatamente os mesmos nomes. Na cultura daquela região, o primeiro gêmeo a nascer sempre se chama Tayo e o segundo Kehinde. Para tudo ficar bem parecido, os rapazes usaram roupas iguais. As noivas entraram juntas com o pai e para dar um nó definitivo na cabeça dos convidados, os dois padrinhos eram irmãos gêmeos e as duas madrinhas também eram irmãs gêmeas. Tudo isso aconteceu em uma cidade famosa no mundo inteiro por causa do grande número de gêmeos que nasceram por lá. Com tantas coincidências e as fotos bombando na internet, os casais precisaram explicar nas redes sociais que o casamento não foi combinado pelos pais. Eles contaram que tudo nasceu de uma amizade de muitos anos que, com o tempo, virou amor de verdade. Eles comemoraram a união dizendo que foi uma história desenhada por Deus com o dobro de alegria. E tem mais um detalhe: até a marca de carro favorita dos quatro é a mesma.
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5: Olá, boa tarde pra você. Agora são 15 horas e 30 minutos.

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0: dia, cores vibrantes estão super em alta, mas nada supera a sofisticação de um look em tons sóbrios, né? O preto, o branco, o cinza, os tons terrosos, o azul jeans, tudo isso são cores coringas que facilitam a sua vida. E elas criam combinações descomplicadas entre si e são perfeitas para a correria do dia a dia. Basta você adicionar uma pontinha de personalidade nos acessórios para garantir um visual super estiloso. Então aposte na elegância do básico bem feito e simplifique a sua rotina com muito bom gosto.
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3: Uma mulher no país de Gales aprendeu do pior jeito que o barato sai caro. E às vezes, bem bizarro. Karen Soper, de 58 anos, perdeu todos os dentes há 2 décadas por causa de uma doença na gengiva. Como não tinha dinheiro para um tratamento de verdade, ela caiu na tentação de um anúncio no Facebook que prometia o sorriso perfeito em casa por apenas 15 libras, cerca de 100 reais. A propaganda na rede social era linda, mostrava pessoas usando o produto e mordendo maçã e espiga de milho com total confiança. Mas a realidade, essa foi um verdadeiro show de horrores. Quando a encomenda chegou, Karen descobriu que as próteses eram feitas de um plástico vagabundo e duro que caía da boca na mesma hora. Segundo ela, o troço não parecia um dente de verdade nem de longe. Estava mais para aquela bala de gelatina da Haribo no formato de dentadura. Revoltada com o golpe, a mãe de 3 filhos agora usa o próprio Facebook para alertar outras pessoas a não caírem na mesma cilada de comprar dentes falsos na internet. Ela desabafou dizendo que o material não deve custar nem 20 centavos para ser feito e que tem alguém ganhando uma fortuna enganando os outros.
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1: Boa tarde, 16 horas e 1 minuto.
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4: Olá, tudo bem? Hoje é terça-feira, dia 30 de junho, dia do caminhoneiro e dia do economista. Vai começar o Flash Star aqui com Priscila Pera. Gente, vem cá, que a notícia de hoje é de cair o queixo. Kylian Mbappé, atacante do Real Madrid, mora em uma mansão avaliada em cerca de 61 milhões no condomínio La Finca, a 13 quilômetros de Madrid. E olha que o imóvel antes pertencia ao galês Gareth Bale, que colocou à venda em 2022, e Mbappé ainda conseguiu um desconto na negociação. A propriedade tem 8 quartos, 11 banheiros, sala de cinema privativa, piscina climatizada, jacuzzi e garagem para 6 carros. Não para por aí. Tem campos de futebol particular, quadra de basquete e área de golfe. A segurança é de outro nível. Câmeras com reconhecimento facial e alarmes conectados diretamente às autoridades espanholas. E os vizinhos? Só figurões. Toni Kroos, Sérgio Ramos, Zinedine Zidane e Cristiano Ronaldo também já moram ou moraram por lá. Que chique, hein? É isso aí. Esse foi o seu Flash Star, que volta daqui a pouquinho.
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1: Hoje é 30 de junho, a última terça-feira do mês. Eu tô chegando neste dia do caminhoneiro e dia do economista com uma edição fresquinha do Tech World pra você. Se liga aí.
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1: A Airbus está testando uma tecnologia que usa câmeras e inteligência artificial para ajudar aviões a pousar com mais precisão. As câmeras instaladas na aeronave capturam imagens da pista e um software analisa essas imagens para identificar pontos-chave e saber exatamente onde o avião está em relação ao solo. A novidade se chama Vision Landing Application e quer funcionar como uma camada extra de orientação sem depender só de recursos externos. Calma, porque a tecnologia ainda está longe da certificação comercial. É tudo pesquisa por enquanto. Aviões comerciais já conseguem pousar no automático em certas condições, mas precisam de equipamentos certificados e infraestrutura aeroportuária adequadas. E não, os pilotos não vão ficar sem trabalho, viu? Eles continuam sendo a peça central da operação. Tudo isso faz parte de uma estratégia de longo prazo da Airbus, que conseguiu lá em 2018 com um projeto Atoll focado em pousos, decolagens e movimentação em solo usando reconhecimento visual.
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3: Olha a hora boa, hora do café da tarde. Agora 16 horas e 30 minutos. Boa tarde a você.

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1: De volta com o Flash Star, eu sou Priscila Pera e tudo que tá rolando na vida das celebridades nesta terça-feira. Gente, vem cá que tem novidade quentinha no mundo da televisão. A Band está de olho em Luciana Gimenez e já rolou até convite para ela comandar um novo talk show na emissora. Ela recebeu o chamado da direção, aprovou a estrutura inicial do projeto e achou tudo bem estruturadinho. Segundo as informações que estão circulando por aí, as conversas continuam acontecendo para definir se vai ter contratação de verdade. Mas calma, nenhum acordo foi fechado ainda, tá? Tudo isso vem poucos meses depois de Luciana deixar a Rede TV, onde passou mais de 2 décadas no ar com programas como Super Pop, Mega Senha e Luciana by Night. O contrato dela ia até 2027, mas foi rescindido pela própria emissora como parte de um corte de custos. E a Band disse apenas que não tem nenhuma informação sobre o assunto até o momento. Será? Esse foi

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1: Olá, uma excelente tarde, 17 horas e 2 minutos.
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0: O cantor e compositor Nando Reis está de volta aos palcos com sua nova turnê intitulada Pra Você Guardei o Amor. O show traz como destaque o lado mais romântico do artista, reunindo canções que atravessam décadas de sua carreira para falar sobre as diferentes formas de amar. O repertório do espetáculo promete emocionar os fãs ao misturar os grandes sucessos de sua trajetória, músicas de seu álbum mais recente e releituras de clássicos do amor que marcaram a vida do próprio cantor. A grande estreia da turnê está marcada para o dia 8 de agosto, no espaço Unimed em São Paulo. O show conta com a direção artística e visual de Batman Zavarese e traz uma banda de peso pro palco.
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1: Oiê, cheguei. Eu sou a Kelly Gomes e já estou por aqui nesse último dia do mês de junho. E olha, você quer ver o seu filho brilhando e evoluindo cada vez mais na escola? É só incluir atividades físicas na rotina diária das crianças. Esse é o segredo pro sucesso, tá? O exercício aumenta a oxigenação no cérebro. Aí, estimula a imaginação e a motivação. Além de queimar energia, os esportes aumentam a capacidade de foco e também de concentração nas aulas. Movimenta o dia do seu pequeno e então você vai ver como vai turbinar o aprendizado dele. Já sabe da dica? Agora é só colocar em prática. Pode testar. Continua por aqui e amanhã tem mais dicas do Mamãe Cheguei pra você. Tchau, tchau. Mamãe.

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0: agora.
1: E tá chegando mais informação fresquinha sobre o seu artista preferido nesta terça-feira, dia 30, aqui no Mundo Pop. O grupo de K-pop BTS continua quebrando recordes com seu quinto álbum de estúdio, Arirang. Lançado oficialmente em março, o projeto acaba de ser eleito um dos melhores discos do ano pela imprensa musical do Ocidente, consolidando em grande estilo o retorno do grupo após o hiato. Composto por 14 faixas, o álbum tem como principal destaque a música Swim. O impacto do lançamento foi tão grande que o BTS garantiu a maior estreia musical do ano no Spotify Global, superando até mesmo grandes nomes da música ocidental como o rapper Drake. Para a alegria dos fãs brasileiros, o grupo passará pelo país com a turnê mundial BTS World Tour Arirang. O BTS tem 3 shows confirmados em São Paulo, no estádio do Morumbi, agendados para os dias 28, 30 e 31 de outubro.
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4: Olha a hora, agora 18 horas.
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0: Oração do Anjo. O anjo do Senhor anunciou a Maria.
1: E ela concebeu do Espírito Santo.
0: Ave Maria, cheia de graça, o Senhor é convosco. Bendita sois vós entre as mulheres, e bendito é o fruto do vosso ventre, Jesus.
1: Santa Maria, Mãe de Deus, rogai por nós, pecadores, agora e na hora da nossa morte. Amém.
0: Eis aqui a serva do Senhor.
1: Faça-se em mim segundo a vossa palavra.
0: Ave Maria, cheia de graça, o Senhor é convosco. Bendita sois vós entre as mulheres, e bendito é o fruto do vosso ventre, Jesus.
1: Santa Maria, Mãe de Deus, rogai por nós, pecadores, agora e na hora da nossa morte. Amém.
0: E o Verbo de Deus se fez carne
1: e habitou entre nós.
0: Ave Maria, cheia de graça, o Senhor é convosco. Bendita sois vós entre as mulheres, e bendito é o fruto do vosso ventre, Jesus.
1: Santa Maria, Mãe de Deus, rogai por nós, pecadores, agora e na hora da nossa morte. Amém.
0: Rogai por nós, Santa Mãe de Deus,
1: para que sejamos dignos das promessas de Cristo.
0: Oremos.
1: Infundi, Senhor, em nossas almas a vossa graça, para que, pela anunciação do anjo, cheguemos ao conhecimento da encarnação de nosso Senhor Jesus Cristo, vosso Filho, que pela sua paixão e morte na cruz, cheguemos à glória da ressurreição. Pelo mesmo Jesus Cristo, Senhor nosso. Amém.

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0: assistência técnica e extensão rural.
1: E ainda, cúpula do Mercosul.
2: Brasil defende financiamento em obras de infraestrutura na região e combate ao crime organizado.
1: Em reunião no Paraguai, presidente Lula reforça o fortalecimento da integração entre os países sul-americanos.
3: O projeto de integração sul-americano deve estar acima de qualquer divergência ideológica.
2: Vamos falar também sobre ações de saúde para enfrentar efeitos da mudança climática.
1: A ampliação da Força Nacional vai permitir que as equipes alcancem qualquer emergência em até 12 horas. Márcia Fernandes.
4: O Brasil passará a contar com mais 8 bases da Força Nacional do SUS, distribuídas por todas as regiões do país.
2: Hoje, na apresentação da Voz do Brasil, Luciana Vasconcelos e Luciano Seixas.
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2: Mais recursos para a agricultura familiar, aquela que produz os alimentos que chegam à mesa dos brasileiros.
1: O governo do Brasil anunciou o Plano Safra 2026-2027 da agricultura familiar com um recorde de financiamento, 97 bilhões e 300 milhões de reais.
2: A repórter Graziele Bezerra acompanha o anúncio do plano neste momento e traz pra gente os detalhes ao vivo. Boa noite, Graziele.
5: Boa noite para você também, Luciano. Boa noite para Luciana e para o ouvinte da Voz do Brasil. Dos 97 bilhões de reais destinados para fomentar a agricultura familiar, mais de 85 bilhões serão destinados ao PRONAF, que é o Programa Nacional de Fortalecimento da Agricultura Familiar, um aumento de quase 9% do crédito comparado à última safra. O dinheiro poderá ser aplicado em programas de crédito, seguro agrícola, compras públicas, assistência técnica e extensão rural. A ministra do Desenvolvimento Agrário e Agricultura Familiar, Fernanda Machiavelli, destacou as operações de crédito que terão juros reduzidos.
6: Eu estou falando que agora quem quiser produzir alimento nesse país tem juros de 2% para contratar crédito para a agricultura familiar para quem quer produzir alimentos. E se quiser produzir alimento orgânico ou agroecológico, a taxa de juros, presidente, agora é 1%.
5: E o plano também amplia o limite de crédito para a unidade familiar de 53 para 74 mil reais. Outra novidade dessa edição é o Pronaf de Habitação. Quem vive no campo vai poder fazer financiamentos com limite de 10 mil reais para reformar a casa ou fazer instalações sanitárias. Serão 5 anos para quitar, além de desconto de até 40% para quem pagar a conta em dia. Outra novidade é o Terra à Mesa Garantia SAF, com mais de 400 milhões de reais destinados à inclusão produtiva, adaptação climática e fortalecimento da produção de alimentos para mais de 60 mil famílias do semiárido brasileiro. O governo do Brasil também anunciou programas para melhorar a governança no campo e agilizar a regularização fundiária de imóveis rurais, públicos e privados. Devolvo para vocês, Luciano, Luciana.
1: Obrigada, Graziele, pelas informações ao vivo aqui na Voz do Brasil.
2: E para o agronegócio, o governo do Brasil anunciou um plano safra também com valor recorde.
1: São mais de 525 bilhões de reais com taxas de juros reduzidas.
2: O plano traz incentivos também para os produtores comprometidos com a agricultura sustentável.
7: O Plano Safra 2026-2027 é o maior da história destinado à agricultura empresarial. Ao todo, o governo do Brasil anunciou nesta terça-feira 525 bilhões e 100 milhões de reais em linhas de crédito para médios e grandes produtores rurais. São quase 9 bilhões de reais a mais que na safra anterior. O objetivo é fortalecer a produção agropecuária, ampliar a oferta de alimentos e manter o Brasil entre os maiores produtores e exportadores do mundo. Do total anunciado, 384 bilhões e 900 milhões de reais serão destinados ao custeio da produção e à comercialização da safra. Outros 140 bilhões e 200 milhões de reais vão financiar investimentos em irrigação, armazenagem, inovação tecnológica, compra de máquinas e equipamentos, recuperação de áreas produtivas e geração de energia renovável. O presidente em exercício, Geraldo Alckmin, disse que os números representam um compromisso do governo com a produção de alimentos e investimentos no campo.
8: Ano passado, batemos recorde de produção e a exportação. expectativa esse ano é de 353 milhões de toneladas.
7: Outra novidade é a redução das taxas de juros em linhas estratégicas de financiamento. No Pronamp, programa voltado aos médios produtores rurais, a taxa caiu para 9% ao ano. Também houve redução em programas voltados à irrigação, agricultura sustentável, armazenagem e inovação. A expectativa é ampliar o acesso ao crédito e estimular novos investimentos no campo que já exporta e produz números recordes, disse André de Paula, ministro da Agricultura e Pecuária.
9: O agronegócio brasileiro representa hoje cerca de 1/4 de toda a riqueza produzida no país. O PIB da agropecuária cresceu 11,7% o ano passado. Entre cada 4 empregos de brasileiros está ligado ao agro.
7: O Plano Safra também amplia os incentivos para práticas sustentáveis. É mais oportunidade para quem produz, destacou o ministro da Fazenda, Dário Durigan.
10: Tivemos também os bônus que incentivam sustentabilidade no agronegócio, que podem dar um prêmio de 0,5 pontos percentuais, seja para quem tem o CAR normalizado, seja para quem adota boas práticas agropecuárias no sentido da sustentabilidade.
7: Desde 2023, o governo do Brasil tem ampliado os recursos à agricultura empresarial. Nos últimos 4 anos, foram 4 recordes, saindo de 364 bilhões para mais de 525 bilhões de reais. Reportagem Pablo Mundim.
1: Brasil, Argentina, Uruguai e Paraguai. Esses países formam o Mercosul, que reúne 73% do território sul-americano.
2: Responsável por 65% do PIB da região, o bloco se reuniu hoje em Assunção, no Paraguai, para definir estratégias que fortalecem os países.
11: O encontro reúne líderes dos países membros e associados do Mercosul em Assunção, no Paraguai. Nesta cúpula do bloco, o objetivo é discutir medidas para aprofundar a integração regional, fortalecer o comércio, a agenda social e o desenvolvimento. Durante o discurso, o presidente Lula defendeu o fortalecimento da integração entre os países sul-americanos.
12: O Mercosul permanece como o principal espaço institucional em uma região cada vez mais polarizada. O projeto de integração sul-americano deve estar acima de qualquer divergência ideológica.
11: Lula anunciou também que fará uma proposta de aumento da contribuição brasileira ao FOSEM, fundo que financia obras de infraestrutura e projetos sociais para reduzir desigualdades entre os países do bloco.
12: O Mercosul precisa fazer diferença na vida das pessoas. Desde a sua criação, o FOSEM já financiou mais de 1.000 quilômetros de rodovias, 680 quilômetros de ferrovias, 750 quilômetros de linha de transmissão elétrica, 100 quilômetros de rede de saneamento básico. Estamos prontos para lançar o FOSEM 2 e aumentar a contribuição brasileira com aporte de 100 milhões de dólares anuais ao longo de uma década.
11: Na área de segurança, Lula defendeu a cooperação internacional para o combate ao crime organizado e ao tráfico de drogas.
12: Em parceria com a Interpol, estamos implementando nova iniciativa para o enfrentamento do crime organizado na América do Sul, cuja sede será o escritório regional da Interpol em Buenos Aires. O Brasil vai custear a presença de delegado dos 12 países da região na capital argentina por 1 ano, para ampliar a coordenação no combate ao tráfico internacional de drogas e crime organizados.
11: Durante o encontro, foi aprovado o reconhecimento de meios de autenticação e identificação digital entre os países membros. Com essa medida, pessoas que moram na Argentina, Uruguai e Paraguai poderão acessar a plataforma gov.br para autenticação de documentos nos países estrangeiros, por exemplo. Para entrar em vigor, os legislativos de cada país terão de aprovar a iniciativa. Reportagem Luciana Colares de Holanda.
1: E durante a cúpula do Mercosul em Assunção, no Paraguai, o presidente Lula prestou solidariedade ao povo da Venezuela, afetado por um forte terremoto na semana passada.
2: Ele pediu um minuto de silêncio e disse que momentos como esse, com tantas vidas perdidas, demonstram a importância da solidariedade e da cooperação regional.
1: Para ampliar a cooperação humanitária do Brasil com a Venezuela, o ministro da Defesa, José Múcio Monteiro, chegou hoje à capital Caracas, onde se reuniu com a presidente encarregada do país, Delcy Rodrigues.
2: Múcio visitou também o hospital de campanha montado pela Marinha do Brasil, que é especializado em assistência cirúrgica de emergência.
1: A unidade de saúde tem capacidade para realizar cirurgias e intervenções ortopédicas sob anestesia, além de oferecer suporte avançado de vida e cuidados intensivos em até 30 leitos.
2: O ministro José Múcio Monteiro disse que o Brasil vai atuar em duas frentes. Inicialmente com apoio humanitário para um momento de emergência e, posteriormente, ajudando na reconstrução do país.
13: Hoje está chegando aqui o nosso quinto KC-390, trazendo mantimentos, trazendo ajuda. E nós estamos querendo ver onde é que nós podemos ajudar mais, fazer uma coisa ordenada. Por isso que o presidente nos mandou os três para que nós conversássemos para ver quais as prioridades nesse momento.
1: Fim do conflito Estados Unidos e Irã e a situação do petróleo se normalizando internacionalmente, o governo do Brasil começou a retirada gradual de incentivos que tinham sido concedidos a produtores.
2: A partir de amanhã deixa de vigorar um deles, a subvenção de 35 centavos por litro de diesel.
14: Depois de quase 2 meses de medidas para conter o impacto da crise no Oriente Médio sobre os combustíveis, o governo começa a desmontar o pacote criado durante o conflito entre Estados Unidos e Irã. Nesta terça-feira, foi anunciada a retirada de uma das medidas de apoio que estava em vigor, a subvenção de 35 centavos por litro concedida ao diesel. O desconto havia sido criado para impedir que a alta no preço internacional do petróleo afetasse os preços aqui no Brasil. De acordo com o ministro da Fazenda, Dário Durigan, com o fim do conflito, não há mais sentido manter o benefício.
15: A gente foi atento e pronto para colocar as medidas de pé para não ser sócio da guerra e mitigar preço, também seremos atentos e teremos prontidão na retirada e na reversão das medidas. Nós estamos hoje com o Brent, que não está exatamente no mesmo patamar do período pré-guerra, mas também já diminuiu bastante em relação ao período mais dramático ali da guerra, que mais nos impactou.
14: O governo avalia agora a retirada de outra subvenção, de R$1,12 por litro de diesel e do desconto de 44 centavos no preço da gasolina, também adotados para diminuir os impactos da crise. O ministro do Planejamento e Orçamento, Bruno Moretti, disse que a retirada desses benefícios será gradual.
16: A gente vai se adaptando, retirando gradualmente as subvenções para que a gente tenha todas as condições para manter a nossa meta de resultado primário para o exercício sendo naturalmente perseguida. Nós vamos cumpri-la de maneira então que a gente preenche todas as condições que a gente falou desde o começo aqui. Proteger a população é o primeiro ponto, acomodar e amortecer choques de preço com a responsabilidade fiscal, com neutralidade fiscal.
14: O ataque dos Estados Unidos ao Irã levou o país persa a fechar o Estreito de Hormuz, rota por onde passa a quantidade expressiva de petróleo. A tensão elevou o preço do barril e gerou preocupação com o abastecimento mundial. No Brasil, o diesel é essencial para o transporte de cargas. Há 2 semanas, Estados Unidos e Irã assinaram um acordo de paz, finalizando o conflito. Reportagem Luana Karen.
1: O Brasil está em alerta com a volta do fenômeno climático El Niño ao país.
2: As ondas de calor são apontadas como um risco a quase todo o território nacional.
1: As projeções para os próximos 2 anos indicam secas severas no norte e nordeste e chuvas intensas com risco de inundações no sul.
2: O El Niño é um fenômeno climático que ocorre quando as águas do Oceano Pacífico se aquecem de forma anormal.
1: As mudanças trazem impactos diretos na saúde pública, como prematuridade de bebês e surgimento de comorbidades maternas.
2: Um estudo da Fiocruz estima que nos últimos 20 anos, 120 mil mortes estavam diretamente relacionadas ao aumento da temperatura média do planeta.
1: E para conter os impactos, o Ministério da Saúde anunciou hoje um pacote de ações para reforçar medidas de prevenção a desastres.
4: Para ampliar a capacidade de resposta do SUS aos efeitos do El Niño e de outros eventos climáticos extremos, foi anunciado um pacote de medidas nesta terça-feira. Entre elas, o Brasil passará a contar com mais 8 bases da Força Nacional do SUS distribuídas por todas as regiões do país. Com o reforço, as equipes terão capacidade de chegar a qualquer emergência em menos de um dia. O anúncio foi feito pelo ministro da Saúde, Alexandre Padilha.
17: Com a base regional, nós vamos poder botar 47 pessoas e equipamentos em 12 horas. Então, nós estamos aumentando 20 vezes mais a nossa capacidade de pronta resposta.
4: As iniciativas incluem ainda a implantação de centros de informação em saúde e clima nas 5 regiões do país, para ajudar no monitoramento de riscos em tempo real, e o lançamento do painel nacional de calor extremo, que vai disponibilizar previsões diárias para todos os municípios brasileiros. O ministro Alexandre Padilha destacou a importância da integração entre essas informações e os dados de saúde da população.
17: Permite cada vez mais o planejamento antecipado, saber que você vai ter nos próximos 5 dias uma onda de calor e ter certeza que tem na unidade de saúde os produtos, medicamentos, a preparação para os pacientes para reduzir o risco de óbitos, de danos à saúde.
4: As medidas integram o AdaptaSUS, que prepara o Sistema Único para Emergências e propõe a para proteger a população. Estão previstas quase 100 metas para serem executadas até 2035, com investimentos de cerca de 10 bilhões de reais. Reportagem Márcia Fernandes.
2: A lei que restringe o uso de celulares nas escolas entrou em vigor no ano passado. De lá para cá, algumas mudanças já são perceptíveis no ambiente escolar.
1: É o que aponta o levantamento do Ministério da Educação, divulgado hoje, e que mostra aumento na participação dos estudantes e na concentração durante as aulas.
14: Os dados revelam que 92% das escolas públicas e privadas da educação básica já aderiram à lei que restringe o uso de celulares nas instituições escolares. De acordo com a diretora de apoio à gestão educacional da Secretaria de Educação Básica do MEC, Anita Stephanie, a restrição segue um movimento mundial e busca o uso saudável dos celulares no ambiente escolar.
18: É um movimento mundial a questão do uso mais cuidadoso. A gente vem apoiando os municípios e os estados para conseguirem a implementação dessa lei.
14: A pesquisa também mostra os principais desafios de aplicar a restrição. 39% das escolas relatam dificuldade para conquistar a adesão dos estudantes às novas regras. 31% das instituições também dizem ter dificuldade para realizar a fiscalização contínua durante aulas e intervalos. 97% concordam que a medida contribuiu para aumentar a participação dos estudantes nas atividades pedagógicas. Segundo Kátia Schweikart, secretária de Educação Básica do Ministério da Educação, a medida é uma forma de posicionar o lugar da tecnologia no fazer educacional.
19: A lei que trata da restrição do uso de celulares, ela tenta ser uma forma da gente posicionar o lugar da tecnologia no fazer educacional, especialmente de crianças, adolescentes, mas não só, dos jovens e adultos também. E essa relação dos adultos com as crianças é que ainda é o nosso maior desafio.
14: Os resultados também indicam que 71% discordam que a restrição do celular limita o desenvolvimento de habilidades digitais. Para o professor Rodrigo Alves Basílio, a medida restritiva contribui para melhorar a concentração e a socialização e também reduz conflitos e a ansiedade dos estudantes.
20: Eles tinham excesso de informação. No decorrer do tempo, eles foram aprendendo a conviver. A melhora é evidente a nível de aprendizado, a nível de concentração, a nível cognitivo.
14: Os pais também concordam que um ano depois da implementação da lei, as mudanças já são perceptíveis.
21: Tirando o celular de cena, né? Isso com certeza
0: certeza vai agregar em amizade, boas conversas.
21: Elas têm que ter contato com outras crianças ao vivo, então ela só tem um ambiente escolar para se interagir.
14: Nesta etapa foram divulgados os resultados referentes à percepção dos gestores escolares. Os dados relativos aos professores serão apresentados no segundo semestre desse ano. Reportagem Thaís Antônio.
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2: Brasil abre mais de 70 mil vagas de emprego com carteira assinada em maio.
1: O destaque ficou com o setor de serviços, responsável por mais da metade dos novos postos de trabalho.
2: Resultado do novo CAGED, divulgado hoje pelo Ministério do Trabalho e Emprego.
1: Nos últimos 12 meses, o saldo é a criação de mais de 1 milhão de vínculos formais.
4: Em maio deste ano, foram criados 72.960 postos de trabalho com carteira assinada no país, de acordo com dados do novo CAGED, Cadastro Geral de Empregados e Desempregados. Os cinco grandes grupamentos de atividades econômicas registraram saldos positivos no mês, sendo que o maior crescimento foi no setor de serviços. Apesar disso, o desempenho para o mês foi inferior ao dos anos anteriores. O ministro do Trabalho e Emprego, Luiz Marinho, falou dos impactos da política internacional na economia brasileira e destacou que o Brasil tem conseguido ainda assim permanecer com resultados positivos.
23: Mas não podemos esquecer também das tarifas e do efeito guerra que criou um transtorno danado no mercado global. Felizmente, nós estamos conseguindo manter a economia positiva. Não fosse os mais em ordem de 500 novos mercados abertos, seguramente as consequências teriam sido muito, muito maior do que foi para a economia brasileira. Isso levou com que a gente consiga estar gerando empregos e estarmos no menor índice de desemprego da história do Brasil.
4: No acumulado do ano, o mercado gerou pouco mais de 767 mil novas vagas, um crescimento de 1,6%, alcançando um estoque de 47.877.000 vínculos formais de trabalho na economia. Nos últimos 12 meses, no recorte entre junho de 2025 e maio de 2026, o saldo é de 1.132.000 novos empregos com carteira assinada gerados no país. Reportagem Natália Koslik.
2: E destaque para a criação de empregos formais de brasileiros que fazem parte do CadÚnico.
1: Do total de vagas ocupadas de janeiro a abril, mais de 87% são de pessoas em situação de vulnerabilidade, que integram programas sociais do governo do Brasil.
2: Entre os beneficiários do Bolsa Família, o saldo de emprego chegou a mais de 438 mil postos, o que representa 62,6% do total.
1: As informações são do Ministério do Desenvolvimento e Assistência Social, Família e Combate à Fome.
2: O ministro da Secretaria-Geral da Presidência da República, Guilherme Boulos, defendeu mais uma vez o fim da escala 6x1 hoje, durante o programa Bom Dia Ministro, produzido pela empresa Brasil de Comunicação.
1: Em entrevista a emissoras de rádio, Boulos disse que a pauta precisa avançar no Congresso.
24: Nós estamos falando de dar tempo de descanso para as pessoas. Nós estamos falando de tirar milhões de brasileiros da exaustão, de garantir que possam ter mais tempo com a sua família. Não foi por acaso que essa pauta ganhou força. Não foi por acaso que essa pauta tomou as redes sociais, tomou as ruas. É porque é uma pauta que ela significa um grito de liberdade para o trabalhador brasileiro.
2: Boulos disse ainda que o governo do Brasil está comprometido com os direitos de motoristas e entregadores que trabalham por aplicativos.
1: Os financiamentos de motos pelo Move Brasil poderão ser contratados a partir do dia 13 de julho.
2: Inscrições para o Enamed, o Exame Nacional de Avaliação da Formação Médica, foram prorrogadas até quarta-feira, dia 1º de julho.
1: O novo prazo também vale para os pedidos de atendimento especializado e de uso do nome social.
2: As provas estão marcadas para o dia 13 de setembro.
1: O exame é obrigatório para estudantes que estão concluindo o curso de medicina e inscritos pelas instituições de ensino.
2: As inscrições devem ser feitas exclusivamente pelo sistema disponível em enamed.inep.gov.br.
1: E essas foram as notícias do governo do Brasil.
2: Realização da Secretaria de Comunicação Social da Presidência da República.
1: Com produção da empresa Brasil de Comunicação.
2: Fica agora com as notícias do Poder Judiciário e do Congresso Nacional. Boa noite.
1: Boa noite para você e até amanhã.

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2: Em cumprimento à decisão do STF, grupo criado para aperfeiçoar o sistema remuneratório da magistratura realiza primeira reunião.
3: STJ define que pensão por morte e auxílio reclusão a menores de 16 anos não retroagem se pedido é posterior ao prazo legal.
2: Trabalhadores portuários avulsos vão poder ter as horas de descanso entre uma jornada de trabalho e outra flexibilizada.
3: Boa noite, eu sou Marcela Luiza.
2: Eu sou Walter Lima.
3: O presidente do Supremo Tribunal Federal e do Conselho Nacional de Justiça, o ministro Edson Fachin, abriu hoje os trabalhos do grupo criado para aperfeiçoar o sistema remuneratório da magistratura em cumprimento à decisão do Supremo Tribunal Federal.
2: A primeira reunião foi no Conselho Nacional de Justiça. Marta Ferreira.
4: O grupo tem a atribuição de analisar questões relacionadas à remuneração da magistratura, com foco na uniformização, padronização, transparência e previsibilidade das parcelas remuneratórias, além de propor soluções normativas voltadas à superação de obstáculos identificados na aplicação do sistema constitucional de remuneração. O grupo terá prazo de 180 dias para concluir as atividades.
3: O ministro Flávio Dino, presidente da primeira turma do STF, apresentou na sessão desta terça-feira um balanço das atividades do colegiado no primeiro semestre de 2026.
2: A turma realizou 37 sessões, sendo 10 presenciais e 27 virtuais, e julgou 3.973 processos.
3: Já o ministro Gilmar Mendes, presidente da segunda turma do Supremo Tribunal Federal, apresentou um balanço dos trabalhos do colegiado durante a gestão dele, iniciada em agosto do ano passado. A sessão marcou o encerramento da presidência do decano da Suprema Corte, que será sucedido pelo ministro Luiz Fux.
2: Em 15 sessões presenciais e 42 sessões virtuais ordinárias e 4 extraordinárias, o colegiado julgou 8.740 processos. O ministro Gilmar Mendes reforçou ainda o compromisso da turma com a proteção dos direitos e das garantias individuais na análise de processos de natureza penal.
3: Pensão por morte e auxílio reclusão para menores de 16 anos de idade não retroagem se o pedido para os benefícios for feito após o prazo legal.
2: Esse entendimento foi firmado pelo STJ em recurso repetitivo e, com isso, deve orientar juízes e tribunais de todo o país. Fátima Uchoa.
5: De acordo com a relatora na primeira sessão do STJ, ministra Maria Tereza de Assis Moura, a alteração feita pela Lei 13.846 de 2019 passou a prever o pagamento retroativo dos valores se o pedido for feito em até 180 dias após o óbito, no caso de pensão por morte, e após a prisão, no caso de auxílio reclusão. Fora do prazo, o pagamento vai retroagir apenas à data do pedido no INSS. A ministra ainda destacou que, se o fato aconteceu antes de 18 de janeiro de 2019, a norma nova não se aplica, ainda que o benefício tenha sido requerido na vigência da mudança legislativa.
3: Trabalhadores portuários avulsos vão poder ter as horas de descanso entre uma jornada de trabalho e outra flexibilizadas.
2: Diferente da contratação regular, esses profissionais se oferecem para trabalhar de acordo com a demanda nos portos. Rocine Gomes.
6: A decisão por flexibilizar a interjornada da categoria foi definida hoje no Tribunal Superior do Trabalho. Para que ocorra essa alteração, sindicatos, administradoras e o Ministério Público alinharam 8 fatores. Dentre eles, eventos climáticos, insuficiência de trabalhadores e atraso do navio. A próxima etapa é definir numa nova audiência o valor da hora extra que será pago se o portuário tiver um descanso inferior às 11 horas entre uma jornada e outra.
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3: Uma boa noite.
2: E até amanhã.
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8: Eu sou Marluce Ribeiro.
9: E eu sou Humberto Pinheiro.
8: E estes são os destaques de hoje do Jornal do Senado, que começa agora.
9: Senado começa a discutir PEC dos agentes de saúde e de endemias.
8: Comissão aprova restrição a ultraprocessados em cantinas escolares.
9: Avança a inclusão de educação financeira nos currículos dos ensinos fundamental e médio.
8: Boa noite.
9: Boa noite.
8: Refrigerantes, salgadinhos e outros alimentos ultraprocessados podem perder de vez o espaço nas escolas.
9: Avançou no Senado uma proposta que proíbe a venda e a publicidade desses produtos nas instituições de ensino e determina que as cantinas ofereçam ao menos uma opção de lanche saudável. O repórter Rodrigo Rezende explica.
10: A publicidade e a venda de alimentos ultraprocessados ou com alto teor de calorias, gordura saturada, gordura trans, açúcar livre e sal podem ser proibidas em estabelecimentos de ensino. Esse é o objetivo de proposta do senador Jacques Wagner, do PT da Bahia, aprovada pela Comissão de Educação. O projeto, relatado pela senadora doutora Eudócia, do PSDB de Alagoas, ainda aponta que as cantinas deverão oferecer para consumo, diariamente, pelo menos uma opção de lanche que contribua para a saúde dos escolares e que valorize a cultura alimentar local. Para a doutora Eudócia, essa é uma questão que envolve saúde, aprendizagem e qualidade de vida dos estudantes.
11: Porque não adianta o PNAE estabelecer com nutricionistas, com colegas que tem responsabilidades de promover a alimentação saudável nas nossas crianças e adolescentes e, de uma forma contrária, nós temos dentro dessa escola cantinas que vendem alimentos que não são saudáveis.
10: As cantinas ainda deverão disponibilizar, pelo menos, uma opção de alimento ou preparação e uma opção de bebida aos estudantes que tenham necessidades alimentares especiais, tais como diabetes, doença celíaca, intolerância à lactose e outras alergias. Fica ainda proibida nas escolas de educação infantil que atendem crianças menores de 2 anos a oferta de preparações ou produtos que contenham açúcar. A proibição da publicidade nas escolas inclui a promoção dos produtos por meio do patrocínio de atividades escolares, inclusive extracurriculares, divulgação de apresentações especiais e distribuição de brindes ou prêmios. A proposta segue para análise da Comissão de Assuntos Sociais.
8: E seguiu para o plenário a proposta que determina o ensino de educação financeira nas escolas.
9: Segundo o texto aprovado hoje na Comissão de Educação do Senado, o assunto deverá ser tratado de forma articulada em outras matérias do currículo escolar. Repórter Márcio Maturana.
12: Alunos do ensino fundamental e do ensino médio podem passar a receber educação financeira, segundo um projeto aprovado pela Comissão de Educação e Cultura, que segue para a votação no plenário do Senado. O relatório foi lido pelo senador Humberto Costa, do PT de Pernambuco.
13: Em um país marcado por elevados índices de endividamento das famílias e por uma cultura em que o diálogo sobre finanças permanece com frequência um tabu nos diversos ambientes, inclusive o doméstico, a escola assume papel relevante na disseminação de competências financeiras básicas.
12: Pelo projeto, a educação financeira fica incorporada à Lei de Diretrizes e Bases da Educação Nacional como um tema transversal. Isso significa que não vai ser criada uma disciplina específica, mas o assunto vai ser tratado de forma articulada em outras matérias do currículo.
8: O senador Humberto Costa, do PT de Pernambuco, criticou o excesso de publicidade das bets durante as transmissões da Copa do Mundo. Segundo ele, a divulgação intensa das apostas esportivas incentiva os jogos de azar, com impactos negativos, especialmente para crianças e adolescentes. O parlamentar também citou a investigação aberta pela Secretaria Nacional do Consumidor sobre a publicidade das empresas durante o torneio.
9: Humberto Costa defendeu regras mais rígidas para o setor e lembrou que apresentou um projeto de lei que prevê o aumento da idade mínima dos apostadores para 21 anos, limites à publicidade e medidas para evitar o superendividamento. A proposta está em análise na Comissão de Transparência e Defesa do Consumidor.
14: A paixão pelo esporte, pelo nosso futebol, não pode ser associada e confundida com esse câncer social que são as apostas promovidas pelas bets.
8: Na mesma linha, o senador Eduardo Girão, do Novo do Ceará, defendeu regras mais rígidas para as plataformas de apostas esportivas e afirmou que apoiaria uma proposta para proibir as bets no país.
9: Segundo ele, os prejuízos envolvem endividamento, problemas de saúde mental e impactos sobre as famílias.
15: É um assunto que transcende muito eventuais divergências do campo da direita, da esquerda, contra governo e a favor do governo. É humanidade. E se o governo Lula fizer a proibição, encaminhar um projeto para proibir, eu sou o primeiro a votar e parabenizar o presidente por esta medida.
8: Os soldados da borracha, trabalhadores recrutados para extrair látex na Amazônia durante a Segunda Guerra Mundial, podem passar a receber um abono natalino.
9: O benefício foi aprovado pela Comissão de Assuntos Econômicos em decisão terminativa. Se não houver recurso para análise no plenário, a proposta seguirá para a Câmara dos Deputados. A repórter Marcela Cunha traz mais informações.
16: A proposta beneficia os seringueiros recrutados pelo governo brasileiro para trabalhar na Amazônia durante a Segunda Guerra Mundial, na extração de látex. Eles já têm direito a uma pensão de 2 salários mínimos por mês e passariam a receber em dezembro uma espécie de 13º no mesmo valor. Para o relator senador Alan Rick, do Republicanos do Acre, a medida corrige uma desigualdade, já que o bônus de fim de ano só era pago aos pracinhas, os militares que lutaram em campos de batalha na Itália.
17: O seringueiro tinha que sair com seu terçado, de madrugada com a sua poronga na cabeça, que era a lanterna do seringueiro, com a sua espingarda para se proteger das onças e dos outros bichos. Eles se esforçaram, lutaram para produzir a borracha para o esforço de guerra do Brasil na Segunda Guerra Mundial.
16: Entre 1943 e 1945, cerca de 60 mil brasileiros, principalmente jovens do Nordeste, foram levados para a Amazônia para produzir borracha para os aliados. O autor da proposta, senador Confúcio Moura, do MDB de Rondônia, disse que o impacto financeiro da medida é inferior a R$1.500.000 por ano.
8: E o Senado Federal iniciou hoje as discussões sobre a proposta de emenda à Constituição que estabelece o direito à aposentadoria diferenciada aos agentes comunitários de saúde e aos agentes de combate às endemias.
9: A PEC ainda regulamenta o vínculo funcional da categoria. Repórter Douglas Castilho.
18: Na prática, a proposta estabelece a idade mínima de 57 anos para mulheres e 60 anos para homens, condicionada à comprovação de 25 anos de tempo de contribuição e de efetivo exercício profissional, com regras de transição para os agentes que já ingressaram no serviço público ou estejam em atividade. O texto também assegura a estabilidade, vedando a contratação temporária ou terceirizada desses profissionais, salvo na hipótese de emergências em saúde pública. O relator da proposta, senador Irajá, do PSD do Tocantins, ressaltou a importância da PEC, relembrando a atuação dos agentes na pandemia de Covid-19.
19: Se não fosse atuação dos nossos agentes de saúde, nós teríamos ultrapassado a casa de milhões de brasileiros que teriam morrido naquela tragédia. Sem contar o trabalho dioturno que os agentes fazem, a saúde preventiva nas famílias.
18: O texto determina ainda que a União prestará assistência financeira aos estados estados e municípios para compensar o aumento das despesas com essas aposentadorias. O senador Irajá chegou a propor um rito especial para a votação, em que a decisão final seria tomada hoje. Mas o presidente do Senado, a quem cabe a última palavra, ponderou que o rito tradicional seria o mais indicado, mantendo a discussão em 5 sessões de primeiro turno e mais 3 em segundo turno e 2 votações.
8: E seguiu para a sanção presidencial o projeto que autoriza a venda e o uso de sprays de pimenta para a defesa pessoal de mulheres. A proposta também cria um programa nacional de capacitação sobre o uso do item e os limites da legítima defesa.
9: Mulheres maiores de 18 anos poderão adquirir o spray e adolescentes de 16 a 18 anos com a autorização dos responsáveis. O texto seguiu para a sanção presidencial. Mais detalhes sobre esse projeto você acompanha ao longo da programação da Rádio Senado.
8: Com edição de Paula Groba e trabalhos técnicos de João Lira, o Jornal do Senado fica por aqui. Acompanhe agora as notícias da Câmara dos Deputados. Boa noite.
9: Boa noite e até amanhã.

0: série de atividades para informar população sobre fibromialgia.
1: Relator de propostas sobre faturamento dos microempreendedores individuais quer incluir reajuste automático anual no texto.
0: E aumento do faturamento dos MEIs deve ser debatido pelo plenário.
1: Boa noite. Aprovada a proposta que estabelece atividades para conscientizar a população sobre fibromialgia. A repórter Paula Bittar acompanhou a votação e explica mais sobre essa doença e o texto aprovado.
2: A Comissão de Constituição e Justiça da Câmara aprovou uma proposta que cria ações de conscientização sobre a fibromialgia. A fibromialgia é uma síndrome que se caracteriza por dores generalizadas, principalmente na musculatura. Também pode causar fadiga, distúrbios no sono, alterações de memória e atenção. Ansiedade, depressão e alterações intestinais podem ainda acometer os pacientes. Segundo a Sociedade Brasileira de Reumatologia, a doença é relativamente comum e afeta cerca de 2 a 3% da população brasileira. A incidência é maior em mulheres entre 30 e 50 anos. A proposta insere as ações na lei que criou o Dia Nacional de Conscientização e Enfrentamento da Fibromialgia, comemorado anualmente em 12 de maio. O texto aprovado estabelece que durante o mês de maio será realizada a campanha Maio Roxo de conscientização sobre a fibromialgia. A campanha incluirá, entre outros pontos, a publicação de informações em redes sociais e sites em linguagem simples e acessível sobre dor crônica, fibromialgia, direito a tratamento adequado, acesso à assistência farmacêutica e benefícios de práticas integrativas e complementares e o incentivo à educação continuada para profissionais de saúde, com foco no atendimento humanizado, no diagnóstico precoce e no tratamento adequado. Durante a discussão do texto na comissão, o deputado Pompeu de Matos, do PDT do Rio Grande do Sul, ressaltou o caráter silencioso da fibromialgia e a necessidade da tomada de ações.

0: Então, a essas pessoas.
1: A proposta que cria ações de conscientização sobre a fibromialgia já pode seguir para análise do Senado, a menos que haja recurso para votação pelo plenário da Câmara. Da Rádio Câmara, de Brasília, Paula Bittar.
2: Segurança Pública.
1: Delegado Palumbo, do Podemos de São Paulo, solicita a aprovação de seu projeto para extinguir a progressão de regime a presos. Critica a lentidão na votação de outras propostas que buscam acabar com o auxílio reclusão e as saídas temporárias e cobra o endurecimento de leis penais.
3: Na opinião de delegado Palumbo, a segurança pública eficaz exige a união dos três poderes, o fim das audiências de custódia e o apoio às guardas municipais. Para ele, a falta de punições rigorosas penaliza diretamente o trabalhador que fica exposto à violência urbana diariamente.
1: Ranieri Paulino, do PL, lamenta a morte do engenheiro civil Rubens Fernando da Costa Filho, morto a tiros em Guarabira, na Paraíba. O deputado presta solidariedade aos familiares e amigos da vítima e defende a rápida apuração do caso pelas autoridades competentes.
3: No entendimento de Ranieri Paulino, o episódio reforça a necessidade de promover a cultura da paz e o enfrentamento de todas as formas de violência. Segundo o parlamentar, o caso mobiliza a população paraibana em torno do pedido por justiça.
2: Relações Exteriores.
1: Helder Salomão, do PT do Espírito Santo, critica declarações e iniciativas atribuídas a integrantes da família Bolsonaro nas relações com os Estados Unidos. Ele alega que medidas como a defesa de tarifas sobre produtos brasileiros e ataques ao PIX contrariam a soberania do país.
3: Helder Salomão sustenta que representantes públicos devem priorizar a defesa dos interesses do Brasil nas relações internacionais. Segundo o parlamentar, a atuação política deve estar voltada à proteção da economia nacional e ao fortalecimento das instituições brasileiras.
1: Chico Alencar, do PSOL do Rio de Janeiro, presta solidariedade à população da Venezuela afetada por um terremoto. O deputado defende a mobilização da comunidade internacional para apoiar os milhares de atingidos.
3: Chico Alencar também exalta a assistência do Brasil ao país vizinho e acrescenta que a cooperação internacional tem função importante na reconstrução das áreas afetadas. Segundo ele, a solidariedade deve orientar a resposta a qualquer crise humanitária.
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2: Transportes.
1: Nas palavras de Jorge Araújo, do PP da Bahia, as obras de mobilidade urbana e serviços públicos do governo estadual não têm atendido às expectativas da população. O deputado cita a implantação do VLT de Salvador e reclama da demora na conclusão do projeto.
3: Jorge Araújo também aponta problemas nas áreas da saúde e da infraestrutura rodoviária da Bahia. Segundo o parlamentar, é necessário ampliar os investimentos para melhorar o atendimento na rede pública de saúde e as condições das estradas que cortam o estado.
1: Ricardo Maia, do MDB, celebra a liberação de 66 milhões de reais para a construção do primeiro viaduto do sertão da Bahia, viabilizada pelo DENIT, e que vai ligar Heliópolis a Cícero Dantas. Segundo ele, a obra reforça o compromisso do Executivo Federal em melhorar a vida das pessoas.
3: Ricardo Maia também anuncia a entrega de um hospital de câncer em Alagoinhas e de vans de saúde para as cidades de Fátima, Ribeira do Pombal, Tucano e Jeremoabo. Os repasses têm origem nas emendas destinadas pelo parlamentar para socorrer pequenos municípios baianos.
1: Durante viagem ao norte e noroeste de Mato Grosso, Rodrigo Dazaeli, do PL, relata que cidadãos apontaram dificuldades em vários setores. Entre elas, ele cita que a condição ruim das rodovias atrapalha a logística e impede o desenvolvimento regional.
3: Rodrigo Dazaeli também cobra maior agilidade na liberação de licenças ambientais para obras de infraestrutura. Segundo o parlamentar, a burocracia atrapalha atividades produtivas e prejudica a população.
2: Economia.
1: Benedita da Silva, do PT do Rio de Janeiro, destaca o lançamento do programa Desenrola Adimplentes do governo federal.

0: A deputada informa que a iniciativa permite que trabalhadores com dívidas de até 15 mil reais e histórico de pagamentos em dia tenham acesso à renegociação de crédito com juros reduzidos.
1: Benedita da Silva também ressalta o FIES empreendedor, voltado a estudantes que quitaram regularmente o financiamento estudantil. Ela entende que a medida amplia o acesso ao crédito para a abertura de pequenos negócios e incentiva o empreendedorismo.
0: Messias Donato, do União do Espírito Santo, condena o anúncio de mais de 520 milhões de reais em publicidade e propaganda, afirmando que o investimento visa mascarar a falta de resultados do governo positivos nas áreas de segurança pública e saúde.
1: Em sua leitura, o Brasil passa por uma instabilidade tributária e sofre um desgaste crescente no cenário internacional. De acordo com Messias Donato, o setor produtivo, especialmente o agronegócio, também está desamparado, resultando em impactos negativos para a economia nacional.
0: Pastor Henrique Vieira, do PSOL do Rio de Janeiro, questiona o patrimônio do líder religioso Edir Macedo e a expansão de seu grupo empresarial. Para o deputado, é necessário acompanhar a apuração sobre possíveis irregularidades e garantir transparência na gestão desses recursos.
1: Segundo o pastor Henrique Vieira, o crescimento de conglomerados econômicos ligados a instituições religiosas exige fiscalização. Ele afirma que a defesa das investigações não representa um ataque à fé, mas uma forma de preservar a credibilidade das instituições religiosas.
0: Bom Gás, do PT do Rio Grande do Sul, defende a proibição das bets no Brasil, sob o argumento de que as apostas online podem levar ao vício e ao endividamento das famílias. O deputado lembra que a chamada ludopatia é reconhecida pela Organização Mundial da Saúde como um transtorno.
1: Bom Gás aponta que proposta apresentada pela bancada do PT proíbe a oferta, a promoção e a exploração de apostas de cota fixa no país. Ele explica que o texto também prevê o bloqueio de acessos, a remoção de aplicativos e a interrupção de fluxos financeiros ligados às bets.
0: Jorge Guetem, do Republicanos de Santa Catarina, defende a atualização dos limites de faturamento do MEI, das microempresas e das empresas de pequeno porte. Para ele, a defasagem da legislação tem levado empreendedores a perderem benefícios mesmo sem aumento real de renda.
2: O limite de faturamento do MEI permanece congelado em R$ 81 mil desde 2018. Nesse intervalo, a inflação corroeu significativamente o poder de compra do empreendedor brasileiro. Em termos reais, muitos faturam praticamente o mesmo que faturavam anos atrás, mas são tratados pela legislação como se tivessem enriquecido. Atualizar esse teto não significa criar privilégios, significa apenas restabelecer o valor real originalmente previsto para essa categoria.
1: Jorge Guetem acredita que a proposta facilita a transição entre regimes tributários, amplia a possibilidade de contratação e reduz a informalidade. Ele também argumenta que a medida fortalece o empreendedorismo, estimula a geração de empregos e diminui a burocracia.
0: E o deputado Jorge Guetem também participou de um encontro no Ceará em que representantes do setor produtivo defenderam o reajuste automático anual do MEI. O repórter Murilo Souza acompanhou o evento que fez parte do programa Câmara pelo Brasil.
3: Representantes do setor produtivo cearense defenderam a criação de um mecanismo de reajuste automático para o teto de faturamento do microempreendedor individual, o MEI. A proposta foi apresentada durante seminário promovido em Fortaleza pela Comissão Especial da Câmara dos Deputados, que analisa o aumento do limite anual de faturamento da categoria. Hoje, o teto é de R$ 81 mil reais por ano e está congelado desde 2018. Para empresários e entidades, a falta de atualização pela inflação prejudica milhares de pequenos empregos e pode estimular a informalidade. O relator da proposta, deputado Jorge Guetem, do Republicanos de Santa Catarina, afirmou que vai incluir no parecer um mecanismo de correção anual do teto do MEI. Segundo ele, já existe entendimento com o governo para elevar o limite de faturamento de R$ 81 mil para R$ 130 mil por ano e permitir a contratação de mais um funcionário. Jorge Guetem também anunciou que o relatório vai prever uma medida para reduzir os impactos da eventual mudança nas regras da jornada de trabalho sobre micro e pequenas empresas. Pela proposta, empresas que precisarem contratar novos funcionários durante a transição terão isenção da contribuição previdenciária desses trabalhadores por 2 anos.
2: nós queremos incluir no nosso relatório uma forma de mitigar o impacto que vai causar, principalmente nos pequenos negócios, essa alteração da jornada e da escala. Então, nós queremos, no mínimo por 2 anos, que quando a empresa tiver que contratar mais funcionários por causa da mudança da escala da jornada, que ela tenha isenção da contribuição previdenciária.
3: As sugestões apresentadas no seminário de Fortaleza serão incorporadas ao relatório final do projeto, que ainda será votado pela comissão especial antes de seguir para análise do plenário da Câmara. A reunião faz parte do programa Câmara pelo Brasil, que faz reuniões estaduais para discutir assuntos que estão na pauta do Parlamento. Da Rádio Câmara de Brasília, Murilo Souza.
1: O aumento no faturamento dos MEIs deve ser debatido pelo plenário da Câmara. Uma proposta do Executivo sobre o tema foi entregue pelo presidente Luiz Inácio Lula da Silva ao presidente da Câmara, Hugo Mota, ontem.
0: A entrega da proposta ocorreu durante encontro no Palácio do Planalto. Segundo Mota, o texto do governo amplia o limite do MEI para R$110 mil já no próximo ano e R$140 mil em 2028. O aumento pode ser debatido em comissão geral no plenário amanhã. A repórter Silvia Munhato tem as informações.
4: O presidente da Câmara, deputado Hugo Mota, do Republicanos da Paraíba, anunciou a pauta do plenário para esta semana, ainda sem alguns projetos que ele considera importantes, mas que dependem de acordo entre os líderes partidários.
5: Porque nós queremos votar o projeto que aumenta o valor de faturamento dos MEIs, dos microempreendedores individuais, nós queremos votar o projeto que regulamenta a inteligência artificial, nós queremos votar o projeto da misoginia e tantos outros temas que são muito importantes e de interesse das bancadas aqui da casa.
4: A correção dos limites de faturamento de pequenas empresas vem sendo negociada com o governo, mas deve entrar no debate de plenário em sessão solene, em homenagem ao Dia das Micro e Pequenas Empresas, marcada para quarta-feira. Já o projeto que pune a misoginia ou o ódio contra mulheres não tem consenso entre os líderes, como explicou o líder da oposição, deputado Cabo Gilberto Silva, do PL da Paraíba.
6: Primeiro que o texto aprovado no Senado Federal está péssimo em vários pontos. E posteriormente não foi atendida as solicitações da bancada feminina da oposição e nesse tema, obviamente eu como líder da oposição tenho que obedecer estritamente a elas e daí não teve acordo.
4: A deputada Talíria Petroni, do PSOL do Rio de Janeiro, vice-líder do PSOL, diz que a oposição quer penas mais específicas para o crime de misoginia, com garantias para liberdade religiosa.
7: A Constituição já prevê liberdade religiosa, então, mas há um desejo da bancada da extrema-direita em especial de garantir, no meu entendimento, a liberdade para agredir mulheres, porque nem no âmbito das igrejas, nem no espaço de culto, é possível agredir mulheres. Isso não é um tema de esquerda ou direita, é um tema que tem a ver com dignidade das mulheres brasileiras.
4: A pauta do plenário para esta terça-feira conta com um requerimento de urgência para o projeto que reduz a área de proteção ambiental da Baleia Franca, em Santa Catarina. Entre os projetos estão o que institui o Programa Nacional de Assistência Integral às Pessoas com Epilepsia e o que autoriza a instalação em todo o território nacional de câmeras de reconhecimento facial nas estações ferroviárias e rodoviárias. Outro projeto amplia o controle sanitário e as punições para fraudes e publicidade enganosa em torno dos suplementos alimentares. Também pode ser votado o projeto que trata do tempo máximo de espera para atendimento de crianças e adolescentes no sistema de saúde. O plenário ainda pode votar uma proposta de emenda à Constituição que permite que a entidade de representação de municípios de âmbito nacional possa propor ação direta de inconstitucionalidade e ação declaratória de constitucionalidade. Da Rádio Câmara de Brasília, Silvia Munhato.
1: As informações sobre o resultado das votações de hoje estarão na edição de amanhã.
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0: Otone de Paula, do PSD do Rio de Janeiro, presta solidariedade à ex-primeira-dama Michele Bolsonaro e à senadora Damaris Alves diante de críticas e ataques públicos. O deputado condena as declarações dirigidas às duas lideranças políticas e pede mais respeito no debate público.
1: Otone de Paula avalia que divergências envolvendo integrantes do campo conservador podem enfraquecer a atuação da oposição ao longo do ano. De acordo com o parlamentar, é necessário preservar a unidade política e evitar conflitos que prejudiquem o debate democrático.
0: Charles Fernandes, do PSD da Bahia, registra a comemoração dos 40 anos do Rotary Clube de Guanambi e a posse da nova diretoria da entidade. Ele destaca a trajetória da instituição e a sua atuação contínua em ações voltadas ao desenvolvimento da comunidade.
1: Charles Fernandes relata que, ao longo de 4 décadas, o Rotary promoveu iniciativas nas áreas de saúde, educação e assistência social. O deputado também menciona o passeio ciclístico que a organização promove para arrecadar recursos destinados a projetos beneficentes.
8: Cultura.
0: Aloísio Mendes, do Republicanos, parabenizou São Pedro dos Crentes pela realização da 15ª Cavalgada, ocorrida entre os dias 27 e 28 de junho. Na avaliação do parlamentar, o evento contou com o maior público já registrado e se consolidou como a maior festa do sul do Maranhão.
1: Aloísio Mendes agradeceu a recepção que recebeu na cidade, elogiou a gestão municipal pela organização da festa, cumprimentou as lideranças regionais presentes e reforçou que vai continuar apoiando o município para manter o alto padrão das festividades e o desenvolvimento local.
0: Termina agora o jornal Câmara dos Deputados, produzido pela Rádio Câmara, com trabalhos técnicos de Everson Urani e apresentação de José Carlos Andrade e Paula Bittar. Boa noite.
1: Uma ótima noite para você. A Voz do Brasil volta amanhã.
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0: muito obrigado.
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